0: e dignidade aos servidores.
1: Yandra Moura, do União de Sergipe, propõe criar um piso salarial nacional de R$ 3.400 para conselheiros tutelares, com reajuste anual pelo INPC. O projeto fixa a remuneração mínima em todo o país e garante a inclusão da categoria no PASEP.
0: Na visão de Yandra Moura, a medida, além de corrigir as diferenças salariais entre municípios, valoriza o trabalho de proteção a crianças e adolescentes. A deputada entende que garantir condições dignas de remuneração melhora a qualidade dos serviços prestados à população.
1: Termina agora o Jornal Câmara dos Deputados, produzido pela Rádio Câmara, com trabalhos técnicos de Everson Urani e apresentação de Val Monteiro e Luciana Vieira. Uma boa noite para você.
0: A Voz do Brasil volta amanhã. Boa noite.
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22: Horas 8 minutos, já tem presente, claro, é presente da Band FM pra você, isso, com a marca da Band FM pra você, é a Super 6 das 9 e vai começar
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22: Eu sou Marcelo Dias, cheguei, ficaremos juntos até uma da manhã, tá bom? Na sua rádio do seu jeito.
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22: presente com a marca da Band é a garrafa térmica exclusiva Band FM, grandona, moderna, bonita. 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Cadeira Cativa, Zé Neto e Cristiano é a música 1. 2, Murilo Rufi, Saudade Estranha. Pensamentos Intrusivos, Tiaguinho é a música de número 3. A música 4, vem com a Simone Mendes, Direitos Iguais. Displicente, 5, Wesley Safadão. E a música 6, Ana Castela, É Que Eu Não Te Esqueci. 1, 2, 3, 4, 5, 6.
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22: Escolhe a sua, na noite da Band. Está no

0: FM, música 3 da Super 6 das 9. Tiaguinho, pensamentos intrusivos. Tem presente na Super 6 das 9 para você, um montão de presentes. 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O telefone é 11-3743-1313. Fale com o Luan aqui do meu ladinho. Escolhe a sua preferida aí. 1, 2, 3, 4, 5 ou 6. Número 4 é ela, Simone Mendes, Direitos Iguais na noite da Band FM.
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0: Cartela. 9h28 agora.
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0: Vamos dar boa noite pra Babi, que tá com a gente aqui na noite.
2: Marcelo Dias, boa noite. Tô de volta aqui na Band FM com outras informações. Amanhã também é dia de mata-mata no futebol sul-americano, com brasileiros entrando em campo pelas quartas de final da Libertadores da América e da Sul-Americana. Na Sul-Americana já tem duelo entre brasileiros. Às 19h, o Santos encara o Atlético Mineiro. Já na Libertadores, às 19h tem Palmeiras e LDU e às 21h, Estudiantes e Corinthians. Amanhã também tem mais um debate das eleições 2026 na Band TV. Dessa vez, o confronto é entre os candidatos ao Senado por São Paulo. O debate será transmitido amanhã, a partir das 10h45 da noite, na tela da Band.
0: Ok.
2: Um beijo, Dias. Boa noite.
0: Beijo, Babi. Boa noite. Até amanhã. Obrigado.
1: Daqui a pouco você vai ouvir Henrique e Juliano.

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4: 9:35. A nossa noite no ar. A noite da Band FM pra todo o Brasil curtir. Já vou fazer aquele convite pra você. Hoje às 10 horas tem o nosso Band Love. Vamos tocar o quê? Hã? Anos 80, 90, 2000. É minha companhia, é tudo do meu jeito. 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Eu toco as novinhas também. 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E Band Love é uma viagem deliciosa a partir das 10 horas. Com as melhores músicas de todos os tempos. Boa noite. 10 e meia tem Murilo e a Tatá com a história de amor. 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
4: Obrigado a todo mundo que participou aqui na Super 6 das 9. Olha só, presentes especiais. 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Quem tá ganhando aqui, quem mandou bem e votou na sua música preferida, foi o Victor Gonçalves Lima. Victor Gonçalves Lima. Parabéns, Victor. Você ganhou.
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0: FM, Júlia e Rafaela, musicão, é. Gostou? Medo, aqui na noite da Band. Sou eu, Bruno Marrone. 9:46. Vamos pro momento, lembra dessa? Hoje tem um pagodinho gostoso, gente, que fala de uma conquista amorosa. É cheio de... um pagode cheio de... uma música cheia de leveza e malícia. No refrão, o cantor, que você já vai saber quem é, revela um amor que surge sem querer e vira paz, vida e entrega sincera.
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0: Zeca Pagodinho.
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0: Verdade.

Henrique e Juliana, maior saudade aqui na noite da Band FM. Verdade, Zeca Pagodinho, que classicão, hein? Foi o momento, lembra dessa. Você gosta de relembrar? Você vai relembrar muito no Band Love.

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23: 10 horas em ponto. Vamos tocar nos 80? Hã? Vamos tocar nos 90, 2000. Ah, se gosta de música atual, também toco. Internacional, nacional, de novela, de filme. O que você gosta, hein?
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23: Eu toco tudo pra você aqui no nosso Band Love.
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23: 10h30 tem História de Amor do Band Love com Murilo e conta, tá aquela lição de vida pra todos nós. Vou ouvir juntinho com você a história de hoje, às 10h30, tá bom? Vou mandar mensagem? A partir de agora tem presente hoje, toda noite tem, né? Prêmio do Band Love de hoje é aquele que faz sucesso sempre. Moletom Tom Tom, moletom exclusivo da Band FM, tá frio aí? Então vai ficar quentinha, vai ficar quentinho. Tem várias cores, tem off-white com verde, off-white com caramelo, preto com laranja, gostoso, malha super boa, quentinho, marca da Band no peito, tem capuz também, você vai adorar, tá bom? Tem clipezinho nas redes sociais do pessoal aqui da Band vestindo o moletom Tom Tom. E você vai vestir o seu, mas tem que mandar mensagem. 11 99991 9197, aperta o microfoninho do WhatsApp. A partir de agora, manda teu áudio, manda teu eu te amo, manda teu beijo, manda tua frase romântica. Intriga da oposição. O Belo vai cantar já já.
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23: Sorriso maroto. Essa música é boa demais. Me olha nos olhos.

0: Rádio FM lá do ano de 1986. Linda essa música, né? Desejos e Delírios, Fábio Júnior. Sempre me pedem essa música no Band Love. Eu toco. Seu pedido é uma ordem. Say goodbye, Manhattans, pra você. Ainda hoje aqui no nosso Band Love. Na primeira sequência, a gente teve o Gustavo Lima com a romântica Diz Pra Mim, Temptations. Lá do passado foi tema de vários filmes. My Girl, clássico mundial. E a maravilhosa, linda, espetacular Laura Pausini abrindo o Band Love de hoje com La Soledad. Já vamos com mensagens chegando aqui no nosso Band Love. A Tassi tá com a gente, Tassi?
1: Boa noite, Marcelo Dias, Tatiana, que estou no Band Love, com o esposo Marcelo. Mas tô aqui, só de boa, curtindo.
0: Maravilha.
1: Quero falar pra ele que eu amo muito ele. Ele tá aqui do meu lado, tá escutando e morre de vergonha de mandar um áudio aí.
0: Não.
1: É a esposa que tem que mandar. Um abraço, Tatiana, de Paredes, curtindo o Band Love com o Marcelo.
0: Aí, pode mandar, Marcelão, meu xará. Eles estão namorandinho lá, curtindo o nosso Band Love. A Natália também está aqui no Band Love. Mandou um recado para o Eric. Quero mandar uma mensagem para o meu amor. São quase 15 anos de uma história linda de amor e quero viver muitos outros ao seu lado. Eu te amo mil milhões. Natália, sua esposa. Natália e Eric, casal Band Love, curtindo a nossa noite.
2: Boa noite, Marcelo Dias.
0: Boa noite.
2: Boa noite, Band Love. Aqui está falando da Bianca Miteiro.
0: Oi, Bianca.
2: Cuba,
0: e aí?
2: Em Salvador. Toca pra mim a música da Marília Mendonça com De Quem é a Culpa. Ofereço pra você, pra todo mundo da Band, pra você de Salvador e para minha mãe Julie.
0: Tá certo.
2: Tchau, tchau. Boa semana.
0: Boa semana pra você. Dá um beijo na mamãe. Obrigado pela mensagem, viu? 10 horas, 18 minutos. Já, já. Daqui a pouco, às 10h30. Tem mais uma história de amor do Band Love com Murilo, com a Tatá. A gente sempre espera a aprovação de alguém, né? Desde pequeno. Fala real. Aí chega um ponto que você tem que levantar a cabeça e falar, chega, e acreditar em você. É, mesmo quando ninguém mais enxergar o tamanho dos seus sonhos, porque só você conhece a força que carrega, os caminhos que percorreu e tudo aquilo que ainda deseja conquistar. Confie no seu potencial, valorize a sua história, siga em frente com a certeza de que você é capaz de construir coisas extraordinárias.

0: Rádio FM Belo, intriga da oposição aqui no nosso Band Love, também Dino Vanelli, I Just Wanna Stop, Cub Calais Bubbly. Só música linda pra você. Aqui na sua rádio do seu jeito, são 10 horas e 30 minutos, 10 e meia, é hora do quê? É hora da história de amor do Band Love.
1: Band Love, Band FM. O meu nome é Richard. E quando essa história começou, eu tinha acabado de me separar. Não foi uma separação com briga, traição, escândalo, nada disso. Eu e a minha esposa simplesmente chegamos a um ponto em que a gente percebeu que não era mais feliz junto. Então eu saí de casa e aluguei um apartamento pequeno, do jeito que eu conseguia pagar. No primeiro dia, quando eu entrei naquele apartamento, eu tive uma sensação muito estranha. Eu estava começando uma vida nova, mas ao mesmo tempo, parecia que eu tinha deixado uma vida inteira para trás. Era tudo, sei lá, quieto, vazio. Era só eu, quatro paredes e um monte de coisas que ainda não tinham encontrado lugar. Eu me sentia meio preso, até porque o prédio ao lado era bem próximo e dava para ver tudo o que acontecia na casa dos vizinhos. Eu não poderia imaginar que essa proximidade ia mudar minha vida. No começo foi completamente por acaso. Eu estava arrumando as minhas coisas quando eu olhei pela janela e vi uma mulher no prédio do lado tomando café sozinha, no sofá da sala. Na hora eu nem dei muita importância. Continuei arrumando minhas coisas e esqueci aquilo. Só que no dia seguinte, quando eu fui abrir a janela de manhã, ela estava lá de novo. E no outro dia também, e no outro também. Foi assim que essa mulher começou a fazer parte da minha rotina. No começo, eu só reparava nela porque ela estava ali. Mas depois, eu comecei a perceber algumas coisas. Ela tinha uma rotina bem certinha, e como eu trabalhava em casa, eu conseguia acompanhar tudo da minha janela. De manhã, quase sempre aparecia na sala com uma xícara de café na mão. Às vezes ficava sentada no sofá, olhando o celular. Outras vezes, abria a janela e ficava lá tomando café e olhando para a rua. À noite, voltava do trabalho, entrava, deixava a bolsa em algum lugar e ia para a cozinha comer alguma coisa. Às vezes eu percebia que ela colocava uma música e começava a arrumar a casa. Eu achava engraçado, porque mesmo de lalho, entrava, deixava a bolsa em algum lugar e ia para a cozinha comer alguma coisa. Às vezes eu percebia que ela colocava uma música e começava a arrumar a casa.

0: Eu me pegava olhando para aquela janela para ver se ela tinha chegado, se tinha saído, se aparecia, se ficava ali mais alguns minutos, o que estava fazendo. Se ela não aparecia, eu seguia minha vida. Pelo menos era isso que eu dizia para mim mesmo. E mesmo sem conhecer a tal mulher, eu nunca ultrapassei nenhum limite. Juro pela minha vida que quando eu percebia que ela ia trocar de roupa, por exemplo, eu simplesmente fechava a cortina e saía da sala. Aquilo era só uma janela entre dois prédios. E eu sabia que ela não fazia ideia de que eu estava ali do outro lado. O curioso é que mesmo sem nunca ter trocado uma palavra com ela, eu comecei a sentir uma coisa que eu não sentia há muito tempo. E para mim, não fazia sentido. Eu estava gostando de olhar para ela. Eu estava gostando dela. Talvez porque depois da separação, aquele meu novo apartamento sempre foi silencioso demais. E a presença daquela mulher, mesmo do outro lado da rua, tinha virado uma companhia para mim. Eu ainda não sabia, mas estava começando a me apaixonar. Não pela mulher que eu conhecia, porque eu não conhecia aquela mulher. Eu estava apaixonado pela imagem que eu tinha criado dela. Até que um dia, acabou acontecendo uma coisa que para qualquer outra pessoa provavelmente não significaria nada. Mas para mim, significou muito. Eu estava trabalhando ali no meu computador, perto da janela, quando eu percebi que ela também estava ali. Pela primeira vez, enquanto eu estava olhando, os nossos olhares se cruzaram. Ela olhou diretamente para o meu apartamento e eu fiquei sem reação. A gente então se olhou por alguns segundos, ela sorriu e eu, completamente sem jeito, sorri de volta.
1: Bom dia, vizinho.
0: Oi, é comigo? Bom dia também.
1: Melhor fechar a janela, hein? Tá vindo uma chuva aí.
0: Eu fiz um joia com a mão, completamente envergonhado, e fechei a janela. Foi só isso. Ela voltou para o que estava fazendo e eu voltei para o meu computador. Mas eu passei o resto daquela manhã pensando naquele bom dia. E me odiei por não ter conseguido continuar a conversa. Eu sei que parecia uma coisa boba, mas para mim tinha um significado diferente. Pela primeira vez, ela deixou de ser só a mulher que eu via pela janela. E agora, a partir daquele dia, ela tinha percebido a minha existência também. A gente, claro, não trocou telefone, não conversou, não se encontrou e tudo continuou, tudo do mesmo jeito. Eu via ela de longe, ela me via de vez em quando, e quando nossos olhares se cruzavam, às vezes ela sorria, dava um oi, um bom dia. Até que, mais ou menos 10 dias depois de eu ter me mudado, aconteceu uma coisa que mudou completamente a maneira como eu enxergava aquela mulher. Um dia, eu olhei para a janela e tinha um homem. Um homem entrou naquele apartamento com uma mala. Ela então veio correndo para a sala e pulou no pescoço dele. Olha, eu não sei explicar o que aconteceu comigo naquele momento, mas eu senti um negócio estranho. Eles se abraçaram, se beijaram, e foi aí que eu entendi. Ela era casada. Eu fiquei parado, olhando aquela cena por alguns segundos, até perceber que aquilo não era da minha conta. Aí, eu fechei a cortina e tentei voltar para o meu trabalho. Naquele dia, foi difícil. Eu não conseguia me concentrar direito, porque pela primeira vez, desde que eu tinha começado a olhar aquela mulher, eu percebi que tudo aquilo que eu tinha imaginado, aquilo que tinha na minha cabeça, não existia. Ela tinha uma vida, e naquela vida já existia alguém. Depois disso, eu até tentei olhar menos para aquela janela. Até porque agora eu sabia que ela era casada. Eu não queria ficar alimentando uma coisa que não tinha futuro, sabe? Eu precisava seguir a minha vida.

0: Só que eu trabalhava de casa. E aquela janela continuava ali, praticamente na frente da minha. E então, mesmo tentando evitar, de vez em quando eu acabava vendo alguma coisa. Foi aí que eu comecei a reparar na dinâmica dos dois. E o que mais me chamava a atenção era que ela parecia sempre muito mais animada do que ele, sabe? Mais empolgada com as coisas. Às vezes, os dois jantavam juntos, por exemplo. E eu via ela falando, gesticulando, pegando na mão dele. E o cara parecia que não estava nem aí. Ficava mexendo no celular, quase não olhava para ela. Em outras noites, ela colocava uma música e começava a arrumar a sala. Ele passava por ela, pegava alguma coisa e ia para outro cômodo, como se nem percebesse o que ela estava fazendo. Eu estava ali, olhando, percebendo tudo. Teve uma vez que ela ficou uns minutinhos esperando perto da janela, olhando para a rua. Quando ele chegou, ela abriu um sorriso enorme, foi correndo abrir a porta. Ele entrou, deu um beijo rápido, despretensioso, e continuou andando, como se aquilo fosse só mais uma parte da rotina. Aí eu comecei a pensar comigo, sabe? Talvez aquele casamento não fosse tão feliz. Mas eu também pensei que eu não tinha nada a ver com aquilo. Eu não conhecia aquela mulher, não conhecia aquele homem, não sabia o que acontecia quando as cortinas estavam fechadas. Então eu tentei parar de criar histórias na minha cabeça. Até que alguns dias depois, assim, no meio da tarde, eu estava trabalhando. E na hora que eu fui tomar uma água, eu olhei pela janela por acaso. Foi aí que eu vi o marido dela chegando. Só que naquele dia estava alguma coisa diferente. Ele não estava sozinho. Ele tinha uma mulher com ele. Eu então fiquei olhando e tentando entender. Pensei que podia ser uma amiga, sei lá, uma prima, parente, qualquer coisa. Mas assim que eles fecharam a porta, eles começaram a se beijar. Na hora eu senti o meu coração acelerar, sabe? O marido da mulher que eu tanto gostava de ver estava na casa deles, no meio da tarde, enquanto ela trabalhava com outra mulher. Eu não estava acreditando naquilo. Naquela hora, eu fiquei sem saber o que fazer. Uma parte de mim queria simplesmente fechar a cortina e esquecer aquilo. Aquilo não era da minha conta. Quem era eu para me meter na vida daquela mulher? Mas a outra parte ficava pensando, e se fosse comigo? E se alguém soubesse que a minha esposa estava me traindo e mesmo podendo me contar, tivesse escolhido ficar quieto? Foi isso que ficou na minha cabeça durante alguns dias. Eu tentei não olhar mais para aquela janela. Eu tentei, só que era muito difícil. E alguns dias depois, aconteceu de novo. Estava trabalhando à tarde, quando eu vi o cara entrar outra vez em casa com a mesma mulher. Aquilo era um caso. Não dava para pensar diferente. E eu passei o resto daquele dia pensando se eu deveria contar ou não. Eu ensaiei mil maneiras de falar. Pensei em descer até o prédio dela, tocar a campainha e contar. Mas só de imaginar a situação já parecia um absurdo, né? Eu estava deixando aquele interesse que eu tinha por ela me atingir demais. Quem eu era? Eu era o vizinho que ela conhecia de longe, que tinha dado bom dia umas duas ou três vezes. O cara que ela tinha cumprimentado ali, de longe. Como é que eu ia chegar para uma mulher casada, e falar que eu tinha visto o marido dela com outra dentro do apartamento deles? Olha, ela provavelmente ia achar que eu era um maluco, ou que estava inventando tudo porque tinha interesse nela. Por isso, por alguns dias, eu preferi ficar quieto. Até que numa manhã, eu a vi na janela, como sempre, tomando café, olhando para a rua. E eu fiquei observando por alguns segundos e pensei, caramba, se fosse comigo, eu gostaria que me contassem. E aí, num minuto de coragem, eu chamei por ela.
1: Oi, vizinho.
0: Eu preciso te contar uma coisa. Eu já sei que pode parecer muito estranho, mas eu preciso te falar.
1: Tá, pode falar.
0: Será que eu posso te ligar? Olha, eu não queria ficar gritando aqui pela janela. Estranho, né?
1: Me ligar? Tá, tudo bem, pode ser. Anota o meu número aí,
2: Alô? Oi, vizinho. Que estranho, né? Falar com você assim, olhando pela janela. Eu nem sei o seu nome.
0: Pois é, o meu nome é Richard. E eu queria te pedir desculpa, sabe? Por essa invasão de privacidade,
2: Tudo bem, mas eu confesso que eu fiquei bem curiosa. Aliás, prazer, meu nome é Juliana.
0: Olha, Juliana, você sabe, né? A gente fica se olhando aqui, eu já te vi muitas vezes, você junto com seu marido. E outro dia, eu vi uma coisa que eu preciso te contar. O seu marido, ele vem aí no apartamento de vocês com outra mulher.
2: Como assim? Peraí, que brincadeira é essa?
0: É isso, eu vi, na casa de vocês. E olha, aconteceu mais de uma vez, viu? É sério.
2: Richard, você nem me conhece. Como é que você pode estar falando uma coisa dessas?
0: Eu juro pra você, eu vi ele entrando aí com outra mulher. E não foi uma vez só.
2: Você fica me olhando pela janela, é isso? Que é? Você é um louco? Você é um tarado?
0: É que, às vezes, eu vejo vocês. A gente mora praticamente de frente.
2: Você é um doente. Meu Deus, você fica espiando a gente e agora fica inventando uma bobagem dessas. Meu marido é um homem trabalhador, tá bom? Fique sabendo. Ele vive viajando, vive dando sangue pra manter a nossa casa. E você é um maluco. Nunca mais fala do meu marido, entendeu? E não se mete mais na minha vida.
0: Foi então que ela fechou a janela e eu fiquei ali, sozinho, olhando para aquela cortina fechada, com a certeza de que eu tinha cometido um erro. Com a certeza de que eu tinha feito o papel de bobo. Eu só não imaginava que aquilo ainda estava longe de terminar. Não falei mais com a Juliana. Não falei mais com a minha vizinha. Na verdade, eu fiz questão de nem olhar para a janela dela mais. Estava morrendo de vergonha. E fiquei pensando que ela devia estar me achando um completo maluco. E no fundo, eu também comecei a me perguntar se eu não tinha passado dos limites. Só que 2 dias depois, ela acabou me mandando uma mensagem, dizendo que tinha pensado no que eu tinha dito. E eu, sentindo uma abertura, jurei por tudo que era mais sagrado que era verdade. Eu vi que ela ainda estava na dúvida. E então eu disse que se ela quisesse, eu poderia tentar provar. Ela não respondeu mais. E eu achei que aquele assunto tinha morrido ali. Mas a partir daquele dia, eu comecei a prestar atenção de novo. Porque eu queria ficar espionando a vida dela. Era mais porque eu tinha feito uma promessa. Se eu conseguisse alguma prova, eu ia mostrar. E eu nem precisei esperar muito. Dias depois, de novo. Aconteceu de novo. O marido dela chegando com aquela mulher. Olha, a mesma coisa, do mesmo jeito, à tarde, só os dois, fazendo tudo o que tinham direito. Mas aí, eu peguei o meu celular, com a mão tremendo, sem saber se deveria fazer aquilo, mas eu acabei fazendo. Comecei a filmar, mesmo sabendo que era muito errado. Eu não filmei o apartamento dela inteiro. Nem tentei invadir a privacidade dos dois. Eu só registrei o suficiente para mostrar que aquele homem estava entrando ali com outra mulher e que os dois estavam juntos. Quando eu terminei de gravar, eu fiquei olhando para o vídeo por alguns segundos. Eu tinha conseguido a prova. Eu precisava mostrar para ela. Foi então que eu abri a conversa com a Juliana. E fiquei um tempo com o dedo parado em cima da tela. Eu sabia que depois daquele vídeo, a vida dela provavelmente nunca mais seria a mesma. Mesmo assim, eu mandei. Eu mandei e percebi que ela visualizou quase na mesma hora. Mas não me respondeu. Demorou um pouco. E aí, finalmente ela me mandou uma mensagem. Agradeceu pelo vídeo, mas de um jeito meio seco. Eu percebi que ela ainda estava tentando entender tudo aquilo e eu não quis insistir. Só falei que tinha mandado porque tinha prometido provar. E que a partir dali ela faria o que achasse melhor. Naquela noite, a janela dela ficou aberta praticamente o tempo inteiro. E para ser sincero, eu tive a impressão que ela queria que eu visse. E aí, quando o marido chegou, eles logo começaram a discutir. Eu não conseguia ouvir nada, mas eu via os dois andando de um lado para o outro, gesticulando, apontando um para a cara do outro. Em alguns momentos, eu percebi que ela começou a chorar. Em outros, ele parecia tentar se explicar. E eu fiquei ali, meio que escondido, sabe? Da minha janela. Eu não queria transformar aquele momento em espetáculo, mas uma hora eu vi uma mala sendo colocada perto da porta. E depois outra. E algum tempo depois, o marido dela saiu do apartamento carregando as coisas. Ela ficou parada na porta, olhando ele embora. E eu saí da janela, porque mesmo tendo contado a verdade, eu não tinha o direito de acompanhar o que acontecia, o que estava acontecendo na vida deles. Alguns dias se passaram e a Juliana continuou aparecendo na mesma janela, do mesmo jeito. Só que ela estava parecendo mais quieta. Não cantava enquanto arrumava a casa, não dançava, não tinha mais aquele sorriso que eu tinha me acostumado a ver quase que todos os dias. Às vezes, ela simplesmente ficava sentada olhando para a rua. Um dia, ela olhou para mim e eu achei que ela fosse fechar a janela. Mas não. Pelo contrário. Ficou ali e foi assim que a gente começou a conversar de verdade. Ela me ligou e me contou que ainda estava sofrendo muito. Disse que descobrir uma traição foi uma coisa que mudou a vida dela. Eu ouvi, me dispus a ajudar e não tentei dar nenhum conselho, não tentei me aproximar e, principalmente, não usei aquele momento para falar do que eu sentia. Porque apesar de eu ter interesse nela, eu sabia que aquele não era o momento. Eu não tinha contado sobre o marido dela para ficar com ela. Eu não tinha feito aquilo esperando que no final ela terminasse o casamento e viesse para mim, imagina. Eu só fiz porque, depois de tudo que eu tinha visto, eu não conseguia simplesmente fingir que não sabia. E talvez essa seja a parte mais difícil de explicar nessa história. Porque eu acho que eu gosto da Juliana. Gosto mesmo. Mas gostar de alguém não significa achar que a pessoa precise ficar com você. Ela precisa de tempo. Ela precisa entender a própria vida. Se reconstruir, se reerguer. E eu não quero ser mais um homem tentando decidir por ela o que deveria acontecer. Então eu fico aqui, na minha janela, esperando. A gente conversa, às vezes pela janela, às vezes por mensagem. E ela conta que ela ainda está sofrendo. Ainda tem dias difíceis. E eu sei que esse tipo de ferida não desaparece de uma hora para outra. Eu nunca tentei nada. Nada mesmo, juro para você. Nunca dei em cima dela, nunca forcei uma aproximação. Nunca usei o fato dela estar sozinha e carente para tentar ocupar um espaço na vida dela. Porque eu sei o que eu sinto. Mas também eu sei que não é só sobre mim. Talvez um dia eu entenda que ela está pronta para viver alguma coisa nova. Mas também talvez esse dia nunca chegue para mim. Talvez daqui a algum tempo a vida coloque cada um de nós em um caminho diferente. Mas o que eu sei é que quando eu me mudei para esse apartamento, eu achei que estava só começando uma vida sozinho. E pela minha janela, eu acabei conhecendo uma mulher que mudou completamente a maneira como eu enxergava as coisas. Eu me apaixonei, primeiro por uma imagem que eu criei dela. Depois eu conheci a mulher de verdade e hoje eu sei que amar alguém também é saber respeitar o tempo dessa pessoa. Se algum dia a Juliana olhar para mim e quiser que eu faça parte da vida dela, eu tô aqui, da minha janela. Mas até lá, eu vou continuar aqui do outro lado, sem invadir o espaço, sem pressionar, sem atravessar essa nossa distância, que não é grande, Mas é uma distância. Eu vou continuar esperando. Porque às vezes o amor também é saber a hora de ficar.

0: Band FM é Tiram. Perfect. A música da história de amor do Bandilov, contada pelo Murilo pela Tatá na noite de hoje. Que história difícil, né, gente? Mas uma história que mostra que o amor também pode nascer da paciência e do respeito pelo tempo do outro, viu? O Richard viu a verdade, ajudou a Juliana a enxergá-la e, mesmo apaixonado, escolheu não pressioná-la. E às vezes, amar é simplesmente permanecer por perto, dando a outra pessoa o tempo necessário para recomeçar. Eu quero que você mande seu áudio a partir de agora aqui para o Band Love, comentando a história de hoje. 11 99991 9197. Aperta o microfoninho do WhatsApp, tá legal? E comenta a história. 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Manda teu áudio agora pro 11 99991 9197. Tem resuminho da história no Facebook e também no Instagram da Band FM. Ali você pode clicar em comentários e mandar também seu comentário, tá?
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0: Primavera na Federal. Isso é clássico dos clássicos. Você vai ouvir daqui a pouquinho no Band Love, tá bom? A gente teve Bruno e Marrone por Te Amar Demais, Beyoncé, Irreplaceable. Pra quem tava perguntando, ó, Manhattan's Kiss and Say Goodbye. Musicão aqui no nosso Band Love. Os primeiros comentários da história já estão chegando aqui pro nosso Band Love. Manda teu áudio, manda.
1: Boa noite, Band FM. Eu tô aqui voltando da faculdade agora com meu marido. É. E a gente ouviu a história, só que a gente não comprou muito a história dele, não. Achei meio problemática essa história. Eu achei que, sei lá, até ele ter contado foi ok, mas eu acho que ele não tem que ficar criando expectativa em relação à Juliana. E eu acho que tudo que ele fez ali já tinha segundas intenções. Quando ele contou da traição, ele já tava com alguma intenção de conseguir algo com ela. Não sei, só a minha opinião.
2: Exatamente.
0: É isso aí, ó. O maridão concordou. Beijo pra vocês. Bom retorno aí, boa volta pra casa. Obrigado, viu? Tem mais áudio chegando aqui no 11 999 919197.
3: Eu gostei muito da história do Richard. É. Eu acho que ele respeita o tempo da mulher. Respeita a escolha dela, que ela ainda está machucada, ele não se aproveita dessa situação, mesmo estando apaixonado. Ele serve como um apoio. Eu acredito que nessa circunstância, talvez aconteça dela gostar dele.
0: Tá certo.
3: Mas isso acho que leva bastante tempo.
0: Obrigado, minha amiga. Você não falou teu nome, deixa eu ver se tem aqui. Não tem. É o final do telefone 1051. Beijinho no seu coração, viu?
4: Olá, Band Love, aqui é Laura de São José, Santa Catarina.
0: Oi, Laura.
4: E sobre a história do Richard, sei lá, eu acho que ele devia ter um pouco mais de atitude, devia ir atrás. Acho que já passou um bom tempo, então é hora de dar um primeiro passo. E eu vou dizer o que dizem lá na minha terra.
0: É.
4: A gauchada diz assim, vai acompanhar esse galeto até quando? Não seja polenta, Richard. Tome atitude.
0: Adorei, adorei. Se bem que eu sei, a polenta tem um papel muito importante ali, do ladinho do galeto também, viu? Sem polenta não dá. Um beijo pra você, obrigado pela sua participação. Ô, John Santos!
5: Essa história dá um nó na cabeça, mas eu consegui compreender bastante, porque a verdade, às vezes, ela vem do jeito mais doido pra salvar a nossa vida, porque ela pode engordar, a verdade, mas a mentira mata. E esse flagrante dele foi um choque, mas foi a única coisa capaz de arrancar ela de uma farsa. Então agora ele tá dando tempo, ele tá... Porque o amor é isso, o amor não força barra, ele sabe respeitar o tempo de cura do outro, sabe? O amor é isso, o amor ele não sufoca, é a maior prova de carinho que ele poderia dar nesse momento. Uma história muito linda, porque quem muito corre, tropeça.
0: Boa, John, obrigado.
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0: Band FM Sorriso Maroto. Me olha nos olhos aqui no nosso Band Love. Linda música, aquele pagodinho das antigas, bem gostoso, bem romântico. A gente teve o clássico com a Débora Blando, Innocence. Linda demais essa música. Too Good at Goodbyes, Sam Smith. São 11 horas 26 minutos aqui no nosso Band Love. 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
1: Vamos dar uma voltinha lá no início dos anos 80, 1983, um dos grandes clássicos da música mundial, chamado Making Love Out of Nothing at All. Air Supply, pra você. Aqui na sua rádio do seu jeito.

FM, cuida bem dela. Henrique e Juliano pra você aqui no nosso Band Blog. Faltam 16 minutos pra meia-noite. Deixa eu tocar o trechinho de um clássico nacional que fez muito sucesso lá no passado.

0: 9, ainda hoje aqui no Band Love. Combinado, tivemos Friend, Biz of Love Triangle e Air Supply, Making Love at a Nothing at All. Recados chegando, mensagens, comentários da história de amor do Band Love aqui na Band FM. Vamos lá?
1: Boa noite, Marcelo. Boa noite, Band Love.
0: Boa noite.
1: É, que história, hein? É, eu acredito que ele fez certo. Fez certo, sim. É, quem acha que ele fez errado é que tá fazendo igual o cara tá fazendo, o marido da mulher aí, da Juliana, né? Porque ele fez certo, ele contou. Porque viver assim, imagine viver assim pelo resto da vida, sendo enganada. Certíssimo. Agora o que ele tá fazendo de errado é ficar esperando. Ele tem que ir pra cima, né? E falar que gosta dela, que quer ter alguma coisa com ela.
0: Tá certo.
1: Aqui é o Bruno de Osasco.
0: Obrigado, Brunão. Um abraço. Richard Evoyer, aquele que gosta de olhar. Agora, acho que agora ele tem que chamar ela para jantar e tentar se aproximar dela, até para emprestar o ombro dele. Palavras da Rosângela aqui no nosso Band Love. Obrigado, Rô. Um beijinho. Valeu pela sua participação no nosso Band Love. Tem mais áudio chegando, mande o seu pro 11999919197.
2: Boa noite, Marcelo Dias.
0: Boa noite,
2: Band Love.
0: E aí, meu amigo?
2: Cara, acho que a atitude do Richard foi, assim, louvável, né? Porque fez a Juliana acordar e olhar quem tava do lado dela. E ao mesmo tempo ele foi um pouco devagar, né? Porque tava com o caminho aberto ali pra poder trocar uma ideia, pra poder ser o ombro amigo dela ali naquele momento. É, trocar um pouco de ideia sobre a vida, como morava no mesmo condomínio, é, participar da vida ativa dela ali, tomar um sorvete, dar uma volta, ser um apoio para ela nesse momento difícil, né? E consequentemente aconteceria o que ele tanto queria, né? Se aproximar dela e quem sabe tá vivendo um romance.
0: Obrigado.
2: Boa noite, muito boa a história de hoje. Boa noite, galera.
0: Valeu, Anderson. Band Love.

0: música boa. Até uma da manhã.
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19: 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Uma hora tem o Diego Lopes. Diegão. 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

0: moda apaixonada demais, hein?
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0: Band FM, nosso quadro com a Ana Castela no nosso Band Love. Steve B, Because I Love You. Tivemos a Kelly Clarkson, Breakaway. Também o Rei Roberto Carlos passou por aqui cantando outra vez. Diego e Vitor Hugo, Desbloqueado, Paul Young, Old Girl. E a Gloria Estefan, Don Ana Lúcio. Ó, me perguntaram agora há pouco o nome da música que a gente tocou na história de amor hoje. É o Ed Sheeran, Perfect. Tá bom? Ed Sheeran é o cantor e a música Perfect. Tá certo? Quem mandou aqui foi o Serafim. Um abraço, Serafim. Marcelo Dias, boa noite. A Ivone falando aqui no Band Love. Sobre a história do Richard, não foi por acaso que arrumou esse apartamento próximo da Juliana, de frente, janela com janela. Nos contos de fadas, histórias têm finais felizes. Na vida real, depende de quem busca a felicidade, minha opinião. Não perca tempo, Richard. Convida para dar um passeio. Se declare. Abra seu coração e vão ser felizes. Estou no trabalho junto com a Band FM aqui em Pinheiros, São Paulo. Eu sou Ivone. Obrigado, Ivone. Bom trabalho para você estar participando aqui das promoções, tá bom, minha amiga? Um beijinho no seu coração. E mais, a Rafaela comentou também, Rafaela Andrade. O amigo pode esperar o Richard, mas ele tinha que esperar agindo. Pode fazer um jantar e levar para ela quando ela chegar do trabalho. Ela vai gostar da comida. Outro dia ele chama para os dois jantarem juntos. Outro dia chama para um cinema, uma pizzaria. Não dá para esperar sem agir. Se não vem outro com atitude, conquista ela. Obrigado, Rafa, pela sua participação aqui no nosso Band Love. Tem áudio chegando? Tem? Manda uma vez só. Quando você manda mais de uma, vai saindo da ordem, tá bom? Agora áudio de uma amiga.
1: Olá, Band Love, boa noite.
0: Boa noite.
1: Poxa vida, que história, hein? Mas enfim, ele teve coragem para poder contar para ela tudo o que estava acontecendo. Então eu acho que ele tem que ter coragem também para se abrir e falar o sentimento que ele desenvolveu. Porque agora ele está próximo e cabe o risco de ela chegar nele e acabar contando que encontrou um novo amor e novamente ele ficar aí olhando pela janela.
0: Valeu, obrigado, beijinho, Mari. A Lourdes comentou a história também, né, Lourdes?
2: Boa noite, Band Love.
0: Boa noite.
2: Boa noite, Marcelo Dias.
0: Boa noite.
2: Amo esse programa.
0: Obrigado, minha
2: Todas
0: amiga.
2: Todas as noites estou aqui ouvindo as histórias.
0: Ah, fico feliz.
2: Mas que história é diferente desse rapaz, né?
0: O Richard.
2: Ele... Achei uma história muito bonita, linda, apesar de ele estar sozinho e tá começando uma nova vida sozinho. Ele, sem querer, ele fez um papel de detetive, né?
0: É.
2: Ele fez isso e acabou descobrindo, e ela também descobriu, né, o que estava acontecendo. Mas eu achei a história dele, como começou, muito bonito. Eu achei lindo esses detalhes, tudo. Interessantíssimo. Eu desejo muita sorte para ele e felicidade para começar uma nova vida, né? Obrigada. É Lourdes de São Paulo.
0: Valeu, Lourdes. Um beijinho no seu coração. Uma ótima noite, tá?
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0: Aquele pagodinho das antigas. Você ouve aqui no nosso Band Love. Catinguele na área. Recado à minha amada.

Band FM, um grande clássico da música mundial, Elton John, Nikita. Bom demais, né? Luan e Vanessa, 4 semanas de amor. Faltando 8 minutos para 1 da manhã, agora tem Flowers e a versão acústica de Miley Cyrus. Aqui no Band Love.

0: FM, Alexandre Pires, Necessidade. Pra mim, um dos melhores artistas brasileiros. O que você acha, Diegão?
1: Ah, eu acho um dos maiores do mundo, cara. Você vai no show dele, parece um espetáculo da Broadway, né?
0: Sim.
1: Várias trocas de roupa, cenário, figurino.
0: Tudo muito bem produzido.
1: E aí você conversa com o cara, velho. É nóis
0: simplicidade. É uma simplicidade, né?
1: Mesma coisa, mineirinho.
0: É o mineirinho, boa, é o mineirinho, é o mineirinho. Somos fãs de Alexandre Pires.
1: É, um abraço.
0: Ó, é parceirão da Band sempre, desde o início lá. Moletom exclusivo da Band FM. Várias cores, tem o preto com laranja, o off-white com verde, o off-white com caramelo. Você escolhe a cor do seu jeito pro Fábio Araújo da Silva. Fábio Araújo da Silva, parabéns, aquele abraço pra você,
1: Diegão. Aê, Fabião!
0: Diegão chegou?
1: Eu ia vir com meu moletom, hoje que sim, cara. Saí de casa.
0: É, mas veio com
1: acordei a... meio.
0: Veio com um casacão ali.
1: Ah, o casacão ali, apresentando Ilha Duarte.
0: Ganhou de presente.
1: Coisa que não pode esquecer, né, cara? Marmitinho, cafezinho, casaquinho.

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6: 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Bom dia, um ótimo dia pra você, uma ótima quarta-feira. Meio, hein? Meiotinha da semana, dia 9 de setembro, tá tudo bem aí? Hora de começar a nossa bagunça, nossa resenha. Aqui na sua rádio, do seu jeito, é o Band Coruja no ar.
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0: Oh, começou, bebê. Chama que a partir de agora o pau vai torar. Aí, eu vou tocar um pau e ong. Tá aqui na música aqui que o Marcelo Dias tocou. Pau e ong. Olha lá quem vem virando esquina, vem Diego com toda alegria festejando. Com a lua em seus olhos, roupa de água marinha e seu jeito de malandro. Isso aqui, hein?
1: Bombas exclusivo.
0: Ô, oh, fenomenal, você mandou essa mensagem no horário do Band Love ainda. Você tá adiantadinho hoje, né, cara? Ah.
2: Fala, Diegão, Thiago Beretta, aqui, taxista do aeroporto de Porto Alegre, capital dos gaúchos, tchê. Olha aí.
0: Barbaridade.
2: Abrindo o programa com as Ruge.
0: Abra.
2: Tanga.
0: Abra.
2: Sabe, tu, velho.
0: Rasgue.
2: Aquele abraço aí pra todos os gremistas e pau nos olhos colorados. Aquele abraço, Diegão.
0: Tamo junto, Thiago. Abraço. Alô, nossa grande audiência no Rio Grande do Sul, hein? Aumentando cada vez mais os gaúchos e gaúchas dos Pampas, a galera, nossos queridos gaudérios ouvindo nós. Que delícia, hein?
3: Bora, Diego! Bom dia! Um ótimo programa pra você e uma ótima madrugada a todos esses vagabundos que estão ouvindo. E bora que bora, hein? Até a

0: Deus, quartou, Diegão, me responda aí, Diegão, analisa aí comigo aí, Diegão, porque o sabonete, Diegão, tem de várias cores, Diegão, e a espuma sai branca, me responda aí, Diegão.
1: Mas sabe que eu nunca pensei num negócio desse? Por que que o sabonete tem de várias cores e a espuma sai branca? Alguém responda aí.
2: Bom dia, Dieguinho, Tati Perigosa. Bora começar,
1: Vamos,
2: Tico.
1: Tati!
2: Beijo, beijo.
1: Vamos, Tati! Vamos, Tati! Aqui não, Tico Tico!
3: Aqui não, Tico Tico! 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
4: Bom dia, Diegão, o homem dos anos 3000. Vi lá na rede social. Bom dia, galera.
1: É legal essas trendezinhas, né? O 3000 não virou, não, mas é. Ai, ai, é uma boa, uma maravilha pra quem tem tempo livre. Tá com tempo livre? Ah, deixa eu ver como é que eu ia ser no ano 3000. Cara, a gente pensou que no ano 2000 ia ter carro voador. Hoje tem, mas não tem como jeito, da jeito que a gente queria. A gente queria o carro dos Jacksons, que voava, estacionava nas casas altas, né? Tem nada disso.
5: Ô Diego, fala pro Baiano, ele fazer pergunta de vício uma hora dessa da manhã.
1: Ô Baiano!
6: Fala, Diegão, tamo aqui na escuta aqui. Tá com pau aí, Diegão. Bora que bora.
1: Bora que bora.
7: Boa, Diegão. Bom dia, bom dia. Marcinho aqui, motorista carreteiro, rasgando o tapetão preto aqui. Sentido São Paulo, positiva?
1: Quero saber onde você tá.
7: Escutando aí o Band Coruja, positiva? Tamo junto, até assim.
1: Valeu, cara. Um abraço. Todo mundo que tá na rodagem. Um abraço pra todo mundo já. Já obrigado pelo tapetão, tá bom?
8: Melhor foi quando o Fenomenal tava mandando mensagem pro Robson Ramos. Robson Ramos quase bloqueou ele. Achou que tava atirando com a cara dele.
1: Ah, sério?
8: Quem é ouvinte novo, escutar o áudio do Baiano de Segurança vai saber que seu nome é Diegão, né, Diego?
1: Diegão, que era assim no Max. Ô, cara chato, o Max era chato demais.
9: Diegão,
1: Ó, outra aí.
9: Diegão.
1: Fala, eu.
9: Diegão, fala pra nós aí, Diegão. Como é que a maquininha do cartão sabe que a senha tá errada assim? Só você sabe a senha.
1: Ih, rapaz, e agora, hein? Agora você pegou. Agora lascou. Alguém mais tá sabendo?
6: Ei, tô baiando, segurança aí, ó. Ei, Diegão, tamo junto aí, mano. Forte abraço pra tu. Alô, Joe Tatu! O cara que pegou a calica aí. É John Tatu!
1: É John Tatu! É John Tatu! Não, não é não, pô, não é não. Ele pegou a calica. Ah, John Tatu. 11999919197 nesta quarta-feira, dia 9 de setembro. Meiota, meinho de semana. Conta pra nós qual que é a boa aí, o que que você aprontou hoje, o que que você vai fazer, quais são os planos. Tá fazendo o que agora? Tá ouvindo como a Band FM?
10: John Tatu não cansa de ser corno, né? Pegar calinca que é ninfomaníaca.
1: Que calinca, calinca, calinca, que é calinca?
11: Bom dia, Diego Lopes, bom dia, Diegão. Ô, Diegão. Sexta pro sábado aí com o Léo Júnior teve uma arrombada aí que falou que esse programa deveria se chamar Band Pirâmide, por causa dos áudios aí que você coloca no ar. Deixa eu te falar, Diegão, agora vai eu ficar a madrugada toda querendo saber por que a bexiga do sabonete tem de várias cores e a espuma só sai branca. Vambora, Diego da cidade.
5: Rapaziada, peguei não, rapaziada.
1: Pegou.
5: Queria ter pego. Inclusive, se tiver alguma chance, vamos embora, carica. Mas peguei não, pô.
1: Pegou
5: Peguei
1: sim,
5: não.
1: pegou. Pegou assim que ela falou. Hoje eu vou ligar pra ela. Alô, Chavante! Um abraço pro Chavante. Deixa eu ver como é que o Chavante. Caraca, como é que tu consegue ouvir alguma coisa, Chavante? Esse era o barulho de dentro da cabine do caminhão dele. Você consegue ouvir alguma coisa aí, Chavante? E ele ouve num V3. Ah, é um trator, não é um caminhão. É um V3 esse celular que você ouve a rádio? Caramba, Chavante. Caramba, mano. É um, ah, não, um LG. Um LG alguma coisa. Cara, muito legal, hein? Eu vou até encaminhar esse vídeo pra mim. Pera aí, gente. Porque eu nunca mais tinha visto esse celular aí. Deixa eu ver de novo aqui, olha. É, você imagina você trabalhar a noite inteira com esse barulhinho gostoso. Rapaz, velho. O que você mexe aí? Não vou atender ninguém agora. Não vou atender. Não é hora de atender ninguém. Ô Chavante, o que você... Mexe com laranja, ele falou. Ah, ele tem que ouvir escondido porque ele é monitorado. Mas ele mexe com laranja. Alguém gosta de laranja aí pro Chavante dar um saco pra você chupar?
12: Bom dia, Diego. Boa quarta-feira para todos nós aí. Play os motoristas de aplicativo aqui na cidade de Guarulhos.
1: Valeu, Leio.
13: Bora. Coisa boa. Vamos começar. Band Couro já não há. O Diego não pode parar. Aí, rapaz, bora.
1: Tá bom, cara. Mano, ô Chapote, esse saco de laranja aí, o que você trabalha com colheitadeira? É uma colheitadeira de laranja, é isso?
14: Bom dia, Diego Lopes. Tudo bem, amigão? Aqui é o Roberto de Guarulhos, ligado no Band Coruja desta quarta-feira. Diego Lopes, como setembro é o mês do rádio, eu quero que você faça uma homenagem a um dos maiores comunicadores do rádio brasileiro, que fez sucesso nas décadas de 80 e 90 no Brasil. Eu lembro muito dele no programa Good Times da Globo FM de São Paulo, o Sérgio Boca. Eu quero que você imite ele, por favor, hein? Roberto Leite, Guarulhos, São Paulo. Um abraço, Diego. Ótima quarta.
1: Não. Não tô afim.
15: Eita, nós. Vamos mistérios com Frank Aguiar.
1: Ontem eu já falei dele, tá bom. Não fica falando muito, ele fica se achando.
15: É briga toda noite.
1: A partir de agora...
15: Deixa eu
1: aproveitar que já começou nesse climinha gostoso. Deixa eu falar com os meus bichinhos novos. A hora do bichinho novo. Você que é meu bichinho novo, você que é ouvinte novo, você que nunca mandou mensagem pra nós.
16: Eu tô é precisando de um bicho novo.
1: A partir de agora, mande a sua mensagem se apresentando. Para lá, que eu tô precisando de ouvinte novo. Esses meu ouvinte velho tá muito chato. Ah, Amitabo, Sérgio Boca. A outra tá ligando, que eu não vou atender. A hora do bichinho novo. Você que nunca mandou mensagem, você que só ouve a gente, mas ai, não vou, eu tenho vergonha. Mande o seu áudio agora se apresentando. Onde é que você tá? Tá fazendo o quê? Tá, você é de onde? Você tem problema na cabeça? Conta tudo pra nós agora. 119-9991-9197. 119-9991-9197.
16: Eu tô precisando de um bicho novo, um bicho novo.
1: Ah, vai logo também, que eu não tenho muita paciência pra isso também, não. Que ouvinte novo também. Vai.
17: Boa, Diogão. Tudo bem? Beleza? Bom dia.
1: Olha o WhatsApp bombando. Minha
17: portaria, trabalho de porteiro. É às 6 da manhã.
1: Boa, vamos, garoto. Um abraço, boa. Alô, porteiro!
17: Me respondeu?
1: Entendi nada, cara.
18: E aí, Diego? Pedro Carreteiro aqui. Boa noite, boa madrugada pra nós aí. Atravessando mais uma madrugada aqui. Destino aeroporto de Guarulhos. Pose, Pedro Pose. Carreteiro aí.
1: Tá bom.
18: Um abraço pra todo mundo aí, até pro tio Caju que tá na pista.
1: Tio Caju.
18: O Léo também, meu patrão.
1: Tá bom.
18: Bora que bora.
1: Valeu, garoto. Abraço.
19: Ô, Diegão, aqui é o Vanderberg Carreteiro. Eu sou ouvinte novo. Eu ouço a banda há muitos anos, porém, só tô mandando meu áudio agora.
1: Valeu.
19: Sou aqui de São Bernardo do Campo.
1: Ô, meu mano, um abraço pra você. Tá na BC aí curtindo a gente, tá vendo?
20: Bom dia, Diego.
1: Bom dia.
20: Aqui Beleza. É o Thiago da cidade de Rio Claro.
1: Ô, Rio Claro.
20: Sou bichinho novo.
1: Olha os bichinhos novos. Né?
20: Mas durante o dia não desligo da Band FM.
1: Boa, garoto.
20: A rádio, do seu jeito.
1: Tamo junto, mano. Abraço. Olha que bonitinho.
20: Alô, Diegão.
1: Olha que bonitinho que eles são. Tá vendo? Os bichinhos novos é bonitinho, comportadinho. Vai.
20: Alô, Diegão. Aqui é o Wagner. Tô jogando aqui e acompanhando a rádio. Nessa rádio só tem doido, cara.
1: Jogando?
20: Só tem doido.
1: Jogando o quê, mano?
21: Bom dia, amigo Diego Lopes. Você tá bom? Aqui é o Jorge Augusto, do Cabo São Paulo. Diegão, não sou muito novo não, cara. Eu acho que deve ser minha quinta participação, mas enfim, né? Deixa eu fazer a pergunta pra você, meu querido. E o seu BYD, você não comprou?
1: Não.
21: Eu lembro que uma época você tava falando de BYD aí, que você parece que tava gastando muita gasolina, né? muita gasolina vindo pra cá trabalhar em São Paulo.
1: Pois é.
21: Entendeu? Aí vendeu o HB20 pra pegar o BYD ou não? Diz pra nós aí, Diegão. Abraço pra você aí, pro Edinaldo Plástico e pro nosso Cleitinho Padeiro, o homem queima rosca. Até mais.
1: Valeu.
21: Davi.
1: Um abraço.
21: Olha a calcinha, Davi.
1: Nossa, às vezes eu me arrependo.
21: Bom dia.
1: Tchau.
22: Vai. Aê, Diegão, bom dia. Jonathan aqui de... Eu sou o Lidão Pedrito, mas nesse momento tô na 392, sentido Porto de Rio Grande.
1: Ó, oh, e os gaúchos.
22: Aqui.
1: Hã?
22: Ô, Diegão, tu sabe por que que o cachorro lambra o próprio tico?
1: Por que o cachorro lambra o próprio tico? Eu, se eu cansasse, eu lambia também. Você já tentou? Você já tentou, não?
18: Bom dia, Diego Lopes.
1: Olha lá, os bichinhos novos.
18: Devagar aqui, falando pela primeira vez com vocês aí.
1: Bem-vindo, mano.
18: Em sentido Rio Grande do Sul, Pose.
1: Pose.
18: Bom dia pra todos.
1: Bom dia, mano.
23: Bom dia, Diegão.
1: E aí?
23: Aqui é o Lecão, motorista de aplicativo em Bariri.
1: Ah, Lecão. Um
23: abraço, meu querido. Até às 6 da manhã.
1: Aí, ó. É a oportunidade dos bichinhos novos. Vai.
24: Cadê as meninas desse grupo? Bora representar. Esses homens vão falar tanta besteira.
1: É isso aí.
24: A gente tem que representar a mulherada. Bora lá.
1: Eu vou fazer a hora das bichinhas novas. Para as mulheres que estão ouvindo agora mandar áudio. Pelo menos manda um bom dia para nós. 11 999919197. Mulherada que tá na estrada, mulherada que tá no aplicativo, mulherada que tá na costura, mulherada que tá no hospital, mulherada que tá na farmácia, mulherada que tá na zona, mulherada, não interessa onde é que você tá, manda aí pra nós. Eu vi que você fez a trend, mano, ficou legal.
25: Fala, Diogão, aqui é o Juninho Padeiro da Madrugada, tamo junto aí. O novatão aí que eu já falei muito aí, muitos anos aí falando na rádio com o Diguinho, com o Pedro. Já mandei áudio aí pra você um monte de vez, mas nunca colocou no ar. Coloca aí que eu tô novo aí com você.
1: Chato. Bom dia.
24: Bora, mulherada. Vamos falar na Band FM,
1: bora,
24: mano. Tô aqui, ó. Bora falar, mulherada. E esquecer esses homens.
1: É isso aí, mais uma aí.
26: Oi, Diego. Eu sou a Maria Isabel, falando aqui de São Paulo. Te acompanho há pouco tempo, há mais ou menos um mês e meio. Mas já viciei nesse programa.
1: Obrigado. Vai, mais uma, vai.
27: Bom dia, Diego. Eu tô mandando mensagem aqui para poder aumentar aí o fluxo de mulheres ouvintes do Band Coruja, mas ai, eu sei que eu tô bloqueada, né? Então,
1: tá bloqueada,
27: o áudio não vai ao ar.
1: Ah, passada aqui.
27: Motorista de
1: chata. Rio. Não tá bloqueada nada, chata de galocha. Ah, eu não gosto de gente com ai, ai, um tadinho. Não gosto de tadinha. Mas não tá bloqueada não, viu, Marcinha? Pode participar com a gente, fica à vontade. Por que você estaria bloqueada? Só pra eu ver o que você aprontou. Ó, Ó, deixa eu falar um negócio. Bloqueou, a gente não desbloqueia. Ah, mas o Pedrão bloqueou. Alguma bosta você fez. E os que eu bloqueio também ele não...

0: áudio, é áudio, dona Rosana. Manda áudio. Principalmente a senhora tem que mandar áudio.
1: Fala, Diegão. Eu sou ouvinte novo esse ano, mas ano passado eu tava morando no Brasil, né? Eu escutava rádio desde 2017. Aí vim pra Europa e fiquei um ano afastado, agora tô na madrugada de novo. Bora, tamo junto.
0: Aonde você tá aí, mano? É 351, o que que é aí onde você tá? O que que você tá fazendo aí, rapaz? O que que você foi fazer na Europa, rapaz? Conta pra nós.
2: Alguém me desbloqueou. Alguém me desbloqueou. Eu não sou coitadinha, não.
0: Olha lá.
2: Eu sou muito fera da madrugada, hein?
0: Ah, vou bloquear de novo.
2: Acompanho você todas as madrugadas. Ué,
0: tem voz de chata.
2: Todas as madrugadas. Obrigada pelo desbloqueio.
0: Não foi eu, não. Vai.
3: Bom dia, Diego Lopes.
0: Bom dia!
3: Eu, Sol de Natal, motorista de aplicativo, só na escuta, agora de moto, tem só ouvindo agora. Pra mandar áudio tem que parar. E como não pode parar toda hora, né? Aí eu dei uma paradinha pra dar um bom dia e dizer que eu tô com saudade de mandar áudio, mas agora eu estou de moto.
0: De moto? Você tá fazendo Uber de moto, é? Na madrugada, Sol? As mulheres que fazem aplicativo, cadê, hein? Deixa eu conversar com elas aqui. Como é que é essa coisa, hein? Você, não é perigoso, não? Na madrugada? Como é que é isso aí, hein? Vocês andam armados? O que que é, hein? Nunca... Os caras não inventam de cantar vocês... Não é perigoso? Vocês não tem umas histórias ruins aí, né? Como é que é isso aí, hein? Deixa eu ver, tem um idiota que mandou a palavra panelinha. Fala, ô trouxa.
4: Oi, aqui é o Daniel de Balneário Camboriú. Pô, cara, você nunca manda meus áudios aí, meu. Eu escuto você todo dia aí, ô
0: cavalo. Tinha que ser catarinense esse idiota. Sai daqui, ô idiota. Vai, cagado, mato. Chato. Tinha que ser catarinense, ô raça, viu? Ô povo do Janho! Ô Daniel, eu sou de Lages.

0: Eita, que eu tenho muita história para contar nesses 4 anos que eu estou fazendo aplicativo. Tem assédio, tem os bebo, tem os gays maravilhosos, tem os, vamos dizer, aqueles que a gente pega na casa das primas, né? Com a menininha deles. Ai, tem tanta história linda. A minha voz é chata, né? Eu também acho. Eu também acho. Você tem razão.
1: Não é, não. Ô, Márcia, deixa eu te falar uma coisa. Ô, Márcia, vem cá. O teu nome. Agora bateu a curiosidade aqui, Marcinha. Ele tá salvo aqui? Tá assim, Márcia Gusmão, história da traição no shopping? Conta pra nós essa história, Marcinha. Que é isso, hein? Deve, não sei se participou do Band Love, se foi da história de amor, se foi de manhã, alguma coisa. Ela aprontou pra estar esse nome salvo aqui. O que que é isso, hein? Que traição que foi essa no shopping, Marcinha? Tá gravando áudio. Olha como é que nós descobre. A minha banana falou que 351 é Portugal, não é isso? É. Aí. A nossa grande audiência em Portugal. Deixa eu ver com a Márcia, peraí, fala, fala.
0: Não dá pra eu contar, é muito longa. Ela tá escrita aí. A Tatá falou que vai contar a minha história no. Como é que é lá? Não sei, não lembro agora. Ela pediu pra eu contar a história, eu contei. Fui traída, descobri que meu marido tinha outra família, Diego. Mas isso já passou. A história tá aí, tá escrita aí, tá salvo.
1: Não tá nada salvo, não
0: A
1: fica
0: Tatá que
1: nada
0: me
1: salvo.
0: desbloqueou, eu acho, hein?
1: É, deve ser. Ah, corajosa. Ô, corajosa, conta pra nós. Aqui nós temos tempo. Nós temos 5 horas pra falar, sem parar. 4 horas. Conta pra nós. Você tomou gaia no shopping? Eita, Márcia Guzmão. Vai entrar na hora do boi hoje, hein, Márcia? O que que aconteceu? Nós queremos saber. Nós vamos contar essa história antes da Tatá. Não tem nada salvo aqui, então ela não vai contar. Ela te enganou. Conta pra nós que é melhor. Vai.
2: Diego, fala pra Márcia que se ela quiser meu contato, eu também fui. Não dá pra gente conversar. Desabafar junto. Pedro Carreteiro.
1: Não, mas não dá. Dois cornos juntos não dá porque o chifre bate no outro, fica ruim. Dois bicudos não se beija, dois cornos também não.
3: É o Pedrão que fica colocando esses nomes diferentes, salvando aí. Uma vez eu paguei um picolé pra ele na praia, ele salvou eu na rádio aí com a mamãe quando eu picolé.
1: Caramba, é verdade. O Pedrão tá na praia, velho. Nós marcamos de se encontrar lá, eu não chamei ele ainda. Vou ter que. Vou marcar um negócio com o Pedrão pra nós fazer um churrasquinho.
4: Ô, Diego, Diego,
1: Fala.
4: Diego.
1: Fala.
4: Bom dia, bom dia. Diga, essa Márcia tem uma voz deliciosa, hein, mano? Pessoalmente também ela deve ser uma delícia.
1: Não sei, cara, não sei, não sei. Na foto dela, de perfil dela, tá com alguém. Não sei se ela é casada. Ô, Sol, desliga a moto pra mandar áudio, Sol. Não tá entendendo nada. Ô, digitando, vai pra lá então. Deixa eu ver aqui. Pronto, chato do diabo.
5: Diego, uma vez o Anselmo fez um churrasco na casa dele. Chamou o Pedro. O Pedro deu um prejuízo danado no churrasco. O homem come muito, rapaz. Eu acho que não é boa ideia fazer churrasco e chamar o Pedro, não, viu?
1: Não, é assim, é assim, é assim. Vou chamar ele, vocês vão ver.
6: Oi, Diego, boa noite, tudo bom? Aqui é a Amanda, falo de Vitória da Conquista, tô aqui ouvindo você. De vez em quando eu mando um áudio pra vocês, só que às vezes eu fico com vergonha, entendeu? Mas eu tô aqui deitadinha ouvindo você. Boa
1: Ah,
6: noite pra
1: que
6: você.
1: delícia, Amandinha. Amandinha deitadinha. Vitória da Conquista. Vitória da Conquista. Vitória da Conquista. O que que tem aí de bom em Vitória da Conquista? Qual que é o prato principal de Vitória da Conquista? Conta pra nós aí, Amanda. É o acarajé, não? Vitória da Conquista. O que que tem de bom? O que que tem de bom aí? Cacau, acho que tem. É a terra do cacau, não é? Eu acho que é.
0: Ô, Diego, o que eu posso falar pra vocês, que é rapidinho, porque eu tô indo buscar um passageiro aqui no Tietê. E o que eu posso falar pra você é que eu tava no shopping em Higienópolis procurando vaga pra estacionar. Daqui a pouco um carro viu um farol assim, ó, que saiu da vaga. Falei, vou pegar aquela vaga. Tô com sorte hoje, sabadão. Quem é que tava na vaga, Diego? Meu ex-marido, com a mulher com quem ele tinha uma família, ele tinha filho com ela. A minha história é interessantíssima. E acho que foi por isso que a Tatá se interessou. Eu contei, escrevi tudo aí. O cara era um arrombado. Ai, ai, foi difícil. Arrombado. Foi difícil porque ele teve um hiperventilou, não conseguiu, bloqueei ele no shopping, na garagem do shopping.
1: Hiperventilou.
0: Perguntei o que estava acontecendo aqui, a mulher virou para mim e falou, quem é você? Eu falei, então, no caso, eu sou a esposa dele. E aí vai ficar o capítulo para ser contado em um outro momento, porque eu estou chegando para pegar passageiro aqui no terminal rodoviário Tietê.
1: Ah, manda embora esse passageiro. Mas você vai, depois você conta então para nós, tá bom? Depois que você largar esse trouxa no destino dele, você conta para nós o final da história, tá bom? Agora a gente quer saber. Cara, o cara foi pego no estacionamento. Mano, eu não sei, velho. Eu nunca tive amante, né? Mas tem um amigo meu. Ele falou pra mim que se você quer ter uma amante, cara, não, que não seja na mesma cidade, uma outra família, né? Ah, pelo amor de Deus, que cara burro. Oh, pelo amor de Deus, cara. Ué, se eu moro na Praia Grande, eu vou ter amante na Praia Grande. Pelo menos em São Vicente. Ah, em São Paulo. Vou ter outra família na mesma cidade, mas é um trouxa mesmo. É, pega a mulher casada, vai pra outra cidade, vem pra São Paulo. Nossa senhora.
7: Bom dia para todos os jovens anciões e da rádio. Beijos.
1: A Calica.
8: É, já vai no mercado antes, né? Já passa lá no atacadão lá e faz uma bela compra, porque aquele elefante lá vai devorar seu apartamento inteiro.
1: Para.
0: Você não sabe a história que esse arrombado me contou quando ele engravidou a moça. Você não faz ideia. Esse cara, ele é um... Eu não sei como é que eu posso falar, porque pra mim, ele... Meu Deus do céu, ele é um contador de história. Não é possível, porque... Mano, ele arrumou um emprego na Petrobras, cara. Falou que tinha conseguido passar num concurso na Petrobras, que ia ter que ficar 15 dias fora de casa, embarcado. Ele ficava embarcado lá na Barra Funda, 15 dias com ela, 15 dias comigo.
1: Embarcado?
0: É. Mano, ele arrumou um emprego na Petrobras, cara. Falou que tinha conseguido passar num concurso na Petrobras, que ia ter que ficar 15 dias fora de casa, embarcado, ele ficava embarcado.

0: cunhão de contar a história pra nós.
1: Fala, Diegão, beleza? Rapaz, esse negócio de ter outra família, uma amiga minha, o avô dela tinha duas famílias, mas até aí, né? Quando ele construiu a segunda família, a primeira família dele acabou descobrindo, né? Mas aí, beleza, se aceitaram tudo e ele conviveu ali de boa com as duas famílias. Passou um tempo, ele veio a falecer e no velório dele descobriu que ele tinha uma terceira família.
0: E olha o cara...
1: Você acredita? Ele tinha uma terceira família que ele mantinha escondida e descobriram só no velório.
0: Cara, antigamente não tinha rede social. Não tinha celular com câmera. Era mais fácil o cara fazer essas presepadas. Você vê, era o avô do cara. Antigamente era mais fácil. Hoje em dia, eu acho que não dá, cara. Deus do céu. O cara ter uma amante já dá um trabalho desgraçado. Ah, um trabalho, olha. Uma, cara, é a coisa mais difícil do mundo você achar uma amante firmeza. Ah, tudo elas quer virar oficial agora. Aí começa a fazer chantagem, barraco, inferno, terror psicológico. Não, pra mim, assim não é vida pra mim, não. Deus o livre.
2: Fala, Diegão, vamos junto até 5. Diegão, por que essa mulher aí tá reclamando, cara? Isso é do homem. O homem nasceu, Diegão, pra ter mais de uma mulher na vida, cara. Ó, Salomão teve várias... Pronto, não vai longe. Dom Pedro I, quantas mulheres Dom Pedro I tinha? Duas mulheres. E foi enterrada no túmulo junto com ele. Então, dona, não reclama, não.
0: Olha, tem uns loucos aí que eles falam que biologicamente o homem é pra ser igual o leão, né? Se ele der conta... Ah, lá no Oriente Médio, lá, o cara... Pô, Oriente Médio não, alguns países do Oriente lá, tem os lugares lá onde o homem pode ter várias esposas, né? Porque eles acreditam nisso também, que é um macho pode ter várias fêmeas. Olha a visão dos caras. E aí, meu amigo, eu não sei, mas acho que evitaria isso aí um monte de coisa. Acho que evitaria essas dores de cabeça aí, né? Mas aqui mesmo tem essa galera, né, que abre o relacionamento. Tem um humorista que eu assisto de vez em quando os vídeos dele, eu esqueço o nome dele. É um maconheiro de boné de abarreta, meio gordinho, de barbinha. Aí ele conversa com esse povo lá que tem um relacionamento aberto, trisal, né? E hoje em dia tá muito normal isso, né, cara? Abrir relacionamento, colocar mais uma pessoa, Deus o livre. Imagina em casa duas mulheres de TPM.
3: Ah, eu sou uma amante firmeza. Eu quero ser amante de alguém.
0: Ah, Calica.
3: Eu sou boazinha, tranquila, calma, tudo no sigilo.
0: Ah, no começo...
3: Tem outra aí. Eu não tive nada com o JT, não, gente.
0: Olha, de começo é sempre assim. De começo é sempre assim. Ah, eu sou de boa, sou tranquila, quero curtir o momento. Passou um mês, já tá infernizando. E aí, você vai almoçar com ela no domingo? Eu vi a fotinha que vocês postaram. Tá apaixonadinho, né, vagabundo? Mas quando você quer chá de verdade, você vem aqui, né? É horrível isso, cara. Não cai nessa, né? Amante é coisa do diabo. Falando diabo, a Palestrina apareceu. Tá sabendo muito. Não, cara, é porque a gente ouve falar, a gente tem amigo homem, né, solteiro. A gente tem amigo solteiro e amigo que apronta, né. Eu não quero isso pra ver, eu não tenho paciência pra amante. Eu quero chegar na minha casa, deitar na minha cabecinha ali, dormir tranquilo, sossegado, não chegar mensagem de ninguém no WhatsApp, não chegar print de ninguém no Instagram... Pô, mó paz, velho, mó paz. Já passei de fase de dor de cabeça, de cobrança. Ah, eu não tenho saco pra amante, não. É muita dor de cabeça. Palestrina é amante, tá lá? Você olha pra cara dela, você já vê. Tranquila, sossegada, dá bem, dá bom, né? Não sei. quem? De quem? Não sei.

0: Diegão, Anderson aqui de Osasco, cara, vou te falar pra você. Tinha uma amantezinha no serviço, rapaz. Era bom demais o trem.
1: O serviço é bom,
0: Vi
1: né?
0: 3 anos nessa pegadinha com ela, trabalhava junto comigo. Mas a bicha gostava do negócio. Gostava com força. Gastava um dinheiro grande com o motel. Gastava. Aí quando era eu, era ela. Aí vai que vai. Aí ninguém conseguia gastar mais. Aí começamos a ir almoçar mais tarde. Tinha uma salinha de descanso lá na empresa, no escurinho. Depois do almoço, nós almoçava depois de todo mundo. Depois do almoço era chulepe, chulepe.
1: Chulepe, chulepe, na empresa. Ah, que delícia. Você já teve amante no seu trabalho? Já, né? Começa agora, Papo Diamante! Ô, Paulo Costa, esse vídeo que você mandou aí não abre, cara.
2: Ô, perdão, seu miserável. Você tá perguntando
1: onde é a vida? Olha, você tá bêbado, animal. Pedrão tá dormindo.
3: O problema, Diego, é quando você é amante do chefe. Ai, é triste, né? Porque você começa a ganhar os benefícios, tipo, você pode mudar o horário da sua janta, você trabalha até a hora que você quer, né? Tipo assim, minha amiga disse isso, né? Quando eu trabalhava lá na... entendeu? Quando eu trabalhava aí, né? Minha colega tinha uma amante que era o chefe, né? Entendeu? Era difícil, viu? Nossa! Ai, complicado, né? Você tem que disfarçar pra ninguém perceber. Mas uma hora pega, hein?
1: Amiga, né, Maratacine? Amiga, né? Aqui no trabalho, tudo que é proibido é mais gostoso, né, gente? Ah, fala a verdade, no trabalho. Ah, sei lá.
4: Ô, Diego, eu faço das suas palavras a minha. Ah, não vale a pena ter amante, né? Tá bom do jeito que tá, a mulher da gente não é muito calma, né? Então,
1: Quietinho
4: na nossa, né?
1: Mano, o Maico é casado com a Luana Piovani. A mulher é brava, velho. Eu postei uma foto dele lá com ela, ela mandou um textão, mano. Postou, me marcou, falei, Deus do céu. Imagina a mulher dessa, descobre que o Maico tem amante, ela mata ele.
5: Eu já fui amante, cara. Eu trabalhava no supermercado, eu era gerente. Aí uma vez por mês tinha que fazer balanço na loja. E eu ficava com uma funcionária que era casada.
1: Onde?
5: Aí eu chamava ela pra sempre ficar comigo no inventário. O pessoal da loja ia embora umas 10 horas, os inventários só chegava meia-noite, 1 hora da manhã. Mas não atrasava das 10 da noite até 1 hora da manhã de boa. Fiquei 1 ano e meio com ela ainda.
1: Você transava 3 minutos, o resto vocês ficavam enrolando, falando da vida dos outros. Eu trabalhei num supermercado. O supermercado eu acho que é o lugar que tem mais gente, a mais sem vergonha do mundo. Tinha um que eu trabalhava assim, porque eu era... Todo locutor começa fazendo locução em porta de loja, não tem como. Ninguém começa na rádio já. Olha, pra você ganhar um dinheirinho, vai trabalhar com a voz e vai lá e já ganha também experiência, né? Aí eu fazia locução num supermercado. Sabe aquele? Olha, acabou de chegar a batata. Olha a batata, olha a batata, olha a batata. Aí, cara, o gerente, ele saía com... O gerente era perigoso dessa loja. Ô, vontade de falar o nome dele. Mas ele pegava as frentes de caixa tudinho. Ele fazia uma seleção, ele mesmo contratava as meninas. As meninas é bonita, a escolhida dele. Mas tinha uma lá, ela tinha cara de... Como é que eu posso falar, cara? Ela é uma mistura de Mia Khalifa com Angelina Jolie. Mano, a mina parava qualquer lugar que ela passava. Todo mundo pagando pau pra menina, a mina se achando. Dali a pouquinho a menina apareceu grávida. Aí Aí o gerentezinho já começou a preocupar. O comentário era que eu era filha do gerente. E ele era casado. E ela começou a chantagear o cara. E o cara desesperando, desesperando, aquela barriga crescendo. Cara, foi a maior dor de cabeça que esse cara já teve na vida. A gente observava o estresse diário do cara. A gente observava as mensagens chegando no V3 dele. A gente observava o cara definhando, que não tinha paz. Ele casou, ele arrumou uma Luana Piovani como amante. A mulher era chata, velho. Ficava ameaçando, ficava mandando foto da barriga, perguntando: ai, você vai cuidar do nosso filho? Quando você vai largar aquela mocréia? O cara casado com 3 filhos, velho, família. E é por isso que eu não sei, eu acho que não compensa. Pode ser gostosinho, mas não paga paz. Eu não troco minha paz por isso. É, ela mandava mensagem pra ele: ai, o Enzo tá chegando. Ai, olha, fotinho do Enzo, a barriga com batom pintado, com cara risada. Ó, sabe, isso é pressão psicológica, velho.
6: Boa noite, Diego. Motorista carreteiro por cá, não vou falar meu nome, você tá doido. É, Diego, eu fazia Curitiba. Eu fazia Curitiba ali e eu saía com a carreta aqui. E tinha uma colega ali que saía com truque, aí. Aí nós conversávamos no zap, se encontrava ali no Campinas. E pau no Rafael.
1: Coitado do Rafael.
6: Era uma parada no posto aqui perto de São Paulo, outro no comecinho da Regis, outro lá no meio da Regis, outro lá no, da Serra do Azeite. Rapaz, parava lá na Campina Grande, parava lá no Curitiba, lá no pátio da Vox, em Curitiba. E tchulepe, tchulepe, tchulepe. Rapaz, mas era bom demais, hein? E assim foi uns 2, 3 anos, hein? Só... Colega. Oh, bom demais, hein? Você tá doido, motorista?
1: Tudo vocês falam assim, desse jeito, enjoado? A minha banana falou: nossa, sem preservativo. Ah, meu, para com isso. A mulher, quando a mulher quer dar o golpe mesmo do baú, ela arranca no dente esse negócio. Não, não, eu quero te sentir. Falando assim, ó, com o dentinho junto. Ei, meu, ela fala com o dentinho junto. Ai, eu quero te sentir. Vai, bota aqui. Ah, vai. Sabe, no escurinho, vai rapidinho, vem. Que preservativo que é? E o trouxa vai... Vai lá e vai, bota o piruzinho dele lá. Ai, meu Deus.
7: Não, eu não falo desse jeito não, pose. Positiva?
1: É?
7: Pose?
1: Enjoado?
7: Positiva? Tô por cá. Embicado direcionado. Pose?
1: É?
8: Olha o gordinho do Vila Cauta sacudido, hein? Não é ele aí, Diego? Não é ele que fala você tá doido, motorista?
1: Ah, não, não. Todos eles falam. A maioria fala isso.
9: Bom dia, Diego. Tá sabendo muito, hein? Tá sabendo muito das coisinhas, hein?
1: Olha. Ô, Queca, deixa eu falar. Eu tenho 28 anos de carreira. Eu já ouvi muita história. E isso é histórias que a vida conta. Não é eu. Experiência minha, não. Eu não.
10: Diego, sempre aquela desculpinha, né? Sempre aquela desculpinha da moça, né? Não, não quero te prejudicar. Eu não vou te prejudicar. É. Pode ficar tranquilo, vem de boa, assim, não vou te prejudicar. Daqui um pouco é foto, é vídeo, é pizza, roupinha. Opa! E as pessoas já tá indo.
1: Mano, como é que isso? Será que elas dão? Será que elas têm curso? É muito real esse negócio, olha. Eu não quero te prejudicar. Essa frase, ô frase de rapariga. Ai, eu não, não. Olha, deixa eu falar uma coisa. Eu nunca vou querer te prejudicar. Ô Mauro, você foi certeiro agora, velho.
11: Se tivesse 26, já ia arrumar uma treta comigo daquele jeitão. Sem dó.
12: Boa noite, Diego Lopes. É o Lucas de Juiz de Fora. A gente usa muito essa gíria aqui. Quero te sentir, quero te sentir.
1: Quero te sentir, quero te sentir. Vai lá pra você sentir o processo chegando em Gnananda depois de 9 meses, trouxa. Vai ganhar um sentimento de 18 anos pagando pensão.
13: Fica falando inicial com o número aí, ó. O Cleitinho demitiu um outro aí, viu?
14: Diego, mas também tem uns trouxas que eu falo a verdade pra você, né? A menina fala assim, como é que é? Eu tomo anticoncepcional, após o dia seguinte. Aí outros trouxas falam assim, como é que é? Não, na hora H eu tiro pra fora. Tira o quê, pô? Quero ver tirar. Tá lá dentro, você acha que o cara vai tirar pra fora na hora H? Tira a bosta.
1: Tira a bosta.
14: A merda da frente.
1: Tira a bosta. Bosta, tira mesmo. Ô, mano. Cara, não dá. Não vai nessa, não vai. Isso é o diabo atentando pra acabar com a tua paz, com a tua vida. Cara, você imagina. Imagina aquela mina. Aquela delícia. Mano. A hora que aparece a oportunidade. Você tá com o negócio na mão, ela com o negócio na. Você vai pensar em querer. Ai, mas pera aí, não, vamos conversar. Ah, que conversa? Ah, pera aí, cara. Como é que é, meu? O cavalo amarrado com uma fome do demônio. Você acha? Calma, cavalão. Alô, cavalão! Alô, cavalão!
8: Pensa, né? Mas pensa com a cabeça de baixo.
1: É, lógico. O homem é muito burro, cara.

deixa eu falar um negócio com você. É, eu não vou falar o nome dele, que ele pediu pra não falar o nome dele, do Xande. É, ele falou assim: melhor pegar casada do que o marido não dar no couro e não incomodar em nada. Atenção, mulheres. Atenção, mulherada, agora. Mais uma enquete da noite. Você prefere que o seu marido não dê no couro ou que ele dê no couro com várias? Você prefere um testosterona alta ou um testo baixa, pressão baixa? Você prefere aquele cafajeste que rebenta você na tora? Ou aquele pressão baixa que o borracha fraca? Essa aqui, eu gostei dessa pergunta.

0: Diego, aquele velho ditado: fogo morro acima, água morro abaixo. E mulher, quando quer dar uma voltinha de bicicleta, não tem que segura.
1: É. Simone Palestrina, melhor ficar só. O Palestrina não tem essa alternativa. O ser humano não é feito pra ficar sozinho e ninguém consegue ficar sozinho. A pessoa, quando ela fica sozinha, quando ela fica muito tempo... Deixa eu falar um negócio aqui pra você, sério. Você que é chato de galocha. A pessoa, quando ela tá muito tempo sem transar, ela, a cabeça dela fica, mexe. Sabe aquele negócio que os antigos falavam? Ó, esse aí tá muito tempo sem transar, sobe pra cabeça. Você é chato, ninguém gosta de você porque você não transa. É real isso, vai dar. Vai dar, vai dar. Vai transar. E com a mão não vale. Com a mão não vale. Com a mão você fica mais xarope ainda. Ó, o Davi, ó o Davi. Vai ficar igual o Davi.

0: Teve uma morena aqui, ela não tem nem o número salvo no WhatsApp e nem a foto dela tá mostrando o rosto. Ela falou que ela é amante. Ela mandou um print de visualização única, falando assim: eu com meu amante hoje, dá uma ligada na conversa, quer ver se liga? Vocês querem ver o que ela conversou? Eu vou postar. Não, não aparece o nome de ninguém. Pera aí. Ó, vou tirar. Vou tirar uma. O Davi mandou uma foto, uma mensagem bem na hora, tapou o número dela. Perfeito. Não aparece o nome de ninguém, mas ela falou o seguinte: obrigado. Não, não vou falar. Mano. Cheguei, bom descanso. Espero. Que largue. Ah, não. Ele. Ah, você é casada? Como é teu nome? Deixa eu perguntar, peraí. Não, vou... Posso falar o teu nome? Não, né? Ah, você que é casada, Ju? Vou chamar só de Ju, tá bom? Deixa eu adicionar aqui. Ju amante. Vou achar que é amante de alguém. Vou colocar Ju amante profissional. Peraí. Ô, Ju, quem que é casada aqui na relação? Você ou o cara? Ó, eu vou postar agora, vou fazer 10 segundos com o print dela com o amante dela. Vamos lá. 10 segundos. No Instagram, @ Diego Lopes, Diego com Y, vou deixar no Stories 10 segundos apenas. Ah, eu vou postar a foto da Ju. A foto, essa foto de perfil. Peraí. Peraí. É que daí vai aparecer o número dela, não aparece? Não, aqui, deixa eu fazer um videozinho. Vamos lá, vou fazer um videozinho rapidinho aqui, só mostrando. Ó. 3, 2, 1. Ah, não, deixa eu fazer direto no Stories, peraí. Rapidinho, gente. 10 segundos e vou apagar. Tá chovendo no Japão, o Xande mandou dizer. Olha lá. 3, 2, 1. Olha só, essa aqui é a Ju. Ela que está defendendo os amantes e as amantes profissionais. Ela falou que sim, vale a pena ter amante. Essa aqui é a foto do perfil dela. E esse é o print da conversa dela com o amante dela. Olha lá o que ela está falando. Obrigado por ter vindo. Olha lá. Cheguei, bebi. Espero que largue. Isso aqui foi ele que mandou pra você. Bom, tá bom. Tá bom. Postando, postando. Tô postando. Ô, Ju, você não pode mandar áudio contando pra nós a história, não? Ah, ela tem namorado. Pode falar. Esse é meu amante. Você se envergonha, hein, Ju? Você tá saindo com esse cara? Por quê? Por quê que você não larga do namorado? Ah, porque é gostoso, né? Ô, Ju, gente, o nome dela não é Ju. Ô, Ju, e se ela... E se ele é ouvinte do programa? Ju, eu me arrependi de ter postado. Postou, hein? Postou! 10, 9, 8, 7.
1: A maioria ou já casou ou quer a mesma coisa que a gente, então não dá.
0: Pera aí, Palestrina. Pera aí, gente. Preciso do intervalo, vai cair a rede. No melhor do programa tem que ir pro intervalo. Pera aí que eu já volto, é rapidinho.

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3: Band FM, olha a hora, gente, 2:03, tudo bem aí? Tudo certinho, de boa, tranquilo? Bora fazer bagunça? Esse é o Band Coruja, rapaz. Vamos lá. Até às 5 da manhã, vamos que vamos! 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

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Vou te procurar aonde? Mas esse João Gomes é muito bom, né? É muito bom, velho. Ah, canta muito, canta muito.

0: Diego, Diego do céu, só agora eu deixei os passageiros, você não faz ideia, eu tô aqui no Jardim Conceição, na Quebrada. É, deixa eu te falar, a única coisa que eu gostaria mesmo é sobre essa traição que eu descobri depois de 10 anos, né? Meu ex-marido, ele manteve essa família por 10 anos, sem eu saber. A única coisa que eu queria de verdade era que ele pegasse uma corrida com o Rejão, o taxista, e o Rejão desse 50 tapas de cada lado nele, para ele pagar o que ele fez comigo. Só isso. O Rejão taxista, eu sou motorista de aplicativo, mas eu queria que o Rejão fizesse isso com meu ex-marido.
1: Aí, Região, acho o cara aí.
2: Deixa rolar.
1: Acho o cara aí.
2: Deixa rolar que vem. Fantasias na cabeça.

0: pam, pam, pam. Palestrina, interessante isso aí, hein? Cara, hoje em dia a IA tá fazendo absolutamente qualquer coisa. Agora tem o negócio lá de fazer a nova trend. É, faça eu como seria antes de Cristo. Aí faça eu como eu seria no período paleolítico. É, porque o dos homens das cavernas lá. Né? E a Palestrina fez tudo, né? Fez tudo. Tá com tempo, né, Palestrina? Tá com tempo livre, né, Palestrina?
1: Diga, e ela falou que o marido dela é um arrombado? Ah, é. Agora então tá explicado. E ela quer que ele pegue um corrido com o Região Taxista? Ele vai fazer uma coisa. Que o Região Taxista gosta dos bonequinhos.
0: Arrombado, ele gosta. Ele gosta desses modelos de gente aí, viu?
2: É, Diegão, eu não me rendi a essa trendzinha idiota aí dos anos 80. Mas a minha mulher, sim, ela catou e fez essa porcaria aí. Meu Deus do céu, vai se lascar, viu?
0: Não, tu gostou, vai, tu gostou. Ficou legal, é legal, cara, é legal. Eu particularmente gostei mais desse negócio dos anos 80, porque eu sou bem oitentista mesmo. Eu achei legal o clima, o ambiente, do jeito que eles fizeram as coisas lá. Gostei.

0: E detalhe, hein? Eu já encomendei uma jaqueta dessa da Rebook aí. Eu consegui achar ela no Mercado Livre. Já comprei uma pra mim, mano.
1: Ah, mentira. Sério? Sério, mano?
2: Bom dia, esses meninos. Aqui é a Flávia, de Água Clara. Eu também ouço a Mega quase que o dia todo, né?
1: Mega?
2: E à noite, que eu trabalho à noite, também no celular. Sou operadora de máquina, estamos aqui. Amo ficar com vocês na madrugada. Espanto o sono e vocês me fazem rir muito. Então, uma ótima madrugada a todos vocês.
3: Ah, mas vamos combinar, né? Rapaz, como que o marido tem um amante, uma família, 10 anos, ela não desconfia. Que relacionamento é esse, pelo amor de Deus?
1: Ô, Flávia, tu não sabe nem o nome da rádio, tá falando da outra que não sabe que tem um amante? Pera aí, Flávia. Ô, oh, mas também é, cara, é pensando bem, né? 10 anos o cara conseguiu esconder que tem outra família. Como é que não desconfia, né, gente? Mas não, como é que é isso, né? É muito tapada, você é tapada, menino.
2: Mega foi a rola que eu peguei ontem.
1: Que é isso, Calica?
4: Eu amei a versão dos anos 80. Eu sou velhinha, então deu certo. Ainda fiz versão morena e loura. Bem gostosa.
1: Ô, meu, mas é só pegar uma foto tua dos anos 80 e postar, ué. Quantos anos você tinha nos anos 80, Mel?

0: Ô Diego, tem gente que tá vivendo nos anos 80, né? Você viu que sapatinho vermelho cafona?
1: Eu vi. Tá falando da Stephanie Toso lá, né? Sem vergonha. Não, é estilo, cara. Estilo você tem ou você não tem? Não vem falar disso. Não vem falar do sapato da menina, não. Sai daí. É bonitinho o sapatinho dela. Vermelho. Esse é o sapato do tio Ririo, cara.
2: Falei mega pra ver se você tá acordado prestando atenção. Se você ia colocar meu áudio no ar.
1: Olha lá.
3: É, mas é porque eu sou trouxa. Essa ouvinte aí tem razão. Eu fui trouxa por 21 anos.
1: Meu Deus!
3: Vocês não sabem o quanto que eu sou trouxa. Eu sou trouxa no level máximo, no nível máximo. Porque eu perdoei o cabra e aí ele continuou com as duas mulheres, porque eu tenho um coração fofinho. Na verdade, eu era uma pessoa doente, eu tinha uma dependência emocional, que isso é uma doença bem, bem séria. E depois eu acabei... Ah, eu não gosto de falar disso, mas quando eu descobri que ele não tinha terminado o relacionamento com ela, eu tentei contra a própria vida, e isso só comprovou que eu tinha uma doença grave. Fiz 4 anos de terapia para me livrar disso, pedi o divórcio, e é por isso que eu estou trabalhando de Uber, porque quando eu pedi o divórcio, ele me questionou, ele falou, você vai viver como? Porque ele era o provedor. Eu falei, você vai ver como é que eu vou viver. E há 4 anos eu sou motorista de aplicativo e tenho muito orgulho de ser uma mulher independente. É isso.
1: Pronto, tá vendo? Foi trouxa 20 anos, mas se livrou. Já está 4 anos limpa do trouxa. Que legal, meu, que legal. Vê se você não acha outro vagabundo pra te incomodar, viu? Ô, Márcia.
0: Eu não queria falar nada, não, mas o áudio dessa moça aí tá pesando bastante o programa, né?
1: Não, cara. Só agora que ela falou que tentou se matar. Mas não vale a pena, né? Eu acho que não. Imagina, você ia se matar e o cara ia ficar com a outra, bem faceira ainda. Com as tuas coisas, tudo, com a tua casa. Mas você perdoou? Ah, mas é trouxa mesmo. Eu não sei, né? Você perdoa a traição? Você que tá me ouvindo agora, você perdoaria uma traição? Saber que outra mulher foi lá e sentou no teu marido, você perdoaria? Saber que ele passou a língua em outra tajarana, você perdoaria? Saber que o outro malandro meteu o lanjoto na sua mulher, você perdoaria? Traição? Você já perdoou, né? Olha, Calco, você tem cara de corno mesmo. Um joto, Nanã. Na sua mulher, você perdoaria? Traição?

0: essa agora. 28ª enquete da noite. Você perdoaria uma traição? Se você soubesse que a sua esposa deu o butico pra outro. Se você soubesse que o seu marido passou a língua na chabaranga de outra, você perdoaria?
1: Oi, Diego. Bom dia você, bom dia a todos. Ah, não fazia com a Michelle, não. Não fazia, não, Diego. Eu deixava ele eunúquio. Sem pinto. Só pra ele aprender. Ah, não, não faz isso comigo, não. Passa, não.
0: Já pensou, cara?
2: Ô, Diegão, mas será que é só eu que tô achando que essa mulher, ela tá louca pra sentar pra esse cara ainda? É só esse pra resolver isso aí. Quer sentar pro cara de novo.
0: Será, Marcelo?
3: Eu nunca tive dependência emocional, não. Não tenho tempo pra isso, não. É tanto contatinho, é tanta diferença, assim, né? Que não dá tempo pra se prender.
0: O que, que é isso aqui, Márcia?
4: É lógico que eu dei a volta por cima. Olha aí as fotos que eu te mandei, Diego. Você acha que eu dei a volta por cima ou não? Só fala se eu dei a volta por cima ou não, Diegão.
0: Esse cara é o seu atual marido, é isso? Márcia. Esse veinho é o teu atual marido? Um veinho. Ah, que ele tem cabeça e barba branca. Mas ele é seu marido atual, né? E agora você tá feliz. Deu a volta por cima. Isso aí, boa! É, você trabalha na madrugada no fazendo aplicativo, né, Márcia?
5: Eu preciso fazer uma aula com essas meninas do Bando de Coruja pra ter vários contatinhos, porque eu não consigo, não. Eu tive um de 11 dias, sofri igual uma doida. Você é louco.
0: Palestrina, palestrina. Quem não te conhece que te compre, palestrina. Palestrina. Pra cima de nós. Pra cima de nós, palestrina. Não, tu tá dando é curso. Onde essas meninas dão curso, tu é professora de faculdade. Onde essas meninas da curso, você é a Pabla Marçal. Não, não.
4: É, sim, ele não é meu marido ainda, porque ele é americano. Mas estamos no caminho de nos casar. Só estou esperando sair o meu visto K1. É o meu véio da lancha.
0: Vai contando pra nós aí, tá? Vai contando pra nós, Márcia. Se deu certo aí.
2: Agora o golpe veio em dólar, velho. Aê, Márcia. Isso assim, vai ser chifruda lá nos Estados Unidos agora.
3: Nossa, pensei que ela ia falar que era o velho do lixo, hein. Aí complicou, hein, velho do lixo.
0: É, eu sei o anjo que você é, palestra. O anjo caído, né?
6: Ô, Diego, vou contar uma história pra você, Diego. Tem um colega meu que ele trabalhava comigo. E um dia ele chegou na casa, catou a mulher dele dando pra outra no sofá, velho. Sabe o que ele fez? Tacou fogo no sofá. E tá com ela até hoje.
0: Meu Deus.
4: Ô, Jeguinho, vem cá, os homens traem, a mulher trai o homem, tá. Mas assim, dizem aí que os olhos não veem, o coração não sente, procede? Mas ai, que nojo, né? Tem mulher que é traída aí e é paga, os homens dão presente, dão um monte de coisa. Tem as que levam chifre de graça, aí fica a questão, né, cara? Pelo amor, né?
0: Bom, sei você lá, perdoaria, você Mel? Você, Mel, você, eu quero saber de você. Ué, se você tá falando que tem mulher que homem que trai de graça e ó, que recebe presente, receber um presentinho, tá tudo bem então? Começa agora, trocando Gaia por um presente.
7: É, no caso da Márcia aí, ela não importa com chifre, não. Ela quer

0: saber da monetização. Se tiver monetizando para ela, a dependência emocional dela é com dinheiro.
1: Será? Ô, Márcia, vamos lá, vamos lá. Vamos fazer um supunhetamos aqui. Supunhetamos que você vai embora pros Estados Unidos lá com o teu velho da lancha. É, o problema é o visto. Você não casou, mas você mandou a foto aqui de noiva. Já tá toda apaixonadinha. Vamos descobrir que o velho tem um casamento lá, um relacionamento lá, e você tá lá, mudou de mudança. O que que você faz, hein? Porque bater nos Estados Unidos e voltar pra cá é ruim, hein? Você mudar pros Estados Unidos e depois voltar pra cá de volta é meio embaçado isso aí, hein? Achar que você vai pra lá pra ficar e voltar? Como é que vai ser, hein?
2: Beijinho na boca, gostoso doce mel, meu amor.
3: Ô Márcia, você tá aqui no Brasil, velho tá lá nos Estados Unidos. Você já parou pra pensar que uma hora dessa ele tá atrasando a janta de alguém?
1: É, então.
3: Você tá indo daqui pra lá? Mulher, te aquieta aqui, arruma um macho aqui pra você brincar de vez em quando e fica quieta, fia.
4: Pô, Diegão, ela não vai fazer nada, pô. Ela tomou chifre durante 10 anos e nunca descobriu. Descobriu na sorte, mano, no susto. Pra ela tomar mais 10 anos de chifre do boy americano não é nada, pô.
1: Pera aí.
4: Para pra pensar, Diegão.
1: Não, nós não estamos desejando nada, nós estamos perguntando só. O que ela vai fazer daí? Ela vai fazer o quê? Vai fazer Uber em dólar? Vamos ver.
5: Então vamos lá. Deixa eu só terminar a situação. Quando tá. Eu recebi alta da terapia, eu avisei a minha filha que mora nos Estados Unidos. Na semana seguinte, eu falei para ela que eu estava de alta. Na semana seguinte, ela me mandou de presente as passagens para eu visitá-la. E lá eu conheci meu noivo. Só que eu conheci meu noivo 3 dias antes de eu voltar pro Brasil. Então começamos a namorar. Me preparei o ano passado inteiro para ir embora, porque eu tinha meu visto de turista e o plano era ir para lá e me casar com ele. Mas eis que quem apareceu? Quem que apareceu para trabalhar meu rolê? Vocês têm só uma chance. Meu ex-marido ficou sabendo que eu ia embora para os Estados Unidos, me denunciou para o consulado americano, perdi o meu visto. Eu não pude ir, por isso que eu ainda não me casei com o meu noivo.
1: Peraí, só um minuto. Parou, gente. Parou tudo. Parou, peraí. Eu não sei se eu entendi. Eu não sei se eu entendi ou se eu entendi errado. Ou eu não sei se eu entendi certo ou se eu não entendi. Você conheceu o seu noivo aí americano... 3 dias! Márcia, 3 dias você já ficou noiva? Já apaixonou e já tirou foto com véu de noiva com véu americano? Pera aí, Márcia.
5: Então vamos lá. Deixa eu só terminar a situação. Quando eu recebi alta da terapia, eu avisei a minha filha que mora nos Estados Unidos.
1: Devia ter recebido alta. Continua.
5: Na semana seguinte, eu falei pra ela que eu tava de alta. Na semana seguinte, ela me mandou de presente as passagens para eu visitá-la. E lá eu conheci meu noivo. Só que eu conheci meu noivo 3 dias antes de eu voltar pro Brasil. Então, começamos a namorar. Me preparei o ano passado inteiro para ir embora, porque eu tinha meu visto de turista. E o plano era ir para lá e me casar com ele. Mas eis que quem apareceu? Quem que apareceu para trabalhar meu rolê?
1: O Chapolin Colorado. Ô, Márcia, peraí, mano. Você não quer pensar mais um pouco? 3 dias, Márcia. Beleza, você tava carente, tava saindo da terapia. Mas 3 dias você quer casar com o cara, você nem sabe que o cara é um... Olha. Gente, vamos abrir os conselhos agora pra ela, vai. Começa agora. Conselhos para Márcia Sensitiva. Ela sentiu que o cara era o cara da vida dela. 3 dias, apaixonou e quer casar e quer se embora. cintura solta. Pera aí, Márcia. Pera aí, porra. Pera aí. Não vai, pera um pouco. Pera um pouco, pera um pouco.
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1: Pera aí. Vamos lá, conselhos para a Márcia.
7: Ai, você é trouxa duas vezes. O cara tem família lá nos Estados Unidos. Você tá querendo ir pra lá arrumar pra cabeça. Arruma rola aqui e fica pra cá, filha.
8: Boa noite, galera. Josué. Ô, Márcia, não liga pra esses bondes de acabado chifrudo aqui, não, filha.
1: É.
8: Vai embora sim. Importante é ser feliz. Se você não arriscar, você nunca vai saber, filha. Esquece mesmo. Fez a terapia, tá bem? Vai pra outra, parte pra outra. Vai embora, Márcia.
1: Só uma pergunta. Ô, Márcia, você assistiu Salve Jorge?
9: Ah,
1: gente, não. É bom ela sofrer em dólar. O negócio de
9: sofrer aqui no Brasil, com esse
1: rude
9: que a gente tem aqui. É melhor sofrer mesmo. Vai,
10: Márcia,
9: vai sofrer em dólar, que é melhor.
1: Tem Uber
10: nos Estados Unidos? Pelo menos se for chifruda, vai ter green card.
1: É.
11: Rapaz do céu, 3 dias se apaixonar? Isso que eu chamo de interesse financeiro, hein?
1: Não.
11: Casa logo, você vê, rapa ele. Faça tudo que ele tem no seu nome e volta pro Brasil. Deixa ele lá catando latinha nos Estados Unidos lá.
1: Meu Deus, para com isso. Ô, Márcia, você sabe que o programa é de zoeira. Você sabe que não vai acontecer nada disso. Você sabe que vai dar tudo certo, né, Márcia? É, outra coisa, Márcia. Esse aqui, esse povo que tá falando aí, é frustradinho. É os frustradinhos da madrugada.
12: Nossa, que mulherada emocionada, que é isso? Eu quero saber do Região que falou que bota dentro, eu quero saber do Região.
1: Ela quer botar, ela quer dar.

0: Mas é difícil ir para os Estados Unidos. Não é moleza. Você sabe, já foi uma vez. Daqui para Guatemala, Canadá, Guatemala, esse lugar aí, Honduras, até chegar no México. Se chegar no México, você ainda tem sorte. Não vai não, fica por aqui, pô. Nesses caminhos aí não vai ter droga e nem cachaça. É difícil, tô te falando.
1: Eu não sei o que se passa na cabeça dessas mulheres, mas eu tô há 17 anos morando com a mesma pessoa, que é pai do meu filho, que assumiu. Me deu casa, me deu carro, me deu tudo no meu nome, e até hoje eu não quis casar no papel, porque eu acho que tá muito cedo, e a pessoa conhece com 3 dias, é muito emocionada. Homem não gosta de mulher emocionada.
2: Opa, começa se metendo na vida dos outros. Pera aí.
3: Ô, Márcio, só pra te avisar, lá nos Estados Unidos tem uns americanos lá, rapaz, que tem a cabeça branca, bigodudo, só que eles trabalham com a telebuild, sabe? Aqueles caminhões que tem umas gabinonas na leite. E só tem umas 10 famílias, são as 10 só. Só pra te avisar,
2: não, mas,
3: tá?
2: Mas ele,
3: tá
2: não, ele não é caminhoneiro lá, né, Márcio? Ele faz o que lá, Márcio?
4: Ô, Diegão, tem 90 dias para casar? Essa aí é 90 minutos para casar. A mãe decidiu de uma hora pra outra, velho. Não sabe se o pingolim do velho é torto, reto, grande, pequeno.
2: Ah, mas 3 dias deve ter sabido.
4: Já meteu o vestido de noiva, falou, esse no green card.
2: Para.
5: Mentira, não é pai do seu filho, não. Pai do seu filho é amigo do seu marido. Não conte mentira aqui, não.
2: Não, ela falou que não é. Ela falou que é o que assumiu. Deixa eu ver a história da Márcia aqui. Fala, Márcia, vai.
6: Não. Eu conheci o meu noivo 3 dias antes, o nosso jantar. Foi 3 dias antes de eu voltar para o Brasil. Eu voltei para o Brasil só com um selinho, porque os americanos, você sabe que eles não beijam, né? Não sabe beijar. Beijar igual brasileiro, não beijei nenhum. E ele é muito respeitoso. Eu voltei para o Brasil com um selinho. Ficamos 6 meses conversando por WhatsApp, até que o nosso encontro mesmo, físico e, né, você sabe do que eu tô falando?
2: Carnal.
6: Foi na Suíça em junho do ano passado. Foi sensacional. Então eu tô totalmente curada do trauma que eu passei. Eu quero que o meu ex-marido se lasque. Diego, essas fotos que eu te mandei foi um casamento simbólico que nós fizemos nas Bahamas. Foi maravilhoso, foi incrível. Eu acho que Deus tá me indenizando, porque o que eu passei não foi fácil, não. Mas tá tudo certo, tudo passa, tempo é remédio. Tô feliz.
2: Caraca, Suíça, Bahamas. Ela mandou a foto aqui do casamento simbólico dela na Bahamas. Ah, tá, entendi. E agora, aí você se encontrar na Suíça. E agora ele tá nos Estados Unidos, você tá pra cá. Aí você tá tentando teu visto, pra que é pra você ir pra lá. Vamos dar um pau nesse teu ex-marido aí, Márcia? Cara chato, o cara denunciou você no consulado. Mas o que que ele denunciou? Alguma coisa estava errada, né? Que coisa, cara.
5: Diego, aí tá a prova que a mulherada não tem juiz nenhum. Nenhum. Você é louco. Já viveu as situações também que eu vou falar pra você. Meu Deus do céu, a mulherada é doida da cabeça.
2: Não, cara, não, ela tava. Agora vai dar certo.
7: A Márcia é feliz, mas vai com a olho aberto e fechado, tá? Porque quando a laranja tá no meio da estrada, muito boa, como diz a minha mãe, né? Ou ela tá azeda, ou ela tá podre.
5: Nenhum.
2: Baixa essa bosta desse rádio pra mandar áudio, animal. Ô, Márcia, ele é velho, né? E aí, por que que ele tá solteiro até hoje, hein? Você já se perguntou isso? Ah, eu sou cabreiro demais. Velho solteiro. Olha, todos os velhos solteiros que eu conheço, tudo não presta. Ou é vagabundo, ou foi largado, ou tem problema na cabeça, ou é traumatizado. Por que que ele é velho e solteiro, hein, Márcia?
6: Vamos dar um pau? Junta todo mundo, junta o velho do lixo, junta o Regis, junta o Junta todo mundo do Band Coruja, o Lau Lau Lau, junta todo mundo, junta.
2: Uau, uau, uau.
6: A mulherada, vamos dar um pau nele, porque esse cara merece.
2: É.
6: Ô, Diego, ele tá velho, não, ele tem 66 anos.
2: Ah, não, não.
6: Ele, uau, como meu filho falou, ele tá no shape e ele tá sozinho porque ele ficou viúvo. Ele ficou viúvo.
2: Entendi.
6: Então, nosso encontro foi porque tinha que ser.
2: Não, não é velho não, gente. 60 e tal, tá voando. Matou a mulher. Ô Márcia, você vai ser muito feliz. Vai dar tudo certo. Deus abençoe sua união. Quando der certo, você vai de lá mandar mensagem pra nós, falar, tô aqui, ó. Chupa, seus invejosos.
1: Gente, vamos transar e acabar com esse baixo astral. Deixa isso pra lá.
2: Alguém come a Calica, por favor, que ela tá desesperada lá. Calica, vamos fazer um campeonato brasileiro de...
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0: Essa Márcia aí foi de mula lá pros Estados Unidos, o marido dela foi lá e denunciou ela. Você tá doido?
1: Será? É, como é que denuncia alguém? O que que pode dar errado no na hora do visto, gente? O que que pode acontecer pra uma pessoa ir pros Estados Unidos e voltar pra dar ruim, hein?
2: Nossa, novinho. Meu marido tem 71 e eu achei ele... Nossa, um Highlander. Tá igual a Ayrton Senna. Batendo na quina, desculpe. Foi mal essa piada.
1: A Mara tá assim, tem experiências aí com o velho.
3: Eu vou atualizando vocês, tá bom?
1: Tá.
3: Eu tenho 57, até onde eu sei, eu e o Diego temos a mesma idade.
1: Eu?
3: E o meu príncipe tem 66 e ele tá melhor fisicamente
1: eu,
3: do que eu.
1: Eu tenho 40, tá louca?
3: Tô feliz. O velho da lancha tá me fazendo feliz. E ó, vou falar uma coisa pra vocês. Os dólares não me subiram a cabeça, não. Eu continuo trabalhando, eu tô trabalhando, ó. Eu tô rodando aqui, tô trabalhando de aplicativo. Só quando ele vem me visitar aqui no Brasil que ele acaba pagando as minhas contas no período que a gente tá junto, né? Porque daí eu não posso rodar. E então as contas não param de vencer, aí ele paga as minhas contas. Mas... Ah, eu acho que tá bom. Não, não vou falar mais, não, porque eu não quero parecer arrogante nem exibida. Mas o que importa é que ele é uma pessoa muito respeitosa e tá me fazendo muito feliz.
1: Isso aí. Isso aí. Vai dar certinho.
4: O recepcionista aqui do hotel falou: eu papo a Calica, vai ver como o baiano faz. Ó, Diego, não fala as coisas não que tu vai ouvir, hein? Fala não, hein?
1: Não entendi nada, Bel. Que hotel? Já voltou pra... Onde que a Mel é mesmo? Da Noruega?
5: E aí, Diego? Pô, suponhamos que, pelo que essa história dela, se for verdade, o ex-marido dela é o pai dos filhos da filha dela, né?
1: É. Bélgica.
5: Então, se ele denunciasse ela, a imigração travasse o visto dela, provavelmente eles iam correr atrás da filha dele, que tá lá nos Estados Unidos. Ou seja, a filha dela também. Provavelmente ela tá com alguma mentira bem escandalosa aí, mas tranquilo, né?
1: Os caras se metendo na vida da Márcia. Ah, provavelmente a filha da Márcia, ela deve mentir. Ela mentiu. Certeza que ela mentiu pra cair o visto, ela mentiu. Os caras se metendo na vida da Márcia.
6: Pergunta pra ela se ele tem irmão e quer levar umas baianas pra lá.
1: O teu marido tem irmão? O teu americano lá? As baianas tá querendo ir embora com ele, com você aqui, ó. Tá.
4: Por que tem esse barulho estranho sempre nos áudios dela, hein? Parece que tá batendo alguma coisa, é bolo, será?
1: A Mara tá assim, né? Ah, eu nem te conto.
7: Ah, agora entendi a moral da história. E ela falou que ele tirou o selinho dela, então ela era virgem. Ah, agora tem que casar com ele mesmo. Agora é obrigado a casar, se não casar ele vai ser preso.
1: Não, selinho é no beijo, é o beijo, selinho.
8: Diegão. Avisa pra Calica que eu vi a foto dela e só queria falar se beleza vem de ver se ela dormia no chão. Chão, taxista.
1: Para, rapaz.
8: Nunca serão uma lambada, chupa.
3: Não, não tem nenhuma mentira escandalosa, não. Tudo que eu falei eu posso provar. E a minha filha, ela foi para os Estados Unidos legalmente transferida pela empresa que ela trabalha. Então, ela já tem o green card dela, tá tudo certo. Não tem ninguém ilegal nos Estados Unidos. É, o que aconteceu mesmo foi o meu ex-marido que me denunciou, dizendo que eu ia emigrar e com o meu visto de turista. E eu ia mesmo, né? Ele só quis atrapalhar o meu rolê, mais uma vez.
1: Mas que cara invejoso, hein?
3: É, tudo é no tempo de Deus. E eu vou esperar, vai dar tudo certo.
1: Mas que idiota, né, velho? Nossa, eu dava um pau nesse cara, velho. Fica se me atrapalhando a vida da mulher. O que que é, hein? O que que é que esse cara quer, hein? Ele gosta de você ainda? Ele quer você ainda, né, Mel? Mel, a Mel não.
3: Diego,
4: Diego, acabei de chegar no Brasil. Tem uma semana, você já quer fazer eu voltar pra Europa? Pelo amor de Deus, deixa as férias, cara. Porra!
1: Que é, meu? Não entendi nada. Ah, ela é da Suíça. Você não falava que era da Bélgica? Não entendi mais nada agora.
2: Esse trouxa aí não sabe nem imitar o Região, né?
1: Olá.
2: Acho que eu não conheço a voz do Região.
1: Aí, ó.
2: Trouxa Zé Ruela.
1: Ó, a Calica não gostou, não. Você falar que se beleza vem de berço, ela dormia no chão. Não teve graça mesmo, não.

0: Talica, personagem do Bando de Coruja.
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0: Me bloqueia com o Belo!
1: Band FM é o Ferrugem com o Belo. Me bloqueia! Ah. Ai. 3:25 agora. Peraí que eu vou ter que logar esse negócio. Tá pedindo senha nova. Isso é hora de pedir senha nova?

0: que mudar a senha no meio do trabalho. Ai, essa senha deve ser alterada. Coisa chata. Ave Maria.
1: Você comecei a imaginar essa música dos Mamonas e você na academia, Diego. Os meus músculos que com amor cultivei.
0: Cara, eu fiz uma dessas essas trendezinhas aí. Teve umas 4, 5 que eu não postei porque é ridículo demais. Se você colocar foto de academia, pedir pra ela mudar, pra ele mudar, ele coloca lá como se você fosse, tivesse numa academia dos anos 80. Aí fez eu com um shortinho da Adidas, aquele com as bolas vaza por baixo. Uma regatinha rosa, uma faixinha na cabeça. Esse chat acha que todo mundo era viado nos anos 80. A gente andava normal, cara. Eu com a faixinha rosa, uma camiseta regata fosforescente, um shortinho de curtinho da Dira. Mas que é isso? Que é isso?
2: Beijinho na boca. Bom dia, Diego.
0: Bom dia, Gabi.
3: Diego, passando pra desejar um ótimo final de madrugada pra vocês, acabando meu turno. Eu tô descendo pra cidade, chego, ainda tomo um café com ronco. Aí eu durmo, acordo pra ouvir o Murilo e a Tatá em Quem Ama Não Esquece. Depois eu volto pro campo. Às 17 eu volto a ouvir de novo a Band. E tamo aí junto sempre, junto misturado. Então, um ótimo final de madrugada pra vocês.
0: Ô Flávio, o que você faz da vida? Só por curiosidade. Desce pra cidade, volta pro campo. O que você faz da vida, hein, Flávio? Você é o quê? Você. Como assim? Desce pra cidade, volta pro campo, ouve a... o Murilo.
4: É, Diego, eu mandei um negócio aí perguntando pra você em cima. Ô, Diego, nos anos 80 você não era viado, não. Mas atualmente tu tá viado, viu? Depois um homem velho. Já tem quase 50 anos. Virar pai de pet é muita viadagem.
0: Também acho.
4: É muita baitolagem. Pai de pet. Aí eu sou pai de pet. Ah, te lascar, roubado.
0: É, deixa eu ver a pergunta dele.
4: Ô, Diego, a Califa, essa delícia aí do cabelinho rosa? Mano, eu pegava essa velhinha. A outra também eu pegava. Não estou nem aí, filho. Eu queria ser feliz.
0: Não. Uma é a Mel Banana, a outra é a Sandrinha. Califa não tá nessa foto. Califa é essa aqui, ó.
5: Ai, nem toca essa música aí, Diegão, porque acaba chamando o Edinaldo. Minha pistola é de plástico.
0: Ela pegou, ela guarda, ela levou pro coração, Edinaldo. Edinaldo, ela levou pro coração.
6: Ah, moça, muito obrigado por me passar o seu itinerário do seu dia. Isso mudou muito minha vida, hein? Caramba! Utilidade pública isso daí.
4: Poxa, essa é a noia da Sandrinha, eu pegava, cara. Ah, uma cracolandinha bonitinha.
0: Não, não é a Sandrinha carioca, não. É outra Sandrinha. É a Sandrinha do Amigos do Coruja.
7: Ô, Diego, pelo amor de Deus, vamos voltar a falar da vida da Márcia com o gringo dela lá.
0: É mesmo, cadê a Márcia, hein?
8: Ô, Diego, o que essa retardada faz aí da vida, eu não sei, não. Mas avisa ela que no Quem Ama Não Esquece, a Tatá já tem um tempinho que ela não tá. Então pra ela parar de ser mentirosa, que ela não escuta porcaria nenhuma.
0: Ela tá assim, ó. Ué, lógico que tá. Não é a Tatá que tá falando, fazendo essa história lá? A história não é o... O que é, gente? A Catatá grava com o Murilo, não é? O que é? É de manhã, é sim, ó. Você que tá desinformado aí, ô louco. Fica se metendo na conversa. A Tatá não, a Tatá tá fazendo. Ela tá no ar à tarde, mas ela tá gravando o negócio com o Murilo, sim. Louco.
6: Não é a Tatá mais não, é a Milena. A Milena chegou passando rodo na Tatá nesse bagulho aí.
0: Passando rodo não, a Tatá foi embora e depois quis voltar. Uma coisa não tem nada a ver com a outra. Outra coisa, não é a Tatá que tá gravando mais, não? Então eu que tô por fora? Que rádio que você trabalha, meu filho? Ô, Diego Lopes, que rádio que você trabalha? Não sabe nem o que tá acontecendo aí. Gente, eu durmo essa hora. Eu tô dormindo, eu não sei o que é.
1: É, mas tá confuso aí. Eu não ouço também, não, mas eu acho que é a Milena, viu? Era pra ser a Milena, né?
0: Eu não sei, agora eu não sei.
3: Eu passo as madrugadas carregando pau.
0: Nossa, Flavinha, pera aí, deixa eu ver. Ah, ela mandou um vídeo. É muita tora, hein? Olha o vídeo dela. Olha que lugar, tem lobisomem nesse lugar aí. Deixa eu ver.
3: Eu sou operadora de Firewall.
0: Operadora de Firewall? Isso não é jogo? Você joga? Peraí.
3: Eu sou operadora de Firewall.
0: O que é Firewall? Firewall? Quatro mundos? É Firewall quatro mundos? Operadora de quatro mundos? O que é Firewall?
3: Eu sou operadora de Firewall.
0: Firewall? Para o Irving, o que que Word, word with highly qualified staff from different sectors able to meet and clients in, among others. What is Firewall? O que que Firewall é? Um antivírus?
9: Resumindo, Diego Lopes, ela grava conteúdo adulto.
0: Cala a
9: simples
0: boca.
9: Assim.
0: Sai daqui, não tem nada a ver.
7: Ô, Diego, pergunta pra Paulinha aí se ela não quer pegar um frete e ir de volta. Levar a pau até enjoar e depois levar a ferra até entupir.
0: Ó, essa é nova, essa piadinha é nova. O trocão cantava pra Paula Toco quando ela tinha 2 anos.
10: Ela forma aura.
0: Ela forma aura? Você forma aura? Ela forma aura.
11: Ô, seus bandos de animal. O quem ama não esquece é a Tatá que tá fazendo ainda.
0: É, cara, esses caras
11: estão... Mesmo lá nos Estados Unidos, lá, ela que tava fazendo.
0: É, mano, eu acho que é isso. Eu acho que vocês estão comendo bosta.
1: A Paula Toco também levava a tora, é? É isso?
0: Não, não.
1: Ela tá confusa. Tá
0: para
1: confusa,
0: que a hora tá indo pra rádio agora, cala a boca.
12: Ô, Diegão. É operador de forno. Ela é operadora de forno.
0: Não, aqui tá falando assim, ó, Diego, é uma máquina de carregar madeira. Da John Deere. Cada um tá falando uma coisa, vocês também não sabem nada.
7: Ô, vamos deixar essa Tatá de lado aí, vamos focar na Paulinha. Paulinha quer levar pau, vamos ver o que, que nós faz com essa mulher aí. Não é possível que nós dá conta de dar pau.
0: Olha lá, o Cofani respondeu, até que enfim, alguém respondeu. Bom dia, Diego. Operador de forwarder é o profissional responsável por conduzir um forwarder. AVA. Ou seja, é um trator florestal baldeador. Uma máquina pesada usada na colheita de madeira para carregar e transportar toras do interior da floresta até a margem da estrada. Até que enfim.
13: Mas a Milena fez algumas vezes sim, viu? A Milena fez algumas vezes sim, que ela, eu vi ela fazendo também, algumas vezes sim, como se fazer agora.
0: Tá bom.
14: Bom dia, Diego. Você tá muito confuso hoje aí, hein? O negócio tá tudo confuso, tá deixando os ouvintes tudo confuso aí. Não sabe se é a Tatá, se é outra, se... Mas que a voz lá tá diferente, tá, a voz da moça que faz a mulher lá, tá diferente, hein? Tá muito confuso aí hoje, hein? Então o pessoal tá ficando tudo confuso.
0: É, eu também não sei, também. O que vocês querem saber? Ouçam. Você quer saber quem tá fazendo? Ouva. Que hora que vai pro ar isso aí?
15: Para o Word, puxa tora de eucalipto, rapaz. Puxa tora de eucalipto.
0: Tá bom.
16: Esse que seria um emprego bom pro Davi, catador de tora.
0: Davi, para, Marco. Ô, Davi, xinga o Maico aí, que ele tá te esculhambando aqui. Ele acabou de falar que ele vai postar teu vídeo no Instagram dele lá.
13: E pra mim, a menina é maior que a Tatá. Milena é muito maior que a Tatá. Esse cara quer puxar o tapete da Milena, que é muito melhor que a Tatá. Fala que todo mundo ela fala.
0: A Milena é melhor que a Tatá.
13: E você? Vai com a sua careca aí fedendo a caspa, ô. Vai gravar caspa primeiro, ou fedor de caspa?
0: Você tem caspa, ô Michael? Ô, Davi, ele falou que ele vai postar teu vídeo no Instagram, ele falou. Para, Michael!

0: perdendo a caspa, mas desde quando caspa, caspa para na cabeça de careca? Ele escorrega.
1: E outra coisa que eu ia perguntar pra você, Davi, aquele rapaz que você postou no mar é filho seu mesmo?
2: Ih, para de falar do filho do Davi, mano. Lógico que é filho dele, é a cara dele, vocês não viram?
3: Que vídeo, esse vagabundo nem me segue no Instagram, esse viado aí, eu bloqueei faz tempo. É, Cacavolândia, Cacavolândia aí, caloira ainda, aguada ainda, filho. A do Marco é especial, é de acaspa mesmo, a do Marco é que é tão fedida que tá louco. Cacavolândia aí, ó. Anil de rato, de pombo. Ele vai te pegar, Marco. Ele vai te pegar, você vai pra disciplina, meu irmão. Sabe, e qual é o problema? É, vai te pegar, você é pra disciplina ainda.
2: Vai levar o Marco pra disciplina. Vai achando que o Davi é pouca bosta.
4: Uma caspa na careca. É uma caspa sem teto, né? Fala assim, ó, aqui não vou ficar, né? É. Ah, não, vou passar pro outro, vou descer daqui.
2: Ela desce pro saco. Muito melhor. É caspa no saco, que não tem cabelo na cabeça.
5: Que é Davi de Pouso Alegre, adoro essa música. Ai! Na entrega.
3: É, Guta Taekwondo, Diego, Guta Karatê, Jiu Jitsu.
2: Quem?
3: Luta tudo, luta tudo.
2: Que, como é que é?
3: É, Macabolândia, tá louco.
2: Pera aí. O que que ele luta, seu filho?
3: É, Guta Taekwondo, Diego, Guta Karatê, Jiu Jitsu. Luta tudo, luta tudo.
2: Jiu Jitsu
3: é um. Macabolândia, tá louco.
2: Jiu Jitsu é uma arte egípcia, né? Uma arte marcial egípcia. Jiu Jitsu.

0: Diegão, disse que o filho aí que Davi caçou a torta aí, registrou aí, disse que é Felipe Chiquinho. Eu ouvi falar, o Maico falou que é Felipe Chiquinho, é?
1: Filho de Tiquinho? O que é filho de Tiquinho, baiano?
2: Ô, Mara, aí não, né, Mara? Como é que eu vou comentar um negócio desse, Mara? É a Tatá, Mara. Calma que é só mais tarde pra você mandar isso aí, Mara.
3: Pera, Tatá. Pé de rato, Reúda. Para com essas coisas horríveis.
1: Calma, Tatá. Calma. Calma, Tatá. Calma.
4: Mulher pra fazer um fico Davi, ela não tem amor à perereca, não, né, velho? Puta que pariu, essa tava desesperada.
1: Pera, ô, Cleiton! Mas foi isso faz tempo. Ô, Davi, manda uma foto tua quando você era jovem aí, vai. Manda uma foto tua. Gente, o Davi era gato gostoso quando era novo. Ô, o Davi era gato gostoso. É, o Davi era gato gostoso.
5: Rapaz, eu fico pensando comigo aqui. E foi de muito tempo, eu fico refletindo. Deve dar um trabalho pro Bahia gravar áudio, né? Ele fala assim, acho que eu vou gravar um áudio. O que que eu vou falar, né? Aí ele pensa, aí ele fala, não, ah, eu vou falar isso. Agora eu vou pegar o despertador e vou pôr pra despertar. Eu vou falar, tem que estar tocando.
1: Ah, peraí, calma, calma. Calma, calma, calma, calma.

0: passou, passou rapidinho, mas passou. Chega, mudou, acabou o assunto, acabou.
1: Ah, aquele rapaz dentro do mar lá, então, não é o filho do Davi? Que lá é o Davi? É, suspeitei mesmo. Que mulher que vai dar pro Davi?
0: Só não, cala a boca. Sai daqui, é o filho dele, sai. Para de falar do filho dele.
2: Davi, acho que quando eu era novo, era aqueles gatão do armazém, ficar deitado em cima do saco, só esperando o dono do armazém dar um pedacinho de mortadela pra ele. Miau!
3: Cala a boca, ô imbecil! Acabou o assunto, agora é atoso! É.

0: Vou pra lá, vou pegar o café. Vou pegar o café.
1: Ela passou. Cadê, Diego? Vai de novo, Diego.
0: Passou, não vou chamar.
1: Cadê Stephanie Couso?
0: Passou agora.
2: Vai começar agora, Diegão? Um dedo de café com atoso?
0: É.
3: Já dá uma olhadinha no pezinho, vê se tá vermelho.

0: Oi.
1: A moça aí falou do filho do Davi, do Tiquinho, rapaz, aí. É o Tiquinho de cada um, não é só dele, não.
0: Tá, eu entendi, eu entendi. É a foto dele aqui, eu mando a foto dele. Parece o Pedrão. Teu filho parece o Pedrão, Davi.
2: É, Mike, seu arrombado. Eu vou comentar lá no seu Facebook, lá no Facebook da sua mulher. Você tá boiando o pezinho gostoso da tatuas.
0: Cala a boca. Não era o pé, era o sapato. É, Michael? É, o nome dele é Davi também, Davi?
3: É, parece pouco, né, Diego? É que é bem brabão, viu? Brabão igual o pai dele aí, ó. Ele já sabe de tudo aí do seu Maico aí. E o crédito aí da Santa Cáustica aí, ó. É pra disciplina os dois aí. É pegar os dois aí. Só os dois ele vai fazer, ó. Mas vai deixar tudo, é. Deu até dó. Chegou o mendigo da rua aí. Tudo que ele vai dar disciplina bom pra eles aí. É, Diego. Davi Leandro, isso mesmo.
0: Tá. Tá, não precisa falar, agora o povo vai achar ele.
4: Ô, Maico, vou mandar o vídeo do Davi calcinha vermelha lá pro seu, no seu Instagram.
0: Ô, Xande! O Xande tá lá no Japão provocando o Davi, olha que inferno.
5: Volta, menininha do café gostoso, volta.
0: É, ela passou.
5: Esquece o assunto do Davi.
0: Só passou.
6: É isso aí, Davizinho. Leva o Michael pra disciplina aí e dá umas pauladas nele.
0: Cara.
7: Ô, Diegão, é isso mesmo? O Davi tem filho, então? Então ele era normal antigamente?
0: Não, peraí, cara. Cadê, não, Davi, uma foto tua, jovem. Uma foto tua, jovem. A gente quer ver você, jovem. Cadê?
8: Edinaldo,
3: não é fácil não.
0: O que que é? O Edinaldo não é fácil não.
5: Será se não vai aparecer nenhuma mulher de uma voz assim elegante e sexy pra deixar nós aqui homens eufóricos? Ei, Calica, qual é o teu Instagram aí, Calica? Pra mim, entrar no seu Instagram pra me ver. Fala aí pra mim, Vivi.
0: Aí, Calica, responde ele aí, cara.
3: Esfria. Que dá, né? Dá esfria, guarda a mulher da esfria, né, Edinaldo?
0: Esfria? O que é esfria? Estria! Ah, esfria.
5: Eu tô ouvindo só esses dois, Davi pra cá, Davi pra lá. Cadê... As mulheres, se manifestem, pelo amor de Deus.
0: Ó, o Zé.
5: Tome um espaço esses dois aí.
9: Pode ser que história é essa aí, que no tempo do que o Davi nasceu, não existia máquina fotográfica?
0: Não, o Davi não é velho, não. Você tem quantos anos, Davi? O Davi é novo, pô. É que ele é judiado, né? Aí ele é novo.
10: Gostei da estratégia na mão. Não tem mais, nada mais cafona na praia do que você ficar andando com o chinelo na mão.
0: Ah. Onde você viu essa foto aí, ô Mike?
4: Aí, Davi, manda seu filho vir aqui pro Japão, vir me disciplinar aqui no Japão.
0: Olha lá, ó.
11: Davi, quando era mais novo, ele peidava, a camisinha voava longe.
0: Para!
6: Ai, você quer entrar no meu Insta? Entra todinho no meu Insta. Pecalica, 7,
0: é, eu vi, Mara, eu vi. Eu vi.
7: Calica, agora vem aqui me retratar com você, me perdoe por tudo que já falei de você, todas as críticas, porque agora eu fiquei com medo. A mulher que fala de levar o cara pra disciplina, você falou de levar o Mike pra disciplina, isso é linguajar de irmão.
0: É. Vai, ô. Vai mexendo com a galera. Ô, Calica, o que que você faz da vida, hein? Não, me bateu uma curiosidade agora, porque ela tá sempre participando com a gente, né? Nosso ouvinte fiel, mano. Agora, eu não sei o que ela faz, se ela tá trabalhando, se ela tá em casa, se ela tem insônia. Se ela, o que que é, hein, Calica? Fala pra nós.
8: Estão assistindo muito sintonia, ô Diego. Ô Diego, manda meus áudios, Diego.
0: O que? Mandar pra quem? O que, que é a sintonia?
12: Ah, a Calica trabalha de Super Nani, né? Super Nani. É babada chicotada.
0: Você é babá, Calica?
13: Ah, com certeza deve cuidar de uma biqueira, né?
4: O Davi não nasceu, ele já nasceu, já veio judiado assim, já.
0: Ó, Calica, peraí.
6: Eu sou segurança patrimonial, Diegão. Eu trabalho com monitoramento, rastreamento.
0: Ah, entendi, Calica.
6: Eu sou babá nas horas de folga. Eu babo nos machos tudo.
0: Pera aí, Calica! Pera aí, Calica! Meu Deus do céu, gente! Ah, você é segurança patrimonial. Segurança patrimonial, o que que é? Tipo, fica... É vigilante. Como é que é isso, hein? O que que você faz aí?
10: Podia jurar que a Calica era pensionista do INSS?
14: Ô, Diegão, eu acho que a Calica aí, Diegão, deve trabalhar particular, viu?
2: Ô, Calica, Calica, eu tô precisando levar uma babada. Me ajuda,
0: Calica. Ô, Calica, você fala isso no ar. Aí esses tarados ficam tudo louco aqui.
6: Eu monitoro câmeras de empresa, de condomínios também, às vezes. Trabalho com rastreamento de cargas também. Depende do posto, Diegão.
0: Entendi, legal, boa.
12: Que é a Calica Segurança Pênis Montreal ainda baba nos ovos?
15: Ai, eu não aguento mais, viu? As coisas despertando na minha cabeça. Ah, tanta louca que aparece nessa rádio e eu atolado aqui no brejo. Eu vou te contar, tem hora que eu me critico, viu?
16: Misericórdia, esse programa é terrível. Luizinho, Caipirinha, eu amo teu sotaque. É tão lindo, tão gostosinho.
0: Amel.
16: Porra, mas... O Davi encanou que esse cara aí é careca. É nada, ele é magrelo, das canelas finas. A mulher dele usa um mega hair até na cintura do quadril.
0: O Maico? O que você fez pra Mel Banana que ela tá brava com você, Maico? Ah, começa agora. Todo mundo odeia o Maico.
2: Você vai sair 3 horas da manhã, 3 e meia, 4 horas e não atende o telefone. Ou tá dormindo ou tá falando na Band FM.
0: Que é, cara? Não entendi nada.
2: Você vai sair 3 horas da manhã, 3 e meia, 4 horas e não atende o telefone. Ou tá dormindo ou tá falando na Band FM.
0: Não entendi.
10: É, né? Foi eu, né? Quem correu do Vila Country dela, seu Diego? Não foi eu não, foi o C, né?
0: Desculpinha, eu não corri, eu não consegui
10: só
0: ir.
10: Só pra fugir do...
0: Eu não consegui ir, cara. Eu não consegui. Não corri de lugar nenhum. Eu tentei ir, não. Eu já falei mil vezes aqui também, não vou ficar repetindo também.
2: Ô, oh, Diegão! Bom dia! Nossa companheira aí, o Faro World, manda um abraço aí pra ela aí, se ela tiver na sintonia. Nós estamos aqui no Puxa da Celulose, positivo? A celulose aí vem do nosso eucalipto plantado aqui na Três Lagoas, Mato Grosso do Sul. Pose!
0: Pose! Pose! Tá bom.
6: O Luizinho tá no brejo? Depender de mim, vai continuar no brejo e sem perereca.
0: Ih, Luizinho!
16: Ô, Diego, aproveitando aí, só uma dúvida. Eu sei que o Michael é um personagem, né? Mas ele treinou muito tempo pra sempre conseguir falar com esse ovo na boca, pra falar desse jeito?
0: Ih, Michael. Todo mundo odeia o Michael.
10: Ô, Diego, mas fala a verdade. Quando o carro quebrou lá na Anchieta, você falou: ô, Deus, muito obrigado pelo livramento. Obrigado, senhor. Vou acender a vela quando chegar em casa agradecendo.
0: Não.
10: Fala a verdade.
0: Não, não, claro que não. Eu tava louco pra ir nesse show aí, velho. Tava mesmo. Tava.
17: Fala, Diego Lopes, bom dia. Por aqui é o Plácido Carreteiro. Ô Calica, quer dizer então que você também trabalha com monitoramento de cargas? Então você já me bloqueou um monte de vezes aí onde não tem sinal de celular, onde não tem nada, né? Você não imagina o quanto que eu já te xinguei por causa disso.
0: O que que é? Como assim? Você bloqueia os caminhoneiros, Calica? Por que que você faz isso? Vamos mudar pra todo mundo Areia Calica agora.
10: Todo esse povo aí que não gosta de mim é tudo do Amigos do Coruja, Diego. Tudo do Amigos do Coruja.
0: Por quê, hein? O que que você fez pra eles, hein?
15: É raro caipira dessa vez, né? Que legal, Luiz, viu? Vai continuar sem pererê aqui no meio do
0: brejo.
15: Gostei.
0: Erraram os caipiras.
18: Eu tenho certeza, Diego. Eu tenho certeza que a Graça, a senhorita Graça, Deus abençoe ela, né? Eu tenho certeza que ela não vai deixar você vender o Bialdi mais. Vai pegar aquele carrinho de estimação.
0: Por quê, cara? Por quê? Ah, entendi. É, Diego, dizem as más línguas que você foi no Vila Country e fui das amigas do Léo Chassi de Grilo. E fui... Eu não entendi, Marta.
19: Ô, Diego, então era pra você estar nesse show aí, é? É pra você estar nesse barco do terror aí?
0: Era. Era, eu tava indo, tava tudo certo que eu ia. Fiquei uma semana falando que eu ia no ar aqui, um mês falando. Um mês eu fiquei falando disso aí. Você acha que eu não ia?
10: Esse povo aí que não gosta.
15: É, Diegão. Esse negócio da Calica aí, de rastreamento aí, é pose, viu? Já fiquei bloqueado de frente a uma favela aqui na Zona Leste. E quando eu liguei pra desbloquear, falou, senhor, mas você tá na área de risco. Eu falei, eu sei que não é de risco. Pô, tem que desbloquear pra mim sair da área de risco. Eu não posso, senhor, tá na área de risco. Ah, filho de uma égua.
0: Peraí, a Calica te bloqueou numa área de risco porque falou que você tava numa área de risco? Aí você falou, ô Calica do diabo, eu sei que eu tô numa área de risco, você precisa que você me desbloqueie pra eu sair daqui, ô animal. E a Calica não te desbloqueou?
15: Então você é bem ruimzinho de serviço mesmo, Fabinho. Um mês falando no ar que ia e não foi? Ah não, conversa não faz volta não, hein?
0: Não, mas não deu pra ir, não deu. Eu até pensei, falei, quer saber, vamos pra São Paulo? Mas daí não fazia sentido ir pra São Paulo, deixar o carro quebrado, não sabia o que tinha acontecido. Gente, só pra avisar, a Calica é que bloqueia os caminhoneiros na área de risco. Tá bom?
10: Não te desbloqueou?
15: Ô, Diego, positivo. E o BO não é só bloquear. O BO que fica a sirene do caminhão ligada, rapaz. Na janela do peão e aí a sirene tocando.
0: Cara, imagina isso, a cena. O cara tá numa área de risco, bloqueado. A sirene do caminhão ligada na área de risco, avisando todos os bandidos em volta que ele tá bloqueado, com a carga disponível. E a Calica, ai, eu não posso te desbloquear porque você está numa área de risco. Mas eu quero sair daqui da área de risco!
20: Sim, Diego, a gente tem como bloquear pelo monitoramento via satélite, porque assim, se ele estiver correndo um risco de assalto, de levarem a carga, não tem como. Não sai do lugar, entendeu? Aí levam ele.
0: Ah!
20: De você, mas a carga não.
0: Ah! O caminhoneiro que se for... O trouxa que se lasque.
21: Eu planejei meu aniversário 3 meses, eu nem sabia que tu ia lá, falava com o Irã.
0: Não, mas ninguém tá falando mais disso. Vai.
22: Ô Diego, tu já fez troca-troca na infância?
0: O que que tem a ver, cara?
23: Então, fala pra desbloquear eu aqui, Calica, desbloqueia eu pra me sair daqui, pra me descarregar, caramba.
24: Vai ser assim mesmo, Diego. E avance os dedos e fica os anéis.
1: Esse tipo de monitoramento aí é uma bosta. Só serve pra ferrar com os coitados caminhoneiros.
0: Peraí, gente. Como é que bloqueia o cara numa área de risco, mano? Porque, ah, não, aí não consegue levar carga. Leva o caminhoneiro, mas a carga fica... Que coisa, cara.
3: Ô, Diegão, agora eu sei porque... Nós precisamos de suporte do rastreador e a Calica ouvindo o bando de coruja, tá nem atenção.
0: Ele mandou foto aqui, ó, ele pedindo suporte lá do rastreador. Ninguém responde ele. Calica, responde os caras aí, cara.
5: Bom dia, Diegão, tudo bem? Então, é assim, o seu sinal do celular aí, o sinal do rastreamento oscilar, sabe o que esses vagabundos fazem? Eles vão e te bloqueiam, aí você tá na área de risco, área de perigo. O que que acontece? A porra do alarme dispara, o caminhão fica pitando, aí você ligando o monitoramento pedindo pra destravar eles, só que você tá em área de risco. Meu amigo, você que bloqueou essa merda. Eles estão achando que o motorista não consegue bloquear mesmo. Agora o vagabundo, andando, ele desbloqueou o caminhão. Imagina você parado. Eles não têm noção das coisas. É incrível.
0: Caraca, mano. Acabei de descobrir uma treta que eu não sabia que existia. Dos motoristas com os bloqueador. Mas isso é transportadora, né? O cara que é dono do caminhão dele não tem esse problema, né? Ou tem transportadora que só aceita com isso? Ou é cargueiro, é cliente, sei lá. Como é que funciona isso aí?
9: É, Diego, você vê como que os motoristas é tratado, né? Não é fácil não, meu amigo, essa área aí do motor aí, a gente passa cada uma aí nas estradas aí.
0: É culpa da Calica.
9: É fácil não. Aí é. Como que nós é tratado?
0: É a Calica.
24: Ô, Diegão, aí o rastreamento bloqueia o caminhão, aí manda eu que sou pronta a resposta e lá ver por que que o motorista parou lá, por que que ele tá sem sinal. Enquanto eu não mandar o documento do caminhão, do motorista, eles não liberam o caminhão. Ah. Aí ele tá numa área de risco, fica eu e ele no problema.
0: Pera aí, achei mais um aqui que odeia a Calica. Olha lá, ó, ele é pronta a resposta que chama? Aí a Calica manda, sei lá, é pra resolver o BO, pra saber o que que aconteceu. E lá e vai, o pronto a resposta tem que ir lá desfazer a merda que a Calica fez.
25: Ô, Diego, sem falar que tem agenciadora que bloqueia o motora. Chega pra carregar na empresa, não carrega porque a agenciadora bloqueou o motorista.
0: Ó. Oh.
25: Esses demônios.
0: Culpa da Calica, o cara ficou desempregado por causa da Calica. Aí, Calica. Meu Deus do céu, que inferno que você faz na vida dos outros, Calica.

0: Imagina se a Calica descobre que eu sou caminhoneiro? Será que aparece meu nome no rastreador?
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0: Obrigado, Diego, Vitor Hugo.
1: Obrigado, Bruno e Marrone, por aceitar o convite de cantar essa moda linda com a gente. Falou.
2: Ah, canção rei!
3: Isso aqui tem que ter sentimento.

0: O Maratacine, você para de mandar essa montagem gostosa.
1: Muito melhor, companheiro.
2: Com certeza, meu velho.
3: Você nunca me amou, eu só me quer pra aquela hora.
4: Diego, dizem as línguas que você esteve no Vila Country, mas aí você fugiu da turminha do Léo porque você não estava a fim de sentir o cheiro de naftalina, desculpa.
0: Que isso, Maratacina? As meninas cheirosas. Essas meninas são cheirosas demais. Você acha que fede naftalina? Não fede. Elas usam... Natura.

0: tempo hoje, o pau que rola na internet
1: é o dia.
0: É o adultério. Ai, o adultério, aquela traiçãozinha gostosa. Aquela puladinha de cerca vagabundo. Ai, rola ou não rola um adultério na sua vida? Já rolou ou não rolou? Tem coragem? Tem paciência? Tem saco pra ter duas mulheres na tua vida? Você tem saco pra ter dois homens chato, barrigudo, coçando e peidando saco na tua vida?

0: a profissional é outro papo, Catra. A profissional é outro papo. É, não tem dor de cabeça.
1: Só porque você não pode sair de casa, que tem que ser babá de idoso, que os outros não podem viver e se divertir. Calma aí, amorzinho.
0: Olha aí, Maratacine. Toma, podia ficar sem essa. Atenção, recado da Calica pra Maratacine.
1: Não é só porque você não pode sair de casa, que tem que ser babá de idoso, que os outros não podem viver e se divertir. Calma aí, amorzinho.

0: pergunta sem resposta, né? Quem que vai falar? Eu pulo a cerca e sai fora, rapaz.
1: Ué, tem um monte falando aqui, ó.
2: Eu saio com o Léo, o Edgar e o Denis, vem o Sandrinho, rouba o
3: esse negócio de pular cerca, não dá muito certo. Porque uma vez que foi pular cerca lá no sítio, ó, atrás de uma vaca lá, acabei enroscando a carça no arame farpado, rapaz. Ficou um... uns 300 gramas de couro do ovo pendurado lá.
1: 300 gramas do couro do ovo.

0: Diegão, e só para descontar minha raiva agora, eu tô deixando o velho do lixo bloqueado até as 6 da manhã. Ele tá lá no Jaguaré. E eu já tô avisando aí ao vivo. Ele tá bloqueado até as 6 da manhã.
1: O véio do lixo tá bloqueado? Cara, o véio do lixo é muito ligeiro, né? Ele já foi pra cima da Calica com tudo, velho. Vamos devagar, velho do lixo. Tá querendo ver se é compatível? A Rafinha bloqueou o véio do lixo. A Calica bloqueou o véio do lixo. O que que é, hein? O que que tá acontecendo, velho do lixo?
0: Desculpe, minha querida, mas sair de casa eu posso a hora que eu quiser. Entendeu? E ainda uso o idoso como meu chofer, como meu Uber, não pago nada e ele paga tudo a minha diversão. Mas acontece que. Quer saber? Eu tava dando, que é mais gostoso. Entendeu? Meu bem. Inclusive, final do ano já tem uma viagem marcada. Outubro já tem um passeio marcado. 3 dias, ó, só curtindo. E ele nem vai estar, mas ele tá bancando tudo, tá? Satanás!
1: Você ficou nervosa. Você vê quando ela fica nervosa, ela começa a dar uma chicotada mais forte, né? Olha, tome.
2: Eu quero gozar.
1: Ai.
3: A vida com você.
1: Ai.
2: Eu quero gozar.
1: Ei.
4: Ah, velho do lixo, não fica triste, não. Agradeça. Em coisa que não vale a pena.
1: Oi, oi, oi, oi. Olha o Mike, olha o Mike.
2: Eu quero gozar.
5: Velho do lixo anda mostrando a piroca aí, hein?
1: Será, velho do lixo?
0: Desce daí, mentiroso. Recalque aí, passou longe, hein, Marinha? Menos, menos.
6: Ih, Calico, não entra nessa briga, não, hein? Não responde a Maratá assim, não, que ainda teve bom, viu? Se ela quisesse, ela transformava você numa rã, numa perereca, e você ia ver se você não ia pro brejo.
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7: Ô, gente, esse caminhoneiro também é muito vagabundo. Eu moro ali na região da Tapicerica da Serra, já na divisa com o Ibuguaçu, entendeu? Sabe o último pedágio antes de chegar na Régis, ali naquela quebrada ali. De vez em quando eu vou naquela represa ali, na última represa Guarapiranga ali, caminhar, né? Aí eu parei em cima da represa, rapaz, dois caminhões parados. Aí quando eu olhei debaixo da ponte, dois caminhoneiros fazendo troca-troca, cara. Esses caminhoneiros é muito vagabundo. Ô, Diego, lá pro final de semana você me dá um salve aí, eu vou trazer. Vai chegar um negócio de Minas pra mim agora, vê se você vem buscar o sapato.
1: Eu vou buscar o quê, velho? Você quer me dar um presente? Você quer que eu vá buscar ainda a tua casa? Manda pra cá!
8: Essa arma do velho do lixo aí não tá funcionando, não, hein? Essa arminha sua tá ruim, hein, velho do lixo?
1: Pera aí, vamos deixar o velho do lixo responder. Vai, velho do lixo, vem cá, responda ela. Vai, responda.
9: Ô, Diegão, pô, acabei de falar aí, ô Diegão, é o seguinte. Ô, Calica, perdoa eu, Calica, me perdoa. Eu levo você pra São Roque tomar o vinho que eu prometi. É que eu fui escalado pra trabalhar direto. Me ajuda aí, Calica. Me ajuda aí, pô, eu te levo, eu te prometo, tá? Sai, cachorro! Ô, Diegão, me ajuda aí, pô!
1: Ah, ele prometeu levar ela pra São Roque tomar um vinho e deu cano nela, não levou. Aí ela tá brava, é isso, velho do lixo? Caraca, como é que a gente fica sabendo das coisas? Cara, isso aqui é um show de exposição, mano. Como é que faz, gente?
10: Alô?
11: Alô? Quem é que tá falando?
10: É o amante
12: profissional. Eu
10: fico
12: imaginando esses caras no grupo dessas mulheres carentes, no grupo da Mel Banana, no grupo da Calica. Eu fico imaginando esses bandos de taradão aí que nunca viu uma mulher, esse velho do lixo e outros caminhoneiros babões aí.
1: Mas deve ser uma maravilha. colorido, cheiroso, gostoso, conversa animada, gente inteligente. Isso é inveja dele, viu, minha banana?
5: Leva ela lá na estrada do vinho, vai do lixo. Vinho Góis. Depois de umas 30 doses, eita lasqueira.
6: Isso mesmo, né, assim, pai? Não dá moleza, não. Galinha de idade tem que reganhar, né? Você sei, vê, se der moleza pro bonitão, é. Quer que, né?
1: Sem pai.
0: Ô, Edinaldo, jovem ancião, eu não tô em grupo nenhum, meu amor. Eu não tenho grupo, querido.
4: Nossa, velho do lixo, esperava mais de 100. Bem precipitadinho, hein? Primeira manhã que aparece, já tá querendo? Tem coisa melhor aí na rua.
1: Pera aí, ô Michael.
8: Não, mas a Caliga não precisa dar góis pra ela, não, pai. Ela, em sã consciência, ela já derrete tudo. Imagina isso aí, bêbada. Crê em Deus, pai.
1: O velho do lixo prometeu levar ela pra São Roque, não levou. Ela bloqueou. Ela bloqueou o velho do lixo. Ela bloqueia a caminhoneira, ela bloqueia todo mundo.
13: Não, ainda bem que você não foi o velho
1: Calígula.
13: Lá em São Roque.
1: O Calígula.
13: Pra tomar aquela sabatina lá, que levinha doce, que é uma, só açúcar. Que ela dá uma dor de cabeça lascada. Fica uns 4 dias com dor de cabeça.
1: O Calígula.
14: É mentira do velho do lixo. Ele tá com medo do seu grilo de 15 centímetros.
1: Para!
15: Ô, Diego, mas você também não presta, né, Diego? Você gosta mesmo é de armar o barraco, né, filho?
1: E armar eu gosto. Ô, Anderson, você tá sumido, vagabundo. Fez nada, nenhum conteúdo nosso.
6: Só uma dúvida.
1: É.
6: Calígula era uma cobra?
1: Não, Calígula... Calígula era o imperador, lá, o safado lá, o imperador... Pervertido lá, o pervertido. Você nunca assistiu os filmes do Calígula?
16: Bem que podíamos colocar no grupo dos velhinhos lá também, né?
1: Ó, bota o Nelsinho aí no grupo dos velhos aí, ó.
12: Esses caras têm que fazer logo igual eu fiz. Ah, vem com conversinha, balelinha. Ah, eu sou personagem. Ah, eu vou quebrar a cara, que eu sou um cara casado. Eu vou quebrar a cara com foto de mulher no meu WhatsApp, sendo que só é uma personagem, não vai rolar nada. Eu bloqueei. Eu quero que vocês façam assim também, gente.
1: Ah, entendi. Entendi o ódiozinho do Edinaldo. Ele tentou, né, Calica? Eu também não entendo, cara. A Calica vem chegando, fala que quer dar, que quer fazer acontecer. Mas o cara tenta, ela bloqueia. Como é que é isso, hein? Como é que funciona, Calica? O velho do lixo tentou, você bloqueou. O Edinaldo tentou, você bloqueou. Sequestrado, sonho, é meu amigo.
17: Eu vou pagar o resgate, eu vou pagar o resgate.
12: Ela bloqueou, não. Quem bloqueou ela foi eu.
1: Ah, tá.
6: Nelsinho, o grupo tem que colocar o Ciano naquele gente procurando gente, né? Quem sabe você acha seu pai lá.
4: Mas também, Diego, uma mulher no Instagram com uma foto de inteligência artificial escrito Cali.
6: Seu pai lá.
4: Mas também, Diego, uma mulher no Instagram

0: Ô, Diegão, a Calica é a minha bonequinha de porcelana.
1: Para de ligar. Quem tá ligando? Ele mesmo tá ligando, interrompendo ele mesmo.
0: Ela poderia ter levado ela lá e queria ter ido nesse Vila Cauter aí, pô. Conheço todas as adegas lá. Aí vou levar ela pra conhecer. Vou mostrar lá as fotos da banda que eu participava. Eles patrocinavam a banda, entendeu?
1: Ah. É. Olha o papo do velho.
0: Os caras tão com inveja. Calica é a minha bonequinha de porcelana.
1: Ai. Já comeu. Já comeu, certeza.
2: Ah, eu não vou nem responder o Michael, porque ele é cu de apertar linguiça.
1: Uou! Ei!
2: Agora o vinho, eu dou dor de cabeça assim pro cara que tiver comigo e me der vinho. Aí ele vai ter uma dor de cabeça, porque vai ter que aguentar em dobro. Ai, o Edinaldo ainda tá remoendo isso só porque eu não quis sair com ele. Para, Edinaldo. Aqui não, bebê. Aqui você não dá conta. Você é idoso. Você não dá conta. Ele me bloqueou porque eu não quis nada com ele, por isso.
1: Ih, Edinaldo. Oi, Edinaldo. Eu não entendi, cara. Você tá falando mal, mas você queria?
3: Igual você tratava a Rafinha como sua filha e doida pra pegar ela, né, velho do lixo? Até ela perceber e te bloqueou.
1: Pera aí, Edinaldo. Edinaldo também tá tirando pra todo lado. Vai.
4: O Diego só bota a pilha e você fica caindo ainda. Ele só dá risada com a treta de vocês aí.
1: Eu não.
4: E o velho do lixo, certo, ia buscar a Calica de... caminhão. O bandidão. Tem que desembolsar, né, velho? Senão não adianta, né? Nem na marmita tu não come de graça.
1: Pera aí, ô invejosinho. Sem inveja, sem invejoso, velho do lixo. Não liga pra ele, não. Falar que você ia levar a Calica pra passear em nas adegas de vinho de caminhão de lixo? Onde já se viu?
0: É minha filha mesmo, eu considero como filha. Apenas o rapaz ficou com ciúme porque eu falei amor pra ela. Falou, meu amor, tá até ela assim, ela é minha filhota, eu amo ela de paixão mesmo.
1: Ah.
0: Ela bloqueou, ela é direito dela. Mas ela manda mesmo sempre pra mim, eu recebo aqui com todo carinho, todo respeito. E que ela seja feliz nessa nova vida dela, cara. Eu creio que ela vai ficar bem. Só isso. Tá bom? Rafinha, felicidade pra você.
1: Mas a Rafinha não tá participando hoje. Ela não tá. Hoje ela não tá ouvindo, velho. É legal que a galera se explica, né, velho? Bota minha resposta aí. Agora eu quero me explicar.
5: Minha bonequinha, velho do lixo. Deixa de ser corno, rapaz.
1: Para eu, Michael.
6: Ô, Calíbula. Você perdeu de lá no rancho do velho do lixo lá tomar um vinho sabatine com ele. Você não um chapinha. O nome do rancho lá é Rancho da Coleta.
1: Ô Calígula. Diego, bota essa música aqui, que essa é a música da Calica.

0: cara, não tem nada a ver. Fala.
1: Quem vai querer a minha periquita?
0: Fala, Michael.
1: A minha periquita, uma águia passou pelo meu quintal.
0: Fala, Michael.
1: Querendo namorar, acho que tá querendo a minha periquita.
2: Depois de ouvir o Luizinho aí, agora eu acho que... Eu tô achando que ela tá dando uma cacetada no caipira certo, viu?
3: Ô, Michael, vai transar?
0: Ô, Michael.
3: Vai transar que você fica feliz. Quer uma resenha comigo aqui em casa? Eu te mando a localização. Você vai sair daqui muito feliz.
0: Olha, Michael!

0: Você gosta de loira mesmo, é?
1: Ô, Diegão, filha, né? Ele quer dar de mamar pra filha dele, né?
0: Para!
2: Dá minha periquita pro DJ Ellison.
3: Não, Calica, obrigado. Deixa pro velho corno aí. Eu só gosto de novinha.
0: Para, Michael. Ô, Michael, o velho do lixo quer falar com você, ó.
4: Mas você? Corno igual você? Rapaz do céu, enquanto você tá aí andando, sua mulher já foi traçada, doidão. Segura a peteca aí, o cornão.
0: Catrinha, som. Vixe, vixe, vixe. Ah, eu não deixava, não. Aí eu não deixava, eu não.

0: Porra, que isso, hein? Ah, não, agora pegou pesado.
1: Então, Michael, eu até daria para você, mas você tinha que ficar caladinho, né? Porque essa sua voz aí, com uma batata na garganta, uma linguiça, sei lá, eu não rola não, acaba
2: Ixi.
1: Todo tesão.
2: Todo mundo odeia o Michael.
3: É bom que o Diego nem é isqueirinho.
4: Eu não ouvi o grito dela por aqui, e agora o que é que eu faço?
5: Cala a boca, Michael, já é prouxe pra ser despedido, cala a boca.
2: Davi aproveitando a onda de hate no Michael.
4: Eu não vou dar pro DJ Juninho.
5: Carígula, o que é com o filme?
2: Tá bom.
4: Vou dar minha periquita pro DJ Ellison.
6: Ó, velho do lixo, fica quietinho que moral você não tem nenhuma, velho. Você levar uma mulher que você nem conhece, planejar uma viagem. Ah, meu amigo.
2: Ó, Michael. Rapaz do céu, agora o pau vai torar,
7: Você não vale nada, mas eu gosto de você. Você não vale nada, mas eu gosto de você. Tudo que eu queria era...
3: Até o mano que faz macarrão com água de chuca zoando. Aí não, hein, Maico?
2: Para, Maico.
7: Nada, mas eu gosto de você. Tudo que eu queria era saber por quê.
5: Não, diga, verdade é essa.
6: Fica quietinho que, mano, você não tem nenhuma, velho. Mulher,
5: verdade é essa, Calica é minha. Joga no Covid direto. A Fia também já foi minha também. Entendeu? Na época eu fui lá pro Paraná também. Não é só do Vedrinho, foi minha também.
2: Já pegou a Calica, Davi?
7: Me dá uma explicação, mulher! Por favor, vá!
8: Ô louco! Treta! Olha, briga dos boi zebu agora, hein, Diego?
6: Ô, Calica, é só a voz de velho, só, mas eu sou novinho, já comprovei aí. E você gostou pelo jeito, né?
9: Ficar correndo atrás de mim.
5: Ah, o Davi pegar a Calica até vai, ele já tá acostumado a comer porcaria mesmo.
2: Cala a boca, Cleiton!
5: Cadê?
7: Tudo que eu queria era saber por quê. Você não vale nada mais.
1: Credo, Deus me livre. Pode ser novinho, mas com essa voz, nem uma ninfa aguenta, não. O tesão acaba, vai pro brejo mesmo.
2: Ih, Michael.
8: É isso aí, vamos partir pra briga. Ô, Michael, se eu fosse você, mano, eu ia atrás do velho do lixo e fazer ele tomar um copo de churume, mano.
2: Ei!
5: Cala a boca, ele queima de rosca. Cala a boca! Vai pelas coxinhas estragadas aí, vai pro café dentro da tua mulher. Aquela quenga lá não dá pra outro não, lá,
2: ei,
5: aquela vagabunda lá.
2: Ô, ô, ô! Peraí!
7: Tudo que eu queria era saber por quê.
2: Peraí, Davi! O Cleito não falou nada de você,
4: cara. Eu vou fazer você chorar, se humilhar.
2: Cleito não falou nada de você, Davi.

0: sou burro, Cleiton. Oxi.
1: Cala a boca, esse pai de queima de rosca. Cala a boca. Vai fazer as coxinhas estragadas aí. Vai ficar fedendo tua mulher. Aquela quenga lá não dá pra outro não, lá. Aquela vagabunda lá. E o Marco peguei a garreta aí, ó.
0: Tá bom, Davi. Calma, calma. Calma.
2: Ô, Davi, tô certo, tá tão atrapalhado, tá trocando os personagens. Vai tomar um Dezepan lá, velho. Passou da hora, Davi.
0: O Cleiton... Cleiton tomou ele logo uma do nada. Ficou tonto aqui, velho, sem saber. Caraca, mano.
3: Tem que hora que se passa o carro da carrocinha pra gente jogar o Davi?
0: Para, Salatiel.
4: Beijinho na boca, gostoso doce.
5: Eu tô falando, vocês vão matar o Davi aí?
4: Garotinha do arrebitado.
6: Olha o pau quebrando, paiê!
7: O tique-teco do Davi pediu demissão faz tempo.
8: E o Tadeu querendo dar cachaça com o Clonazepam pro Davi, semana retrasada já. Pensa uma desgraça dessa, faz um negócio disso.
0: Ai, meu Deus.
4: Deixa rolar que
3: vai. É o Capes, olha o carro do Capes, olha o carro do Capes.
7: O Davi pegou a galinha? Ah, normal, o Davi pega qualquer bosta mesmo.
0: Para, Cleiton.
1: E caipira do Plugenal, hein? Você tá do Plugenal, hein?
0: Calma. É. Pera aí. Olha o Cleiton.
1: Ô, Davi, caramba, pega leve, meu. Você não tá falando da Jennifer, não, vagabundo? Oxe, tá doido, é? Doido?
0: Do nada, velho. De graça. Cala, vagabundo. Ai, caraca, minha cabeça tá rindo. A minha cabeça tá doendo, tanto rindo.
9: Se a Calígula rebolar do jeito que ela dança, o tesão vai embora rápido. Porque eu não ia pra dançar mal da bexiga, viu, mano?
0: Onde você viu a Calígula dançando?
9: Tô aqui trabalhando bem quietinho, nem participando do balaio, eu tô e levei uma pancada na orelha, velho.
0: Ai, meu Deus.
10: Ô, Digão, eu sei que não tá prestando atenção. O Cleiton falou do Davi, sim. Você tá querendo passar pano pro Cleiton, né? Sei que são vocês dois, né?
0: Por que que ele falou?
10: Ah, o troca-troca aí.
9: Bom dia, Digão. Manda essa calica pra cá, taca o saco na cara dela e mete a vara.
0: Para!
11: Ô, Digão, eu sei que não tá prestando atenção.
12: Ô, Diegão, você já reparou que o Davi, nervoso, ele parece um Tasmania?
3: Vai dar 5 horas agora, vai todo mundo se pegar no motel ali da Augusta.
0: Para, só, tchau.
9: Vamos sortear ela pra chupar a meia dúzia.
0: Cala a boca!
13: É, você duvida? Eu já te falei. Quiser, manda a localização, vem experimentar. Você vai ver a sentada gostosa.
0: Eita!
13: É que você não dá conta de ninfo. Vocês não sabem o que é uma ninfo, tá?
0: Eita, Calica. Vocês
13: estão acostumados com essas mulherzinhas comuns, chatinhas.
0: Pera.
13: É, essas mulherzinhas cri-cri. Vocês não sabem o que é uma ninfo, não sabem nem o que é um sexo mesmo.
0: Eita, Calígula. Ô, Calígula. Mas tá vendo? Aí você fica deixando os caras curiosos, Calígula. Você atrai dois tipos de pessoa, Calígula. Os tarados e os normal. Fica com medo. Porque ele pensa, você falando assim, o cara pensa, eu vou fazer o que aí? Eu vou passar vergonha? Vou nada. Porque a pessoa que ela é dessa coisa aí, que a Calica é... ninfo, essas coisas aí, isso aí, eu tô malando. Não sabe aquele minutinho que você tem pra dar uma respirada e voltar pro trampo? Não tem, com ela não tem.
7: O Davi xingou a mulher aí do Cleito Padeira aí, ficou sem graça agora. Agora não vai ter motivacional aí.
0: Ah, não, tem
7: agora
0: que ter.
7: Ficou triste.
0: Não, tem que ter, o motivacional vai ter.
2: Chica, e essa tá Calíbula falou que esse negócio ninfo, o que que é isso? É de comer ou de beber?
0: É de comer, de uma forma diferente.
8: Esse cretinho também é um falso, né? Ele dá o tapa e esconde a mão, né?
0: Ele é.
8: Pensa que eu não vi, né, cretinho? Que você falou, né? Que o Davi tá acostumado a comer qualquer porcaria, podia comer a calica também, que dava na mesma, né? É, saiu correndo, tomou um mangote na cabeça e agora fica aí, dando de inocente.
0: Ah, é verdade, eu não tinha. Não lembrava dessa.
14: Pessoal, que era um fogo mesmo, era fogo. Fogo subindo pelas paredes mesmo. Olha a Calica aí, fica falando. Eu fiquei imaginando aqui, fiquei lembrando também do pessoal que já tive.
0: Ah, é? Você já pegou, Carioca?
15: Cala a boca, Edmilson, vagabundo. Eu vou mandar mensagem pra Carla, velho. Ah, mas quem fica desesperado subindo pelas paredes é só quem é desesperado pra comer véia mesmo.
0: Ei!
15: Né?
16: Você tá louco, Zé? Essa mulher deve estar tá bichada, você é louco. Quer dar pra todo mundo? Você tá doido, Diego? Depois de onde ela pulando que nem rã no vídeo, você tá louco. A mulher deve estar tá bichada.
0: Ué, mas é a dancinha dela, gente. Para de falar besteira.
1: Tem que fazer as coxinhas aí, porque então você não pega ninguém, não, meu irmão. Você é a mulher que só fica feliz aí com essas coxinhas aí, mano. De onde ela pula. E cuidado pra poder sair da caixa pra não matar as pessoas da padaria aí.
17: Ô, Diego, ninfomaníaca é aquela pessoa que gosta de sexo, não aquela pessoa que escolhe as pessoas pra fazer sexo.
0: Hã?
17: Então ela não é ninfo.
0: Ué, por quê? Ela não pode escolher se ela for isso aí? Como é que é isso aí, hein, Calica? Fala pra nós.
13: Bichada, tá sua mãe. E véia, tua mãe também.
0: Ei.
13: Você não entende de mulher, cala tua boca, você entende de rola.
0: Vou aproveitar pra tomar um cafezinho, não deu tempo. Pera aí. Pera aí, Calica.
13: Eu escolho sim. Um velho que nem o Edinaldo, eu não quero. Eu sei que não vai dar conta. Eu escolho. Eu sou seletiva. E tudo com preservativo também.
0: Ah, tá. É isso aí.
15: Ah, Calica, eu entendo sim de rolo assim, mas da minha, viu? Eu cuido muito bem dela, por isso que eu não coloco em qualquer buraco assim.
0: Cleiton!
15: Sua véia!
0: Cleiton!
18: Aí esse desagradável que fala que a menina é bichada, com certeza a camisinha não existe no, na carteira dele, né?
0: Ó, a Gabi defendendo a Calícola.
19: Calica, é um minuto eu te faço pedir água, fia. Mas eu não tenho interesse, muito obrigado.
0: Como que você vai fazer? Você vai jogar sal na boca dela? Só se for assim.
20: Já dizia meu pai, muito trovão é sinal de pouca chuva. Calica é só fogo de palha. Quando chega na hora H, ela sai fora. Ah, sou uma personagem.
0: Ih. Ô Calígula, eu tô achando que esses caras tentaram tudo e você deu a negativa pra eles e agora eles estão aqui bravinho querendo te difamar, eu acho que é isso aí. Pera aí. Tá na hora, chegou a hora, gente.
1: Que é minha, maravilhosa, vai dentro. Acho que é que faz aí, que já foi, que é minha. Que é minha, maravilhosa.
0: Tá bom, ô Davi, hoje. Davi, tá me ouvindo aí, né? Hoje o motivacional vai ser sobre. Vamos falar sobre o que, gente? Vai, dá ideia aí. Vai. Dá ideia aí.
1: Tô,
0: peraí. O que ele pode falar, gente, no motivacional? Dá ideia aí, vai. Peraí. Vamos ver aqui.
5: Vixe, a véia pegou ar, mano.
0: Para, deixa eu.
21: Sexo gotoso. Sexo gotoso.
0: Não, é. A Calica. Deixa eu tirar essa trilha aqui. A Calica é ninfomaníaca. Então vamos falar assim. Vamos falar sobre o amor, gente?
20: Ah, Diego, eu tô com a mente meio perturbada, eu tô ansioso. Pede pra ele falar do controle mental.
0: Controle mental, tá bom. Ó, Davi, o tema hoje vai ser sobre... Cadê o Davi? Perdi o Davi daqui. Sobre fazer amor e ter controle mental. O bem que fazer amor faz pra mente. Pode ser, Davi? Vamos lá. Já sai falando, Davi.
22: Opa!
0: Vai.
22: Vamos lá.
0: Vai.
22: Olha, vamos preparar a mente. O controle mental. O que é controle mental? É através do pensamento, soltar tudo que você tem no pensamento seu. E também controlar também tudo ao mesmo tempo. É esvaziar a mente. É se preparar, é se concentrar, é estar realmente concentrado ao mesmo tempo, não concentrado. Né? Então, e passar do limite extremo. O limite extremo é ir para onde tem que ir, para onde tem que chegar. Com o momento certo, você vai chegar lá. E através da vitória, você vai chegar onde tem que chegar. A vitória é nossa. Vamos ultrapassar a barreira, vamos pegar limites, vamos tipo igual fazer amor sim. Mas assim no pensamento, não. Soltar a adrenalina do cérebro, não. O tesão da mente. O que é o tesão da mente? É adrenalina, é a vontade de vencer sempre. Vencer sempre. Vencer a vitória e estar com nós. É passar do limite, é romper barreira. Fazer o melhor de si. E o melhor que nós podemos fazer, não só hoje, como sempre na vida. E através da presença das pessoas, chegar onde nós temos que chegar. Para chegar, que nós vamos chegar lá um dia aí, entendeu? Não, vamos que vamos. É igual o Senna e o Prost, entendeu? O Prost. Os dois brigaram até matando nas últimas retas, na final do... Em cada campeonato, não. E cada um venceu. O Prost tentou trapacear o Senna em 89, perdeu, em 90 deu Senna, pegou o Prost, mas ele venceu, persistiu e chegou lá. E foi o campeão mundial, não. Entendeu? Em 91 também foi o Mansell, assim vai. Você gosta, não? Passando limite extremo, através de uma coisa sem peça em cabeça, vai até chegar lá, até onde você tem que chegar.
0: Tá.
22: E criando história, sendo criativo e aí você chegou e fez e acabou e você
0: tá.
22: Chegou na vitória extrema, que é o limite extremo do tesão, a adrenalina, que é a sua vitória. Você estoura na hora H pra duelar e vencer sempre.
0: Tá bom, Davi. Obrigado, Davi.
22: Vamos, hoje vai ter rima não, tipo amanhã então.
0: Tá bom, obrigado. Abraço, Davi.
22: Bora aí.
0: Valeu, Davi. Você entendeu, né? Bom dia, Tadeu.
23: Muito bom dia, Diego Lopes. Bom dia, ouvinte da Band FM. Que palavra, hein?
0: Você viu, cara?
23: Que coisa, entrou profundo, hein?
0: Cara, é maravilhoso.
23: Entrou profundo isso aí, é com isso que a gente vai seguir a vida
0: hoje.
23: Vamos
0: vencer na vitória, como o Senna vencia o Prost, e ter isso. Tesão na mente.
23: Exato, é isso. Essa é a lição que fica.
0: Tchau!
23: Vai de guarda-chuva, hein? Tá caindo o mundo aqui na Bandilândia, cara.
0: Ah, não acredito.
23: Desabou o mundo, cara.
0: Agora, muita
23: chuva.
0: Ah, que bosta!

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7: Bom dia, são 5 horas, 5 minutos, gente. 5 e 5, hora de Brasília, bom.

0: chegar.
1: Vamos lá, gente, chega. Chegar, tá chegando aí.
0: Chega.
1: Se acomode, fique à vontade, que o Band Bom Dia começa. Metade da semana já, hein? Quarta-feira, é 9/9. Hoje vai ter as promoções nos sites de compra, gente. Eu vou ficar atento.
2: Ah, hein? É, 9/9,
1: tal,
2: né?
1: Do 9/9. Vou gastar meu dinheiro hoje, vou gastar meu dinheiro.
2: E quando é 6/9?
1: Então, foi no domingo, dia do sexo, né?
2: Ah, é!
1: Foi dia do sexo, domingo.
2: É, exatamente. Domingo, dia do sexo, é.
1: Muito bom dia, homem, vinheta!
2: Uou! Bom dia, Tadeu, bom dia, ouvintes. Vamos lá, todo de amor e alegria!
1: Bom dia, Iranildo Almeida, bom dia, Luan Silva, bom dia, Marta Sim, bom dia, Teio, bom dia, bom dia.
2: Bom dia, bom dia, bom dia.
1: Elias Rosendo, bom dia, bom dia, bom dia, bom dia, bom dia.
2: Bom dia, bom dia, bom dia.
1: Foto tão bonita do Elias, é, cara, verdade, foto de perfil dele, ele tá cabeça com o cachorro dele, assim.
2: Ai, que coisa mais linda, ai, gente, cabeça muito, com cabeça.
1: Muito bonitinho. Um abraço pra você, André Luiz, bom dia, bom dia.
2: Bom dia.
1: Robinho de Sorocaba, bom dia.
2: Ô,
1: bom dia. Plácido Neto, bom dia, Sol.
2: Bom dia.
1: Ô, Sol, vê se não me esquece.
2: Oh.
1: E me ilumina. Bom dia, Davi Felipe.
2: Ô,
1: bom
2: Davi! Dia.
1: O Bruno também tá com a gente, hein?
2: Ah, que bom, Bruno.
1: Já chegou chegando. O Adriano tá com a gente também, bom dia.
2: Obrigado,
1: bom dia, Davi,
2: gente.
1: Oliveira, bom dia.
2: Bom, bom dia.
1: Vai chegando, gente. Oh. Pega uma cadeira aí.
2: Pode entrar, tá? Pode entrar.
1: Não repara a bagunça, não.
2: Fica à vontade, gente.
1: Fica à vontade, tá? Homem Vinheta, tudo de bem com
2: Eu
1: você?
2: Tô bem, queridão. E você?
1: Tudo de bem comigo também.
2: Ai, que bom.
1: Graças a Deus, viu?
2: Como pegar, é bom encontrar
1: pegar a chuvinha todo... chegando aqui.
2: Ai, uma chuvinha, gente do céu. Que coisa, hein? Alguns pois pontos é. Aí, muita chuva, cuidado, é. Viu? Porque senão você vai...
1: Calma!
2: Ai, ai.
1: É, cuidado, foi, viu, bebê? Gente? Cuidado na hora de dirigir, né?
2: É.
1: Tô com sono hoje, tô...
2: É.
1: Manhaca, sabe?
2: Sério, o que foi?
1: Será que a gente tá... Não sei, tô... Tô nas costas.
2: Ai, gente.
1: Tô ficando velho, né? Tô ficando velho.
2: Ah, coitado.
1: Essa é a grande questão.
2: Quantos anos?
1: Tô 42.
2: Puta vida.
1: Tô ficando idoso.
2: Quando você tiver com a minha idade 56, tá o quê? Morto.
1: É que você é diferente, bebê.
2: Ah, mas bebê, eu te.
1: Você se cuida, você.
2: Gente.
1: Eu não me cuido.
2: Gente, eu pego na mão desse menino. Eu pego na mão dele e falo: vamos pra academia? Vamos treinar? Vamos fazer alguma coisa? Vamos no endócrino? Ver como é que tá seus hormônios, bebê? Eu pego na mão dele, vamos no dentista. Foi no dentista, que sabe o que ele fez? Desistiu no meio do caminho. Ele desistiu no meio do caminho. Eu pego na mão dele, eu quero cuidar. Vamos ver, vamos fazer uns exames? E aí fica aí agora, ó.
1: A questão dos hormônios, né, ô Lindo? É, eu evito mesmo, porque já não tô pegando ninguém. E aí, se eu trocar o hormônio, ficar excitado e continuar não pegando ninguém, vou começar a enhanhar no poste igual cachorro. Então,
2: o grande problema é esse, porque aí... Vamos lá, tá baixa a testosterona. Você toma testosterona.
1: Tomo testosterona.
2: E aí... Vai começar o quê? Vai visita em casa e vai grudar na perna.
1: Exatamente. Eu prefiro viver como um cachorro castrado e gordo e se arrastando pela casa.

0: mais uma edição do Pulo do Gado. São 5 horas 11 minutos. Vamos juntos. Aqui, a informação bate na porta. 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Nosso repórter enviado já está lá de plantão, esperando a gente chamar. Porque hoje o pau vai comer. Ai! Eu sou Pedro Quadras, bom dia.
1: Bom dia, eu sou Silvânia Acre. O nosso gibi eletrônico está no ar nesta quarta-feira, 9 de setembro de 2026. Tudo bem com você, né, Pedro?
0: Tudo bem, graças a Deus. Forte chuva caindo neste momento em alguns pontos. Não sei onde você está, se está chovendo nesse momento, mas tome muito cuidado. Pistas escorregadias, água que cai do céu, viu, gente? Cuidado.
1: É uma informação importante essa, a água está caindo do céu, hein, gente?
0: Do céu.
1: E o ouvinte reporta que tiver alagamento aí, onde tiver alagamento, onde tiver uma concentração grande de água, você avise a gente aqui no 119-9991-9197, mas sem fake news, né? Igual o ouvinte ontem que falou que era aniversário de Cotia e não era aniversário
0: não
1: de Cotia.
0: Era da padroeira de Cotia. Nós hoje traremos o nosso enviado especial com matéria exclusiva. E aí, você tá cuidando da sua saúde? Como é que anda a nossa saúde no Brasil? Daqui a pouquinho, o nosso enviado.
1: É isso aí, você não pode perder. Hoje, as efemérides, Pedro Quadras. Vamos gostas lá. De um cachorro quente?
0: Bostas?
1: Não, gostas!
0: Ah! Poxa vida, desculpa, meu fone falhou. Eu posso dizer, eu acho que é um alimento em que a maioria, dificilmente alguém não gosta. Pode não gostar de um ingrediente ou outro, mas o cachorro quente em si, o famoso pão com salsicha, molho de tomate, um pouquinho de purê e talvez uma batata palha, não tem quem resista.
1: Não tem quem resista. Eu pude fazer a comparação, né, que eu já estive em Osasco e em Nova York.
0: O
1: cachorro quente de Osasco dá de 1000 a 0.
0: Vocês não têm ideia, gente.
1: O cachorro quente de Nova York é o pão e a salsicha, gente.
0: Só.
1: Salsicha grelhada.
0: Só.
1: Né? E só.
0: Só. Aquela coisa seca. Sem graça. Mas é o hot dog deles.
1: Exatamente.
0: Não tem problema.
1: Cultura, né? A gente não vai mexer com isso.
0: Se tiver alguém que faz cachorro quente em Osasco, por favor, se der tempo, mande um pra nós. Se
1: quiser um prensado, se tiver um prensado aí, pode mandar aqui também que eu gosto.
0: Adoro ser prensado.
1: Muito bem. Então hoje, parabéns, dia do cachorro quente. Aqui no Pulo do Gado.
0: Bem, parabéns.
1: Dia também da velocidade.
0: Gente, olha. É numa velocidade. Gente, então, velocidade é adrenalina pura, mas tome muito cuidado, não exagere, você que dirige, você que pilota sua moto, realmente, tem que redobrar o cuidado. Velocidade é boa, mas caso você queira correr além do limite da velocidade, procure um lugar especializado, por exemplo, um autódromo ou qualquer outro lugar, menos em uma pista, uma avenida ou uma rua, onde você pode colocar em risco a vida de outras pessoas.
1: É isso. Quer acelerar? Vai lá, tem pista de kart pra isso.
0: Verdade.
1: Né, gente?
0: Vai
1: é
0: lá,
1: isso aí.
0: Vai lá.
1: Não nas ruas, né?
0: Não.
1: Hoje também dia do médico veterinário. Parabéns pra você que cuida dos bichinhos.
0: Parabéns. Parabéns a você que cuida dos bichinhos, pra você que tem esse amor aos animais, não é verdade? Nós temos o nosso aqui, que hoje, daqui a pouquinho, vai entrar ao vivo com a gente. Se ele estiver ouvindo.
1: Tá vermifugado.
0: Tá.
1: Tá castrado. Tá alimentado.
0: Tosado.
1: Tá com as vacinas em dia.
0: Ficou bravo, pediu pra fazer tosse higiênica, mas esperneou. Se ele estiver ouvindo a gente no retorno.
1: E hoje também, Dia Internacional do Sudoku.
0: Gente, nós vamos explicar pra você o que é Sudoku e não Sudoku. É su.
1: Não é só. É sudoku.
0: É, nem só, nem sul.
1: É sudoku. É um jogo de lógica, né? Muito interessante, por sinal. É gostosinho de jogar.
0: Você já praticou?
1: Já pratiquei.
0: Sudoku?
1: É um joguinho de lógica matemática, né?
0: Tá, mas aí ele é muito difícil, mas...
1: Não, uma pessoa consegue pegar rapidinho.
0: É, né?
1: É legalzinho, é legalzinho.
0: Bom, gente, se você nunca experimentou o sudoku... Não, é sudoku ou como é que
1: é? É sudoku, não é sudoku. Só e nem sou.
0: Tá, gente, olha a confusão, tá? Vai lá, joga um pouquinho, tá certo?
1: Cidade aniversariante do dia, Pedro Quadrante.
0: Cidade aniversariante de hoje, por incrível que pareça, até uma coincidência, mas é Fuidoku.
1: Parabéns, Fuidocuenses, né?
0: Fuidocuenses.
1: Parabéns, que em tupi-guarani significa?
0: Fuidoku, que em tupi-guarani significa, fui daquele lugar, hoje não sou mais.
1: Olha que bom.
0: Aí você interprete do jeito que você quiser.
1: Nós vamos agora aos mugidos.
2: Mugido, e daqui a pouquinho link ao vivo com o nosso enviado especial, repórter Pidôncio Pidungara Silva. Por hora, vamos mandar um mugido aqui pro Antônio. É, segundo Antônio, São Bernardo do Campo chove nesse momento. Chove em São Bernardo, um forte abraço para você. Receba aqui o nosso mugido, meu querido. Alô, Antônio Tadeu, mugido para você também, meu querido.
1: Antônio Tadeu não era o personagem do Fábio Júnior?
2: Era...
1: Não, não era Antônio.
2: Jorge Tadeu.
1: Jorge, né? Tadeu.
2: Jorge Tadeu, é.
1: Você assistiu essa novela, Silvânia?
2: Pedra sobre pedra, né?
1: Era, assisti. Pedra sobre pedra.
2: Era, exatamente.
1: Era que ele tirava, ele era um fotógrafo, né?
2: Ele fazia xixi na planta, não era uma coisa assim, né?
1: É, aí a planta ficava dura, um negócio assim.
2: Mugido aqui pra Cida. Segundo a Cida, o cachorro quente de Osasco é uma delícia, faz parte da cultura osasquense, né?
1: Ah, eu quero ir pra Osasco comer cachorro quente.
2: Eu também quero.
1: Vamos celebrar, Silvânia, hoje?
2: Vamos hoje. Bom, celebrar o dia do cachorro quente
1: em Osasco. Se alguém tiver alguma barraquinha, alguma banquinha, alguma loja aí, fale pra nós vamos aí comer.
2: Renato Santos, ouvinte repórter, segundo ele, Santo André também chove. Então no ABC todo tá chovendo, viu?
1: Muita chuva, gente.
2: Segundo o leitor, em Goiânia também chove bastante.
1: Nossa, hein? Que loucura, hein?
2: Tá chovendo, então.
1: Muito cuidado, redobrado cuidado, viu, gente?
2: É, o Denis, uma informação importante: devido à chuva, as ruas estão molhadas. Então, muita atenção aí.
1: Poxa, obrigado pela informação, viu, querido? Obrigado de verdade.
2: O Souza tá com a gente aqui. 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
2: Link ao vivo, repórter exclusivo.
1: Cadê o Ailton Noites, hein?
2: Alô.
1: Ailton Noites, ele já tá lá nos ouvindo ou não?
2: É linha 2.
1: Linha 2, coloca lá.
2: Linha 2. Alô?
1: Ele não tá ouvindo. Ô, Ailton Noites, ele tá na 2 mesmo, ô Silvânia?
2: Confirma pra mim, é linha 2 ou linha 3? É linha 9. Tá alto demais, abaixa um pouquinho.
3: Oi, atenção, tô chegando ou não?
2: Tá chegando. Abaixa um pouco.
3: Oi, agora.
2: 20 anos de curso, cara.
3: Oi, me ouve?
1: A microfone abaixa, querido.
2: O repórter...
1: Abaixa o seu retorno. Explica pra ele, Silvânia.
2: Se você não abaixar o retorno, dá esse apito.
3: Oi, atenção agora sim, né? Alô, oi.
2: Insuportável no ar, que ninguém aguenta.
3: Me ouve agora? Como eu tô chegando aí?
2: Tá chegando bem agora, repórter. Abaixa essa porcaria!
3: Peraí, oi.
2: Vai acabar a bateria do...
3: Oi, atenção, oi, me ouve?
2: Alô, te ouço.
3: Agora sim, bom dia a todos do Jornal do Gibi Eletrônico, o Puro do Gado, bom dia!
2: Muito bom dia, enviado, onde você está nesse momento?
3: Não vou falar, se me chamar de enviado, não vou...
2: Não é! Repórter especial, vamos chamar de
1: repórter. Mandamos um repórter, ele foi enviado, é por isso que a gente fala isso.
2: Repórter especial, Pidôncio Pidunga da Silva.
3: Eu não tinha arrumado meu retorno aqui, alô, me ouve? Tá
2: bom, estou te ouvindo.
3: Já estou aqui, muito bom dia, muita chuva nesse momento, onde eu tô, viu?
2: Onde você tá nesse momento?
3: Aqui, muita água, aglomeração de água nesse momento, eu vou pedir para evitarem. Muita água no local só, viu?
2: É mesmo, onde é, Pidôncio, repórter?
3: Represa Guarapiranga.
2: Ah, vai tomar banho.
3: Bom dia, tá me ouvindo?
2: Estou te ouvindo. Hoje,
3: matéria especial, vamos falar aqui da Unidade Básica de Saúde. Nós queremos saber como é que tá, filas de espera, exames estão acontecendo, não estão? Nós estamos aqui para isso, para poder ser a voz do ouvinte. Aonde você estiver, tá com problemas, precisa da nossa reportagem, mande agora um recado, mande o que quiser pra nós, eu estarei ao vivo. Eu vou no fato, viu?
2: Eu vou no fato, Silvânia. Coloca o dedo na ferida. Silvânia! Gritando desse jeito é impossível não ouvir.
3: Que bom que você... Mas o Pedro me ouve?
1: De osso alto e claro. Não precisa gritar.
2: Ele tá preocupado que a gente tá ouvindo ele ou não. Ô, repórter, a gente...
3: Se vocês me ouvem, o ouvinte me ouve, né?
2: É, nós estamos ouvindo, o ouvinte também está ouvindo você.
3: Bom.
2: Ô, repórter, qual é a pauta de hoje?
3: Eu acabei de falar, você é burra. Estamos aqui na OBS pra ver como é que tá, atendimento.
2: Desenvolva! Você só falou o que que é. Ué? Vou falar de futebol hoje.
1: E aí? Desenrola!
2: Desenrola!
3: Você viu como é que tá aí? Você viu? O Flamengo passou o Palmeiras, um ponto na frente. A gente vai ver como é que desenrola aí. Vem aí.
2: Fala qual é o objetivo!
3: Você pediu pra falar de futebol? Vamos lá, já estamos aqui. Silvana e Pedro, ouvintes do nosso querido Gibiretor, estamos aqui. Gente, já tá uma fila muito grande. Que horas são?
2: Agora são 5h20.
3: Repita.
1: 5h20.
3: Repita.
1: 5h20. Você é surdo?
3: Sou. Ó, já estamos aqui. A fila é muito grande, viu, Silvana? É uma loucura. As pessoas aqui na fila, para exames, para consultas. E nós vamos entrevistar aqui. Posso fazer entrevistas,
1: Zorão? Por gentileza, é importante. É prestação de serviço. É para saber se a sociedade tá feliz com o serviço ou está desagradando a sociedade.
3: Muito bem. Estamos aqui. Como é que é o nome da senhora?
4: Dona Bem-vinda.
1: Ah, não.
0: Não é possível. Ô, Pidonce, tanta gente aí.
1: Deus, que essa mulher esteja feliz hoje.
3: Ô, Silvana, não sei se vocês ouviram, dona bem-vinda, está aqui na fila. Há quanto tempo a senhora está aqui?
4: Eu já estou nessa bosta aqui há mais de 6 horas.
3: Meu Deus!
4: 6 horas nessa bosta, eu tô toda mijada.
3: Pera aí!
4: Eu tenho continência urinária, eu preciso de fralda, filho. Eu tô sem modes.
3: Pera!
4: Eu uso aquelas calcinhas geriátricas, eu mijo na calça, eu tenho a vagina flácida.
0: Pera aí!
1: E toda a indignação
0: da
1: sociedade nesse momento com o atendimento no SUS.
3: Só um minutinho. Nós estamos ao vivo, tá? Estamos ao vivo aqui. Mas a senhora está precisando de atendimento do quê?
4: Eu tenho osteoporose, eu tenho esclerose, eu sou diabética, eu tenho gonorreia.
1: Meu Deus!
4: Eu fiquei cuidando mais nova, eu não dá nada, viu, filho?
3: Silvana, me ouve?
1: Estou te ouvindo. Pode fazer a sua pergunta, repórter. Fique à vontade.
3: Dona bem-vinda. A senhora, exames a senhora tá fazendo? Como é que tá? A senhora tem algum pedido de exame?
4: Eu tenho aquele bosta daquele médico. Filha da puta.
0: Peraí, ô.
1: Coloca o retorno nela, eu vou fazer uma pergunta, por gentileza.
0: O ouvinte nesse momento coloca aqui que a dona Bem-vinda representa muito o ouvinte, mas ela realmente perde a cabeça. Coloca o retorno pra ela aí pra gente fazer perguntas.
1: Vamos fazer as perguntas.
3: Dona Bem-vinda, a gente vai colocar esse retorno aqui, um fone de ouvido da senhora.
4: Vai colocar bosta de
3: não.
4: Um anime! Você não vai colocar bosta de um anime? Teve um cara que colocou em mim, eu peguei gonorreia! Não, dona Bem-vinda, é um fone de ouvido.
1: Pera lá.
4: Coloca no outro, esse é surdo. Coloca no direito, esquerda no outro.
3: Já tá com você, Silvane Pedro.
1: Muito bom dia, dona bem-vinda. Nós estamos ao vivo aqui no Pulo do Gado, na Band FM. Eu quero perguntar, quanto tempo está demorando esse tratamento da senhora? Desde quando a senhora começou a ir aí no pronto-socorro para fazer o tratamento?
4: Quem é que tá falando aí, filha?
1: É Silvane Acre, bom dia.
4: Ô, Silvane, com todo respeito que eu tenho a senhora, mas eu tenho que reclamar, viu? Eu já fiz esse pedido desde janeiro.
1: Desde janeiro,
4: desde
1: gente.
4: Janeiro, tá? Ah, vai tomar no olho do...
0: Para! Tira! Corta! Tem que cortar!
4: Não aguento mais, filha!
1: É, realmente, pra uma... E a senhora...
4: Eu tô toda mijada!
1: E a senhora sai de casa sozinha todos
4: Você
1: os dias?
4: Você tem continência urinária, Silvana? Você tem a vagina flácida?
1: Eu não tenho ainda, graças a Deus.
4: Ah, é terrível, viu, filha? Eu tenho menopausa, eu sofro muito com isso, meu filho. É calor demais! Parece que eu tô com um carvão aceso enfiado na...
0: Pera! Corta lá, gente!
1: E a senhora sai de casa sozinha... Pra enfrentar essa fila, essa espera desde janeiro.
4: Eu saio sozinha porque eu tenho 4 netos. Aqueles vagabundos.

0: cara já falou que tá mijada. Sabe, pô?
1: Dona, bem-vinda. E não tem nada, não tem café aí, não tem nenhum alimento, nenhum café da manhã, nada pra comer aí, né?
2: Olha, eu vou falar uma coisa pra você. Se tem uma coisa, tem nada.
3: Quero café. Quero café. Quero café.
0: Gente, só, a gente tá ao vivo.
1: A gente tá ao vivo aqui.
3: Isso aqui é uma porcaria que não... Merda nenhuma! Desculpa!
2: Velho Lazareto, é entrevista minha! Seu velho broxa! Você tá de mijo também, meu velho!
1: Calma aí! Broxa! Pera aí!
2: Mas eu queria reclamar desse sistema aqui, a gente...
1: Ela tá chorando agora, pediu um
2: segundo. Nesse momento ela se emociona.
1: Deixa ela chorar que dá audiência. Deixa ela chorar.
2: Ah, bem-vinda, fica calma. Deixa eu dar um abraço na senhora aqui, fica calma. A gente, a nossa reportagem vai averiguar tudo, né, Silvânia?
1: A gente vai averiguar, entraremos em contato com a prefeitura.
2: Eu tô mijando, filha!
1: Um abraço, repórter Pidoncio.
0: Obrigado, gente, obrigado. Diz, oh, obrigado. Corta! Pelo amor de Deus, gente, não dá, velho.
1: Posso falar? Sai ao mundo, cão.
0: É o mundo, gente.
1: Sai ao mundo que a gente vive.
0: Eu duvido.
1: Que a sociedade passa todos os dias, todas as horas.
0: Silvânia, eu duvido qual é o ouvinte agora que está sendo representado.
1: Exatamente.
0: Que não tem uma reclamação para fazer, que não tem vontade de falar a verdade. Só que ela exagera um pouco. Mas, gente... A gente gostaria até da opinião do ouvinte, porque se a gente para de entrevistar a Dona Bem-vinda.
1: Impressionante.
0: Agora, se você acha que a Dona Bem-vinda representa você, mande uma mensagem rápida para nós.
1: O Henrique Alexandre disse que teve que parar o carro na avenida, porque tamanha indignação, mentira, ele tava rolando de rir. 11999919197, rapidamente aqui, a sua opinião, se a Dona Bem-vinda representa você, se você se sente representado pela indignação dela.
0: Se ela é bem-vinda, né?
1: Se ela é bem-vinda, na sua casa, na sua residência, no seu carro.
0: Poxa vida, que loucura.
1: No seu rádio. Mande sua mensagem pra gente aqui, queremos ouvir a sua opinião, ouvinte do Pulo do Gado.
4: 11999... J. Lobo aqui de Feira de Santana, tô ouvindo Dona Bem-vinda, Dona Bem-vinda tá representando todos os baianos.
0: Olha aí.
1: Aí, a revolta acontece na Bahia também.
0: Gente, obrigado, viu, pela sua informação aí.
1: Muito obrigado, bom dia.
5: Bom dia, meninos lindos. Bom dia, Bandi.
0: Bom dia.
5: Bom dia. Gente, maravilhosa sua Dona Bem-vinda. Com certeza ela me representa.
0: Olha aí, ó.
5: Mais participações de Dona Bem-vinda.
1: Uhum.
5: Ela é sempre bem-vinda. Ela beijo, menino.
0: Beijo, meu
1: Wellington,
0: querido.
1: Beijo pra você.
0: Beijo,
1: bom dia,
0: lindo.
1: Obrigado pela mensagem aqui. Mais informações,
6: bom
1: mais
6: dia,
1: mensagens.
6: Rapaziada. Bom dia, Pitôncio. Bom dia, Tadeu.
1: Bom dia.
6: Bem-vinda.
1: Bom dia.
6: Dona Bem-vinda é bem-vinda, hein?
0: Aí, ó.
6: Pra tirar ela, porra! Nenhuma.
1: Tá aí.
6: Fechou?
1: Obrigado, meu querido. Bom
0: obrigado,
1: dia.
0: Gente.
1: E pra fechar aqui, bom dia.
7: Bom dia, meninos.
0: Bom dia.
7: A Dona Bem-vinda é quem me alegra todas as manhãs aí, quando ela aparece.
0: Olha aí.
7: Tá por favor, façam mais matérias com ela.
1: Aí,
7: viu, Pidoncio? Você achou uma pessoa de ouro pra fazer a gente rir muito mais nas nossas manhãs com vocês.
1: Muito obrigado, Elaine. Um beijo pra você.
0: O Pidoncio tem esse dedo, né? De...
1: Ele
0: podre.
1: Tem esse faro jornalístico,
0: É o faro jornalístico.
1: É o faro jornalístico. Aí, meu querido, é dom.
0: Agora,
1: não tem
0: gente...
1: faculdade, não tem...
0: Não, isso aí é vida, isso é vivência.
1: Exatamente.
0: Então, aqui, nós vamos encerrar nosso jornal. Muito felizes aí com as matérias. Eu acho que o próximo prêmio é Soquete Pinto, né, que tem?
1: É o prêmio ESSO de jornalismo, né?
0: Soquete, é Roquete.
1: Prêmio Soquete Pinto vai ser do Pidoncio, com certeza.
0: A gente tem que dar o prêmio pra ele, gente, desculpa.
1: Então tá bom, um beijo pra Nani também, diz que ama a Dona Bem-vinda.
0: Beijo pra todos.
1: Ponto final em mais uma edição de O Pulo do Gado, sensação de dever cumprido, alma lavada.
0: É isso aí, Silvana, eu também sinto a minha alma lavada, muito obrigado. Eu vou até falar uma palavra que não é normal aqui para um... Eu não quero provocar os outros jornalistas, mas eu não vejo outro programa de jornalismo igual O Pulo do Gado, realmente... coloca o dedo na ferida e mostra a ferida.
1: É isso,
0: tá?
1: É isso.
0: Então, gente, muito obrigado a todos, continuem nos dando audiência. Amanhã tem mais. O Pulo do Gado. Silvânia, obrigado, viu, por dividir comigo essa experiência muito, que vai entrar pro anal da história.
1: Eu me sinto, assim, feliz de ter entrado nos anais, de ter feito um programa histórico.
0: É. Isso aí vai repercutir, hein?
1: Vai repercutir bastante.
0: Vai repercutir. Obrigado a todos. Gente, tenha uma ótima quarta-feira. Bom dia.
1: Que loucura, né, Silvânia?
0: Que coisa,
1: você
0: né?
1: Você vê que nela, aquele momento... Nossa,
0: que ela... Brasil, né?
1: Não, mas você vê que ela também...
0: respeito, né?
1: Na hora que ela fala que tá mijada, realmente... 5h29, hora do coito interrompido aqui.
0: Não.
1: Na volta, tem mais... mais, Band, bom dia. Não saia daí, já já tem muito mais músicas aqui na

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13: Fim do coito interrompido aqui, seguimos adiante com o Band Bom Dia.
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15: Tá tudo molhado, cara. Obrigado,
16: mas parabéns, parabéns. São marcas da guerra. O soldado foi pra guerra e volta com as marcas. Está molhado o repórter Pidoncio, mas...
14: Peguei chuva lá em frente da... E, meu, vou te falar, hein? Vocês saíram do ar, a dona bem-vinda ainda brava, hein?
16: Eu imagino que você ouviu o off.
14: Mas você acredita que saiu na mão com o velhinho do café? Os dois se esbofeteando lá dentro da...
16: Imagina o trabalho do segurança. Realmente, olha...
14: Não, você não tem ideia.
16: Mas parabéns, Pidoncio. É, a gente estava confabulando aqui, eu e o Pedro Quadras. O próximo prêmio Soquete Pinto vai ser seu. O prêmio de jornalismo, né?
14: Como é que é o nome do prêmio?
16: Soquete Pinto.
14: Ah. Mas...
17: Que seja do jeito.
16: Olha aí, ó.
17: Do que for.
16: Ei, Daniel.
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15: Nossa, que perfume, hein, Dani?
16: Cheiroso, hein? Saudade, Daniel, né? Quando é que acaba seu contrato com a Globo, hein?
18: Rapaz.
16: Rapaz.
18: Sem demagogia alguma.
14: Você perguntou o quê? Desculpa, bom dia.
16: Bom dia, Daniel. Quando é que acaba o seu contrato com a Globo, hein?
14: Se Deus quiser, nunca.
16: É dinheiro que tá entrando, né?
14: É dinheiro. Graças a Deus, Nossa Senhora Aparecida. Eu acho que qualquer contrato que você consiga fechar hoje em dia, ele é digno de ser abençoado. Até porque, né? Tá tão difícil hoje em dia trabalho.
16: É, isso é verdade.
14: E aí, quando a gente consegue, graças a Nossa Senhora Aparecida, a gente tem uma história, né, Tadeu?
16: Ah, vai. Com certeza. Aliás, Daniel, falando em dinheiro, eu quero colocar você na roda.
14: Lá ele. Aprendi isso também, agora não pare de falar, pai.
16: A gente teve uma polêmica recente aí, na festa do Peão de Barretos, com o cantor Panda. Não sei se você conhece, ele
14: canta aquela música. Grande Panda.
16: Eu Te Seguro, né?
14: Nosso urso.
16: É, exatamente. Eu quero saber a sua opinião de verdade aqui. O que você acha sobre isso? Porque geralmente os cantores que são convidados pra fazer show na festa do Peão de Barretos,
14: claro,
16: eles doam os seus cachês pro Hospital do Câncer, né? Não é, foi verdade. O caso do Panda, ele não quis doar e eu queria saber qual é a sua opinião. E o Panda justificou, disse que acho que doação tem que ser de coração mesmo. Você tem que querer fazer a doação. E ele não queria, de fato, não fez a doação. Eu queria saber a sua opinião sobre isso, Daniel.
14: Tadeu, desculpa até não estar olhando pra você. É que eu tô olhando aqui, chegando mensagens pra mim. Como vocês têm audiência, hein?
16: Aqui é primeiro lugar, aqui é primeiro lugar, Daniel.
14: Estamos te ouvindo, Daniel. Tô aqui ouvindo, obrigado pelo carinho. E a respeito da pergunta que você fez, é como você falou, tem que ser de coração, tem que estar com vontade de doar. Eu não posso doar uma coisa que eu não tô com vontade, não é do meu coração. De repente, naquele momento pro Panda, não era o momento em que ele queria fazer aquela doação. Correto?
16: É, correto.
14: Por exemplo, tava vendo aqui, ó, o Luan Santana doou R$1 milhão. Bruno e Marrone, 750 mil. É isso? Não, não é possível. Acho que tem mais. É antigo, hein?
16: De quando que é?
14: Wesley Safadão, 700 mil. Tô achando pouco, viu, pai?
16: Você acha pouco 700 mil reais, Daniel?
14: Duro demais, pai.
16: Me dá 700 mil reais aí, então.
14: Rapaz do céu, só... Matheus e Cauã, 500 mil, não é pouco. Quanto que eu dei, hein? Deixa eu ver.
16: Verifica aí.
14: Ah, você não lembra?
16: Você não lembra o quanto você doou?
14: Eu vou dar um Google aqui.
16: Dá uma olhadinha aí.
14: Daniel.
16: Dá uma olhadinha.
14: Daniel sou eu, né?
16: É, Daniel
14: é... Daniel é você. Não tem mais, pai. Eu venho pra cá e eu fico... De verdade, eu fico engraçadinho.
16: Verifica aí.
14: Ah, você não lembra?
16: Você não lembra o quanto você doou?
14: Eu vou dar um Google aqui.
16: Dá uma olhadinha aí.
14: Daniel sou eu, né?
16: É, Daniel
14: é... Daniel é você. Não tem mais, pai.

0: Pra que ela que.
1: Ela até do dinheiro, ela cuida, isso?
0: Ah, pai, pelo menos desse. Ah. Os meus trocados, né?
1: É, pelo menos esses aí, né? Qual foi a última doação que você fez, o cantor Daniel? Última vez que você doou alguma coisa. Qual foi a última coisa?
0: Eu ia falar uma bobagem aqui.
1: Não, pode falar se você quiser.
0: Não, nunca. Eu não vejo o Daniel falando isso, então eu vou me poupar. Alô, Vista Band? Aqui é o cantor Daniel? Vamos cantar um pouquinho pra vocês? Que música é essa?
1: Essa é Adoro Amar Você, seu maior sucesso.
0: O maior, inclusive o maior sucesso. Mas quem tá cantando aí?
1: É você!
0: Eu?
1: Canta aí, canta aí!
0: Como é que é o nome da música?
1: O nome da música é Adoro Amar Você, cantor Daniel.
0: É sua, pô!
1: É sua música!
0: Ah, sou eu?
1: É! Você tá pesquisando a letra no Google?
0: Eu vou ver a letra, não sei. Essa vez me pergunto. Ah, deixa eu ver se tem a letra aqui.
1: Canta, Daniel.
0: Ah, agora, vai.
1: Agora, é agora.
0: Vamos lá. Quando não tô legal. Peraí, tá abrindo a letra aqui.

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0: É minha essa música?
2: É a sua.
0: Peraí, entrou propaganda aqui. Vamos lá, todo mundo.

0: Olha, posso falar? Parou aqui.
1: Parou
0: aqui.
1: Eu acho que é.
0: Parou aqui.
1: É, parou.
0: Porque eu tenho um discurso pra fazer hoje. Em um dia como hoje, em 1968, em Brotas, interior de São Paulo, nascia ele.
2: Rapaz, me pegaram.
0: Cabeçudinho, mas dono de uma potência, dono de uma voz poderosa. Junto com seu amigo João Paulo, formou uma das duplas mais famosas do sertanejo.
1: Calma, André, vem cá.
0: Nos anos 90.
1: Você, cara.
0: Obrigado. Depois de perder o seu companheiro em um grave acidente, ele levantou a cabeça.
1: Saudade, João Paulo.
0: Essa cabeça gigante. Seguiu em frente. E continuou fazendo sucesso no Brasil inteiro. Amado pelas mulheres e pelos homens. Por sua educação. E por conter as letras mais românticas da música sertaneja. Dia 9 de setembro. Hoje é aniversário do cantor Daniel. Parabéns, Daniel! Parabéns, Daniel!
1: Rapaz! Ah, não esperava, viu? Puxa vida, obrigado, coração.
0: Eu posso falar? Eu não sabia, o ouvinte que me falou.
1: Não, obrigado ao ouvinte que lembrou aí.
0: O Cleiton que me lembrou aqui.
1: Alô, Cleiton. Obrigado pelo carinho.
0: Ô, rapaz, Daniel. Rapaz, que você quer ganhar de presente, Daniel?
1: Que rapaz, acho que Deus, Nossa Senhora Aparecida, já me abençoou com tanta coisa na vida. Eu acho que esse carinho de vocês, nosso querido ouvinte da Band FM, até da Band, né? Tocar o sucesso com o Daniel. De verdade, eu...
0: Yeah, o Daniel tá emocionado agora, gente.
3: Ora, nesse momento! Cantor Daniel, ô, louco, bicho!
0: Essa fera!
3: É, o arquivo confidencial, bicho, logo ele se emociona aqui!
1: Rapaz, tô emocionado mesmo, porque... Esperava não, viu?
0: É, Daniel.
1: Você achou que a gente não tem essa capacidade também de homenagear?
0: A gente
1: não
0: tem.
1: Não é isso não, pai.
0: Que coisa, Daniel.
1: Já vi, você falou de presente. Acho que Deus continua me abençoando a minha vida, como cantor, como artista. E de verdade, tem amigo como vocês... Pra mim já basta, viu?
0: Tô, Daniel,
1: a gente tá feliz. A gente já pediu tanta coisa, mas você pede só isso, velho.
0: E ó, se quiser, a gente vai no seu sítio em Brotas comemorar seu aniversário junto com
1: vai
0: você.
1: Vai ter festa lá. Vai.
0: Vai ter festa lá. Vai ter festa lá. Vai ter.
1: Aô! A girifoca vai piar, vai. Bora lá, vocês vão?
0: Vai, a gente vai.
1: Se você
0: vai
1: receber a gente, né?
0: É. As últimas cinco vezes que a gente foi, você não tava.
1: No, eu tava, falei que não tava.
4: Oi. Eu me amarrei.
5: Eu me amarrei.
4: Eu me amarrei.
0: Daniel,

0: Pequena homenagem a você, parabéns.
1: Oh, parabéns,
0: felicidade.
1: Ô, louco, meu.
0: Tudo de bom pra você.
1: Ah, eu que agradeço de verdade a todos os ouvintes aí que lembraram do meu aniversário, menos eles. Mas de verdade, obrigado pelo carinho. E eu espero vocês lá em Brotas, na minha fazenda, pra festa que a gente vai fazer lá já.
0: Vai ter churrasco?
1: Vai ter churrasco. Opa, boi no rolete.
0: Ô, cara!
1: Porco no rolete.
0: Ô,
1: e vocês
0: cara.
1: No cacete. Grande abraço, obrigado!
0: Tudo de bom!
1: Parabéns, Daniel! Parabéns!
0: Tchau, Daniel! Obrigado, tchau.
1: Valeu! Tchau! Pra onde você tá indo agora, Daniel? Graal!
0: Ah, meu! Aí o Daniel vai comprar um bolo lá no Graal.
1: Caramba,
0: vai sair R$ 700.
2: Essa música é pra galera!

0: mandando parabéns pro Daniel aqui. Obrigado, viu, gente? Valeu. Davi Oliveira, Luciana Car... é. C. Santos também tá com a gente aqui. Aí,
1: ele tá ouvindo, viu, gente?
0: Beijo pra você, Lu. Eu tenho certeza que ele já tá no carro dele ouvindo as homenagens, né? É, merecidas homenagens ao cantor Daniel!
1: Olha aí, gente.
0: Vai! Salorão! Passa na grinha, quebra. O Netinho nunca mais teve. Netinho esses dias, né? Não teve Netinho esses dias? Ah, eu tô ficando maluco.
1: É, não, faz uns dias já.
0: É, né?
1: Eu acho que você deve ter ouvido na reprise, hein?
0: Não, teve mano Netinho. É. Que eu vi que a Camila perguntou, quem é Netinho?
1: É verdade. É.
0: Falei, não é possível que você não conheça o gênio Mano Netinho.
1: É verdade.
0: Impressionante, né? É, Eliseu tá com a gente também. Eliseu, um forte abraço pra você. Bom
1: dia. Eliseu.
0: Tudo de bom, hein?
2: Vai que eu
0: E aí?
2: Essa aí passou. Bom dia, Tadeu.
0: Bom dia,
2: Tricolor. O que aconteceu, cara, com ele?
1: Ah,
2: ele
1: cara. Futebol.
2: Rapaz, deu ruim lá na Bomboneira pra ele, hein? Uhum. Sei não, hein?
0: Cara, é... Assim... Se eu não me engano, são 6 jogos do São Paulo contra o Boca na Bomboneira. São 5 vitórias do Boca.
1: É, né?
0: Em compensação, são 5 jogos do São Paulo contra o Boca Juniors aqui em São Paulo. 5 vitórias do São Paulo.
1: Então tem que ter uma retrospectiva boa.
0: Existe uma luz no fim do túnel.
1: Existe.
0: É só os caras querer, né, cara?
1: Existe.
0: É, exatamente. É o... É Fábio?
3: Fábio!
0: Todo estilizado o nome dele aqui, mas tá elogiando o Emerson França aqui. Você é o da comunicação, né?
3: Engraçado. Gedê, eu posso fazer até abrir um pequeno... É, como é que chama aquele pessoal que é da mesma família?
0: Parente?
3: Isso, posso abrir um parênteses?
0: Não, é...
3: Que é... A gente faz, a gente se doa, a gente se entrega, a gente faz um trabalho aqui... A gente acha que tá indo bem. E aí vem um ouvinte e dá os parabéns pro Emerson França. É engraçado isso, né?
0: Cara, ele recebe os louros, né? Você é o trabalhador, você foi pra rua, você fez a reportagem maravilhosa da Dona Bem-vinda.
1: É.
0: E quem ganha é o cara que comanda a coisa, cara. Não é quem tá lá na guerra, é o general.
1: É isso, falou tudo.
0: É, exatamente.
1: Você vê o Silvio Santos, ele que levava os louros, por exemplo, como dono do SBT.
0: Exatamente.
1: Então, você tem que entender isso.
0: Você é o soldado, Pidoncio.
3: Então eu vou pra guerra.
0: Sim.
3: Vou pra guerra, eu combato, eu tiro, pá, pum, bomba. Falar nisso, você recebeu no seu... Pra que você tem zap?
0: É pra ignorar as pessoas, porque eu acho um saco.
1: Ele
0: quando
1: faz
0: aparece
1: isso.
0: Notificação, o coração acelera essa bosta.
1: Então depois você olha lá que eu mandei um monte de coisinha pra você, tá?
0: Tá bom, tá.
1: Mas é pra passar pro ar.
0: Vou passar, vou pedir pra Camila passar pra gente.
1: Você pede?
0: Tá bom, isso.
3: Bom, então parabéns pra Emerson França.
4: Bom dia, meninos.
0: Oi.
1: Bom dia.
4: Que chuva que tá aqui na Raposa, hein?
1: Ih, ai,
4: ninguém merece, só vocês mesmo pra alegrar a nossa manhã. Beijo.
0: Ô, linda, um beijo pra você.
1: Na Raposa, cuidado ali, aí. É só dar uma esticadinha no motel, né?
0: Então, exatamente. Qual quilômetro que você tá? Porque eu sei que no 12 tem o Magnata, um pouquinho mais pra frente tem o...
1: Tem o Belê, o Belê.
0: Isso, já fiquei no Belê.
1: Já, né?
0: É alguma coisa em francês, né?
1: É que tem uma boca.
0: É, exatamente.
1: Bem vermelho,
0: já fiquei ali, já fiquei.
1: Mais pra frente tem um...
0: Fiz pernoite ali.
1: Você fez pernoite?
0: Fiz pernoite ali um dia.
1: Não, ali é 3 horinhas rapidinho.
0: Ela tá no quilômetro 24.
1: 24?
0: Não lembro que motel que
1: é. Ali não tem.
0: Vê se você consegue identificar algum motel, Nath?
1: É.
0: Aí no 24 da Raposo Tavares?
1: É. Você já foi no motel sozinho?
0: Sozinho, não. Não, sozinho não. Sozinho nunca
1: não. Dizem que tem pessoas que vão sozinhas, né?
0: Ah, cara, deve ser meio broxante, porque você vai ficar ouvindo os barulhos, né?
1: Mas dizem que tem pessoas que usam mesmo pra descansar, cara. Como então, se fosse
0: como
1: o quarto
0: é que descansa
1: de um motel
0: com aquela gemição toda, não?
1: Porque mas não é todos.
0: Tem uma galera escandalosa.
1: Tem, mas não são todos os motéis também que tem escândalo todo, né?
0: Exatamente. Então, Tropical Motel, me informa aqui o André Ribeiro, na altura do 24 da Raposo Tavares.
1: Inclusive, o pessoal do motel manda VIPs pra nós aqui, né? Uma vez eu tava no motel, cara, parecia que a menina tava apanhando, cara. Parecia briga.
0: Então?
1: Aí eu abri a janela, era briga mesmo.
0: Pegou o marido com outra.
3: Porcaria! Vocês não valem nada, né?
5: Isso aqui é uma porcaria!
0: Não,
5: merda nenhuma!
0: Desculpa! Muito bem, hora do nosso cafezinho de lei aqui, isso, de todas as manhãs no Brunch Bom Dia. Peça o seu. Hoje tem café com leite e tem cappuccino, tá? 11 99991 9197.
5: Peça! É 5 da manhã, já tá de pé.
0: Eu!
5: É 5 da manhã, já tá de pé.
0: Eu!
5: Vem tomar café! Ei, vem tomar café!
0: Ai, oi!
6: Fala, Tadeu, Pidão, chama o dinheiro.
3: Oi!
6: Nelson, bom dia. Pablo do Arthur Alvim. Toma um cafezinho pra mim aí, manda. Abraço, amo vocês.
0: Valeu, meu querido. Valeu, um abraço pra queridão. Você. Bom dia, tudo de bom.
7: Bom dia, Tadeu, homem vinheta, Pidons, filho da mãe.
0: Fala.
7: Manda um cappuccino pra nós aí, Robson de Guarulhos.
0: Valeu, Robson, um abraço pra você, tudo de bom. O Davi tá meia hora aqui escrevendo que com essa chuva, o guarda-chuva foi parar no reto. A gente deu essa notícia ontem, cara. Foi ontem que a gente deu
1: essa notícia. Guarda-chuva não foi ontem, não. Ontem foi do taco de golfe.
0: Ah, é verdade. Mas
1: já demos a notícia.
0: Recentemente a gente falou de guarda-chuva.
1: Guarda-chuva foi,
0: né?
1: foi.
0: Abraço pra você, meu querido. Bom dia. Tudo de bom, é, acompanhando o pulo do gado.
1: É isso aí.
8: Bom dia, Tadeu. Bom dia, Vinheta. Bom dia, Pitãozinho.
0: Dia.
8: Oi. Marília. Bora café por aí pra despertar nessa quarta-feira fria. Boa. E acho que vai chover, hein? Bora, bora, hein?
0: Tudo já choveu aqui, hein? É, ô, Pitãozinho, a Laís.
3: Oi, Laís.
0: Além do Daniel, a Laís completa mais um ano de vida hoje, viu?
3: Ah, que bonitinha.
0: Parabéns pra você, Laís de Osasco. Tá pedindo cappuccino com chantilly. Pra você, tudo hoje, Laís. É seu dia.
3: Hoje é seu dia. Você merece tudo, tá bom, Laís? Parabéns.
1: Ai, café com chantilly é gostoso, né?
0: É bom demais, viu?
3: Oh, aquela coisinha.
0: Você gosta com Nutella na borda, não?
1: Ah, eu gosto.
0: Você gosta?
1: Gosto porque eu passo o dedo e chupo.
9: Tadeu,
0: esquisito isso.
9: Bom dia, meu diretor. É,
1: não, vai.
9: Partindo para as entregas da Piscirica. Melhor, Embu. Na fábrica de Embu Setas.
0: Tá aí, ó.
9: Abraço.
1: Aí, fábrica de setas.
9: Da mãe.
0: Abraço para quem fabrica setas em Embu.
1: Muito
0: um abraço
1: para
0: você, meu querido.
1: Obrigado.
0: Bom dia, tudo de bom. Mais cafezinho. Pode pedir aí, gente.
10: Bom dia, Tadeu. Bom dia, homem vinheta. Bom dia, Donce.
3: Tia!
10: Muita chuva na região do Jaraguá e Pirituba, hein?
0: Ai,
10: aqui já começou, hein? Vamos tomar cuidado, hein, galera?
0: É, gente, cuidado com o acidente aí. O pessoal tá meio sonolento ainda na parte da manhã.
3: Mas cuidado, gente.
0: Presta atenção no trânsito aí, pelo amor de Deus, gente.
11: Bom dia, Jadeu. Oi. Bom dia, Vinheta. Bom dia, Pinhaço.
3: Dia.
11: E o São Paulo?
0: Cara, só foi 1-0. Não sei por que vocês estão... Calma, vai ter o da volta ainda.
1: É, vai ter o da volta.
0: O São Paulo pode ser humilhado no jogo da volta também.
1: Também, calma.
9: Bom dia, Pidon.
3: Dia.
9: Bom dia, Vinheta.
1: Oi.
9: Manda um cafezinho aqui pra gente aqui da Moca. Um abraço pra vocês aí, ó.
0: Valeu, Silvio. Olha a Moca.
1: Olha a Moca.
0: Todo mundo
1: belo.
0: Aqui, o Band, bom dia. Abraço pra você, meu querido.
1: Obrigado, viu, gente?
0: Come on, hein?
3: Que loucura, hein?
0: Ponto final, Pidoncio.
3: Pô, colocou um ponto final mesmo. Eu vi que você colocou, já era.
0: É isso aí, ó. Band, bom dia. Tá de volta amanhã, 5 da manhã. Coladinho aqui no Band Coruja. Coladinho com o Band, bom dia. Tem a Hora do Ron com a nossa próxima atração aqui.
1: É verdade.
0: Segue a gente nas... Tá com sono, Vinheta?
3: Sou eu, fui eu que abri a boca. É que você não olhou, né? Você só viu o barulho, né?
0: É, quando o momento vai falar, é verdade.
3: É, não, mas fui eu.
0: Soltadeu no Instagram, Soltadeu no Insta.
1: Arroba Emerson Franca Oficial.
0: Muito bem,
3: muito
0: gente.
3: Bem.
0: 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Pedro Luiz Ronco já tá aqui feliz da vida, animado, um bom humor que só ele tem.
1: Claro que sim.
0: Aí, ó.
3: Vem aí a Hora do Ronco.
12: Bom dia.
0: Ai, ai.
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1: Preciso cumprimentar a todos os nossos ouvintes. Na manhã do dia 9 de setembro de 2026, temperatura neste momento em 11 graus e 10. É isso? Não. 10 graus e 8 décimos, isso. Umidade relativa do ar 78%. A lua é minguante, nós vivemos no inverno brasileiro. Iniciamos mais uma edição deste Buenas Tché Campeiro. 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São 6 horas e 2 minutos, quarta-feira, é assim que inicia o Buenas.

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0: Muito bem, meu senhor. Tá aí 6:13, nós ouvimos então Clóvis Mendes, Canto Nativo. Doné Teixeira, Bicho Barbeiro, ilustrando a poesia de D. Jaime Caetano Brown. Buchincho? Um novo buchincho, não é? 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
0: Buenas, 6:17.
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5: Seis e vinte, meu senhor, 6:20 na 94.3, é o Buenacê Campeiro, 100%.

0: 6:25, nós ouvimos na 90 e 43 aí Gerson Brandão, Gilberto Laverde, Toque Fronteiriço, Gabriel Hortaça, Bichinho do Zóio Grande, aqui na Band FM. São 6:26, nós estamos aligerando o passo, não é? Alterando a nossa programação em função do horário eleitoral gratuito determinado pela Lei 9.504/97, não é? Por essa razão, estamos rodando duas músicas aí, não é? Tão somente. Mas é determinação por lei, meu parceiro. Precisamos analisar, observar, ver, não é? E votar. Mas votar de maneira certa. Tá certo? Buenas, buenas, buenas. Tá aí, então, a Band FM com o Buenas Tchê Campeiro, que já falou dos supermercados Clópio, do Recanto Marim, falo de Zonta Motosserras, há mais de 35 anos vendendo Squar nesta máquina ajeitada, forte, resistente, para uso na cidade e no campo. 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Feito! Feito, 6:27 horário.
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2: 6h30.
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6: Muito bom dia, 6 horas e 32 minutos, 6:32 na Band FM, seu amanhecer.

0: Nós ouvimos aí Guerência Aragana, ouvimos Entrevero Serrano, Só Quero Alegria, aqui na Band FM na 90.3, são 6 horas e 38 minutos. E por aqui nós vamos trabalhando em nome sempre, meu irmão, de Sicoob Crédito Serrana. 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E aí nós temos o Fiat Mobi, a Estrada, Toro, Titânio. 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Isso, à tua disposição. Muito buenas? Muito buenas.
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0: 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Muito buenas? Muito buenas!

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4: 19 minutos para 7.

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2: Tá certo, meu senhor. Muito bom dia, 6:45 na velha 94.3. É o Buenas? Sim, senhor. Vamos lá?

Isso, tá aí então. Os Farrapos, a dança dos compadres, Tchaló Jara, com o El Retovado, Tchaloi, né? Tchaló Jara. E o Daniel Torres, Missal das Rezes, e o Alemão do Bororé, Coração nas Esporas. Foram as modas que ofertamos aos senhores, faltando apenas 4 minutos para as 7 horas da manhã. 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Isso. 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Já já, o horário eleitoral gratuito, e voltaremos logo mais às 7 horas e 25 minutos, então.

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3: Sete e 25, buenas.

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0: 7:33.
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0: Muito bem, senhores, vamos com a previsão do tempo, 7:33, para o dia 9/9/2026, temperatura neste momento 10 graus e 8 décimos, umidade relativa do ar de 78%, lua minguante, nós vivemos no inverno brasileiro, isso, tá certo. Para hoje então, dia 9, quarta-feira, sol com muitas nuvens, pancadas de chuva na parte da tarde, mas indo para a noite, foi de 8 a mínima e a máxima de 17 milímetros, há de chover hoje, 4.1 de recolhimento. O vento que sopra é o vento nordeste a 6 km por hora. Lua minguante, fechou. Vamos então para amanhã, quinta-feira, mínima de 13, máxima de 17. Chuva forte de manhã, abertura de sol à tarde, pancadas de chuva que vão até a noite, 20.3 milímetros de recolhimento. Então, para a quinta-feira. Na sexta-feira, mínima de 14, máxima de 18, 44.6 milímetros de recolhimento, nublado, com chuva forte durante o dia. À noite, a chuva diminui de intensidade, mas não para. Sexta-feira, 44.6 milímetros. Bom dia. E no sábado, mínima de 10, máxima de 19, não há possibilidade de chuva. Sol com muitas nuvens durante o dia, período céu nublado, noite com muitas nuvens. Domingo também não chove, mínima de 8, máxima de 15. Tá aí a tendência para os próximos dias. Segundo o Climatempo, sol fala, a gente entende. Buenas!

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2: Muito bem, meu senhor, vamos lá com o mercado agrícola, 7 horas e 37 minutos. Fonte, o Infoagro, dados atualizados dia 8 do 9, nos diz de que o feijão vermelho, a bolsa de 60 quilos e os demais, 60 quilos e os demais, R$ 300, o feijão carioca 246, o feijão preto 196, a soja 140, o trigo 68,50 e o milho 63. Tá certo? O preço da arroba do boi gordo baixou 370, vai te dar 12,10 por aí, e a vaca teve uma alteraçãozinha, viu? Arroba, o preço máximo 335, vai te dar em torno de 11 pelo quilo vivo. O bezerro de corte continua, segundo o Infoagro, a 14,63, deu uma baixadinha. Novilho de ano e meio para 2,12,28, olha aí, ó. Ovinos de corte chega a 16,32, ovinos adulto, boca cheia 9,75, tá certo? Entendido? Muito bem, o preço do dólar para o dia de hoje, R$ 5,09, e o euro R$ 5,91. Então, bueno.
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2: 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Muito bom dia. 20 minutos faltando para as 7 horas, 20 minutos faltando para as. Não, para.
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2: Verdade, Dom Vicente, verdade. Muito bom dia.

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tal aí o Luiz Carlos Borges, parceiro? Coração de gaiteiro, José Mendes Júnior, as coisas do meu rincão, mora velho de fundamento aqui na velha 94.3, faltando apenas 15 minutos. 15 minutos para as 8 horas, nós encerramos mais uma edição deste Buenas, agradecendo a preferência e audiência de todos, os convidando para permanecer no prefixo, porque vem aí o Tadeu, o Pidoncio, o Ronco, toda a sua equipe, e nós voltaremos amanhã com as bênçãos divinas. 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

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Tio Toio de Itaió, passou por aqui o Tio Toio? Um abraço, Tio Toio, motorista da ambulância. 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

0: Tarde FM, Gustavo Lima, bala alojada aqui na Hora do Ronco. 5 para as 8, agora vamos girar a roleta de piadas.
1: Bora!
0: Do
1: Pinóquio.
0: Bora!
2: Adulto, baiano, barata, Joãozinho.
3: Aero moça. Médico, mendigo, namorado, padre, papagaio, pastor, português,
4: religião, profissão,
5: nome de filme.
0: Nome de filme.
6: Oba! Camila, nome de filme. Presta atenção aqui. Vamos lá, gente. Um cara foi numa loja, chegou lá, olhou, comprou 3 sutiãs. Nome do filme.
0: O cara entrou na loja, véio. olhou, levou 3 sutiãs. Cara, deve ser comédia, né?
6: Boa! É comédia. Vai por aí. 3 sutiãs.
0: Será que é a...
6: E aí, Camila?
0: Aquela das branquelas. As branquelas, porque o cara...
6: Não, mas aí seriam 2, né?
0: Ah, é verdade. Qual é o nome do filme?
6: Os 3 Pratetas.
0: Boa.
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6: Muito boa. Peraí, pô.
0: Um clássico.
6: É, velho.

0: grande clássico da música sertaneja aqui na Hora do Ronco, na Band FM. Ainda ontem chorei de saudade.
1: Edson Hudson.
0: Não, no caso é Leonardo, Bruno e Marrone. Hoje é dia das pessoas lerdas, hein? Conta pra gente aqui quem é a pessoa mais lerda que você conhece. 11 99991 9197.
2: Bom dia, Tadeu. Bom dia a todo mundo aí da Band FM. Olha, a pessoa mais lerda que eu conheço é o meu filho, o Miguel. 7 anos. Principalmente quando é pra fazer lição de casa. Meu Deus do céu. Ontem mesmo começou 6:30 da tarde, foi acabar 8:40 da noite. Complicado, viu?
3: Difícil a lição,
0: É, a lição devia ser complicada, difícil, né? Leva um tempinho pra entender.
4: Não liga, Miguel, tamo junto, eu era igualzinho.
0: E olha onde foi parar.
1: Olha o que deu. Estuda, Miguel.
0: Olha o resultado.

0: que eu não sou de ligar.
1: Band FM, turma do pagode, menos é mais. Investigador aqui na hora do Ronco, 8:03, seu Pedro. Perguntinha hoje.
2: Hoje é dia da velocidade, mas para nós é o contrário. Queremos saber a pessoa mais lerda, mais devagar que você conhece. Conta aqui até as 9. Band FM, hora do Ronco.
1: Pidoncio, hoje é você, porque ontem foi o Vinheta.
3: Né? Obrigado por ser tão sincero e honesto.
1: É isso.
3: Gosto
1: aí.
3: Disso.
1: É isso.
3: Puxa aí. Saco. Corre!
1: Corre, manda aí! 11 99991 9197, corre e vem falar ao vivo com a gente aqui.

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0: 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É a hora do ronco, 8h11, agora, seu Pedro, dia da velocidade.
1: Alô!
2: Alô!
1: Bom dia!
2: Bom dia, ronco!
1: Quem é?
2: É o Heráclito.
1: Heráclito, com H, né?
2: Exatamente.
1: Muito bem.
0: Ah, agora sim.
1: Heráclito, quem é a pessoa mais lerda que você conhece?
2: Rapaz, ronco, primeiramente, bom dia.
1: Bom dia.
2: Bom dia, Tadeu. Bom dia, homem vinheta.
0: Bom dia, querido.
2: Bom dia. Bom dia, Pidonço.
3: Bom dia.
2: Rapidão. Emerson França.
0: Oi,
2: Pidonço, você que é o coordenador. Cadê o show Vamos Rir, meu patrão?
3: Ô, meu querido, show Vamos Rir tá passando por um momento em que toda a equipe, o que que acontece? Eu não sei.
1: Pediu pra sair.
0: Tá em pré-produção.
3: Vai,
0: viu?
3: Voltar, querido.
0: Vai,
3: meu,
0: voltar.
3: Já foi
2: tá
3: no show. Você já foi no show na Broadway? É, vai ser algo muito parecido.
0: Ah. Aguarde, hein? Aguarde.
2: Rapaz, vem aí. Eu já fui em dois shows, né? Um em Santo André e outro aí na Paulista.
1: Bem
2: aí.
1: Feito. Ah, parabéns.
0: Não fala assim.
1: Parabéns.
0: Você vai voltar no próximo show, Vamos Rir, viu?
3: Vai, você vai, valeu, querido.
1: E valeu. Quem é o lerdo, a lerda da história?
2: Rapaz, ronco, aqui em casa, minha esposa e minha filha de 7 anos.
1: Por quê?
2: Rapaz, uma coisa, essa semana, né? Eu comprei uma cartela de ovo, né? E aí eu falei, ó, guarde a Maria Eduarda. Falei, guarde esses ovos aí com o maior cuidado e tal, pra não quebrar. Aí foi ela e a mãe dela. Ela, no caso, e a mãe. Rapaz, só escutei o tiro. Dois ovos quebrou.
1: Nossa.
2: Falei, meu, vocês estão com a mão podre.
1: É,
2: aqui em casa elas duas faz tapioca, faz cuscuz, derruba tudo.
0: É o povo da mão mole, né?
2: É, pô.
1: Comprou uma cartela.
0: É, seu Pedro.
1: E não fez bingo.
0: Não, é cartela de ovo. Tem a criancinha lá no
3: fundo. Você viu?
0: Brinca com ela, Pedro. Tá bom, chega.

0: Band FM, Diego Vitor Hugo, é moça pra casar aqui na Hora do Ronco, 8h15, Homem Vinheta.
1: Segunda aula, ps, ei, do inglês pra vocês.
0: Ei, ps, professor Pidoncio Pidunga da Silva.
2: Só falar que nós vamos... Era pra ter sido na semana passada, já deu. Pra gente já chegar no dia 7 de setembro, tá certinho. Mas nós vamos fazer a foto essa semana. Amanhã é quinta. Vamos deixar pra quarta-feira que vem. Pedir pros pais já aprontarem as crianças. Nós vamos fazer a foto com a bandeira, tá?
0: É aquela na mesa?
2: Isso, na mesa.
0: Com globo terrestre?
2: Um globo terrestre, um caderno. Tá. A criança segurando a caneta.
0: O boné do Ayrton Senna.
2: Bonezinho, pode ser. E atrás a bandeira do Brasil. Legal. Pra gente...
0: Legal.
2: Pra guardar de lembrança, né,
0: Jadeu? Sim. Todo mundo tem uma foto dessa.
2: Pedir para os menininhos virem com a gravatinha borboleta ou uma gravatinha normal.
0: Que bonitinho.
2: E as menininhas com vestidinho de chita.
0: Perfeito. Vão ficar lindas. Muito bem. Ô, professor, vamos à aula, porque hoje quem tem a dúvida é a aluna Valdirene. Valdirene.
2: Vai ficar Vidirine.
0: Vidirine. A Vidirine quer saber, professor, qual é o significado de skater? Skater.
2: Oh, isso aí é muito legal. Isso aí, inclusive, a gente tem que manter uma... Eu acho assim, Jadeu, posso falar uma coisa pra você? Você é um rapaz que tem uma profissão realmente que eu posso dizer que é respeitada. Respeitada. E você, de verdade, você tá aqui porque é alguém que tem uma oportunidade. Sim. E eu não tenho como agradecer o grande Marcelo Siqueira, que é um grande amigo meu, Siqueirinha.
0: Nosso companheiro de grupo Bandeirantes. Pô,
2: Marcelo Siqueira. Adoro,
0: é, um dos culpados aí pra eu estar na Band FM também.
1: Eu também, velho. Eu beijo ele toda vez que eu encontro ele.
0: Um abraço, Siqueirinha.
1: Salvou minha vida.
0: Ô, meu querido, mas não é o nome do Siqueirinha. Siqueira é cigarra em inglês. É isso.
3: Ah, pode ser Marlboro, Continental, Hollywood.
0: Aí você domina, John, né? Aí você domina, né?
3: Eu domino.
0: Minister.
1: Ô, oh, caramba, derby.
0: O Ministério da Saúde adverte. Fumar.
2: Beber é... Não, é fumar.
0: Fumar.
2: Beber ou fumar? Ah, os dois, né?

0: Band FM, Paula Fernandes, Victor e Léo. Não precisa aqui na Hora do Ronco. O que precisa sim é o Homem Vinheta anunciar a próxima atração.
1: Obrigado. É momento do ronco.
2: Não que eu seja lerdo, pelo amor de Deus, mas um fato me deixou muito triste.
0: Que fato, seu Pedro?
2: É, eu cobri o carnaval pela Rádio Bandeirantes aí no antigo 840. Fazia reportagens e tinha que falar o nome dos patrocinadores.
0: Sim.
2: E eu falava: Carnaval de Ouro Bandeirantes, Mapping Tudo, Magic Click. Aí o inesquecível Salomão Esp, que era surpreendente: Pedro, olha o cacófato, na próxima vez vê se separa. Eu não tive dúvida.
0: Sim.
2: Bandeirantes e o Carnaval de Ouro, Mapping Tudo, Magic Click.
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0: Ficou igualzinho, seu Pedro.

0: Rede FM, Henrique e Juliano, amor dos outros, aqui na Hora do Ronco, 8h25, bom dia.
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0: Bom dia, Babi.
2: Tadeu, bom dia. Cheguei aqui com as primeiras notícias.
0: Bora.
2: Hoje é dia de mata-mata no futebol sul-americano, com brasileiros entrando em campo pelas quartas de final da Libertadores e da Sul-Americana. Na Sul-Americana tem duelo já entre brasileiros. Às 19h, o Santos encara o Atlético Mineiro. Já na Libertadores, às 7h tem Palmeiras e LDU. E às 9h30, Estudiantes e Corinthians.
0: Sim.
2: Falando ainda de futebol, hoje tem convocação da seleção brasileira.
0: Olha!
2: Carlo Ancelotti vai anunciar às 15h a primeira lista depois da Copa do Mundo e já de olho no novo ciclo até 2030. Serão 26 jogadores convocados para 3 amistosos. 2 contra a Austrália nos dias 25 e 29 de setembro e 1 contra a Índia no dia 3 de outubro. A expectativa é por uma seleção bem renovada.
0: Uhum.
2: Pois é, o começo aí de um novo ciclo na seleção. E agora vamos ver quem é que tá nos planos do Ancelotti para os próximos 4 anos.
0: É isso aí.
2: Um beijo, Tadeu.
0: Beijo, Babi. Não saia daí. Já já tem muito mais músicas aqui na Band FM. 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
25: Ai, amiga.
26: Volta tudo.
24: Papo de amiga. Bom dia, amiga Mi.
25: Bom dia, amigo Tadeu, tudo bem?
24: Tudo bem, você?
25: Tudo jóia, tudo bem, meninos?
24: Bom dia.
25: Então tá bom, vamos pro nosso papo?
27: Bom dia, Milena, tudo bem, Milena?
25: Tudo bem.
27: A gente sempre teve animal, só que agora a gente mora numa casa que não é tão grande, e aí minha filha quer pegar gatos, e a gente já tem um pet que é o Simon, o cachorrinho. E aí, o que você acha, minha amiga? Me fala aí. Eu pego esses dois gatinhos ou não?
24: Não!
27: Porque minha filha ama gato.
25: Vinheta já respondeu, né?
24: Não.
25: O que eu acho é o seguinte, já tem um pet, né? Numa casa pequena, já tá mais do que bom. Principalmente porque eu tô vendo que você não quer muito, a casa é sua. É o que eu falo pra minhas filhas. Mãe, a gente quer isso, a gente quer tão desse. Quando você tiver a sua casa, vocês vão ter. Dei um peixinho pra elas, que elas me pediram tanto. Aí na hora de viajar, aquele Deus nos acuda, né? Tinha que ficar dentro do carro. Eu quero dormir, mas tem que segurar o aquarinho. Ninguém queria segurar o aquarinho. Eu sabia que não era pra ter dado. O que você acha, seu Ronco?
28: É, eu acho que o cachorrinho que ela falou é o marido.
24: Não, não é, seu.
28: Ah, não?
24: Eu acho que não, né?
25: Se fosse cachorro, era marido, mas é gato. Ah, entendeu?
28: Sete.

0: Costa, papai.
1: Chefinha, Guilherme Benuto, Panda, eu duvido. Aqui na hora do ronco.
2: Duvida.
1: Duvido. Será que teve ouvinte que mandou mensagem aqui no Instagram da Band FM?
0: Será?
1: Arroba Band FM com a gente aqui. Nessa manhã gostosa de quarta-feira, seu Pedro?
0: Sim.
1: Ó, a Rosa tá com a gente. Bom dia, Rosa. Bom dia, Deia Souza também. Bom
0: Deia. Dia,
1: família Band. Somos uma família, gente.
0: Oh, meu.
3: É uma família legal. Muito linda.
1: Mas também muito lixada. A Sandra, seu Pedro, respondeu a pergunta de hoje sobre pessoas lerdas. Me ajuda a entender aqui. Ela falou, meu marido é lerdo, o Rodrigo. Ele dorme acordado e acorda dormindo.
0: Eita!
1: Realmente é interessante ele, né?
3: Mas vê se ele tá vivo mesmo.
1: O Meira, taxista, tá com a gente aqui.
0: Meira.
1: Grande Meira.
0: Meira.
1: Lagoa da Conceição.
3: Oh,
1: alô, Florianópolis. Alô, Ilha da Magia. Tamo junto aí, o taxista Meira. O André Bolinha tá com a gente aí.
0: Bolinha.
1: Grande Bolinha.
3: Eu ontem fui à festa na casa do Bolinha. Aqui confesso, não gostei dos modos da Glaninha.
1: Muito bem.
3: Tá mais? Um
1: tá. Não, pelo amor de Deus, não. Terezinha
3: de Jesus, abre a porta, vê quem é. É um homem pequenino que tem medo de mulher. Quer mais?
1: Não, ela tá agradecendo aqui, seu Pedro, pedindo pro senhor não repetir mais o isso. Primeiro, ela tá feliz. Não precisa!
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0: vezes é calvície, né?
1: É verdade.
0: É, pois é, queda de cabelo.
2: Queda de cabelo, aí.
0: Chitãozinho e Xororó, aqui na Hora do Ronco, 18 pras 9 agora, gente.
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0: Quem é a pessoa mais lerda que você conhece? Conte pra gente aqui. 11 999919197.
1: Olhando pra mim.
0: Não pode? Então eu vou olhar pra Camila. Quem é a pessoa mais lerda?
1: Por que você tá olhando pra Camila?
0: Ah, vai tomar banho, Pidoncio. É, tem resposta de ouvinte aqui no WhatsApp, hein?
4: O cara mais lerdo que eu conheço é meu vizinho. Saiu pra trabalhar agora de manhã na chuva, fechou o cadeado, levou a chave dele e a da mulher dele. Eu tinha combinado com ela ontem à noite que hoje eu ia lá trocar o chuveiro de manhã. E agora? Agora ela vai tomar banho no frio. E eu tô no quentinho. Anderson, motorista de aplicativo Interlagos.
5: Toma, toma quentinho.
6: Você não vai ver ela pelada, bobão.
5: Ficou estranho isso aí.
0: Quem perde é você, cara.

0: Band FM Sorriso Maroto, Ferrugem, Grupo Benzadeus, Perdas e Danos, colocando um ponto final na hora do ronco, seu Pedro.
1: Acabou?
0: Acabou.
1: Amanhã, se Deus quiser, estamos de volta sempre pela Band FM para todo o Brasil com mais uma edição de Hora do Ronco.
0: Valeu, Vinhetão!
2: Valeu, gente! Grande abraço! Tô indo lá na área Materiais Elétricos agora tomar um café especial.
0: Delícia! Eita, abraço, pessoal, quem da vai área. Pagar?
2: Eita! O Lucas.
0: Grande Lucão. Ô, Pitão, tchau, hein?
3: Que foi?
0: Convidaram você pro café lá na área?
3: Aonde vai ser? Ah, não pode, não precisa convidar não, eu vou na rabeira.
0: Vem aí amanhã, show, antes tem histórias que a vida conta.
1: Hoje é dia da velocidade. Uhum. Eu posso dizer que eu sou ágil, veloz em praticamente 99% das coisas que eu faço.
0: Tá.
1: Mas, gente, tem uma coisa que eu sou lerdo. Eu levo 3 horas e meia pra fazer e faço errado.
0: O que, seu Pedro?
1: Trocar pneu de carro.
0: Meu amigo... Imagina um rompo trocando pneu de carro.
2: Tá com uma lâmpada.
0: É bem melhor ouvir sua música aqui na Band FM. Já já tem Zezé de Camargo.

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10: Bom dia pra você. É amanhã de quarta-feira, 9 do 9. Hoje, 9 de setembro de 2026. Faltam 2 minutos para as 9 horas da manhã. E assim a gente começa mais um Manhã Show aqui na Band. Band FM Lages 94.3. Você, seja muito bem-vindo. 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

0: show da Band FM tá entrando no ar. Aqui na Band FM Lages 94.3. Emissora do Grupo Barriga Verde de Comunicação. Eu sou Vanessa Souza e a partir de agora vou junto com você aqui na nossa Manhã Show, a melhor manhã do seu rádio, trazendo muita música, trazendo presente pra você. E claro, né, sua participação, a sua companhia não falta por aqui. Pode mandar já sua mensagem no 999-43-0617. 999-43-0617. Vamos juntos, então. A temperatura em Lages está marcando agora 13 graus e a gente tem tempo ensolarado.
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0: 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Já a gente volta com muito mais pra você.
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1: Hora de falar para você da previsão do tempo. Em Lages, agora tempo ensolarado, temperatura marca 14 graus. E, bom, para hoje, quarta-feira, a gente tem a temperatura ficando assim, máxima 19, mínima 14. Para hoje, a gente tem uma previsão de chuva próxima ali do meio-dia, no período da tarde e noite também. Aproximadamente 8 milímetros de chuva no acumulado total para hoje. Agora, no período da manhã, a gente tem aberturas de sol. Amanhã, quinta-feira, as temperaturas não mudam muito. Tanto amanhã quanto na sexta, a gente tem previsão de chuva, mas amanhã é aproximadamente 11 milímetros. Já na sexta, uma quantidade maior, aproximadamente 31 milímetros de chuva. O final de semana deve ser de tempo ensolarado, sem chuva.
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5: Band 9:15, bom dia.
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1: Band, agora 9:34.

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8: Band FM, a sua rádio do seu jeito. 20 minutos, faltando para as 10 da manhã, aqui na melhor manhã do seu rádio, com o oferecimento Rota 77. 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

0: Bom dia, FM, César Menotti, Fabiano, idas e voltas, 9h49 agora na melhor manhã do seu rádio com o Supervisa Atacadista. 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A gente volta daqui a pouquinho, depois do intervalo, com 6 músicas na sequência, na primeira edição do dia da Super 6.
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0: Alô, Ronaldo Ortiz com as primeiras informações desta quarta-feira com você. Bom dia.
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0: Band 5 para as 10.
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0: A gente continua por aqui agora trazendo 6 músicas na sequência na nossa Super 6 e tem presente pra você. E aí? Vai botar na sua música preferida pra concorrer? É só botar aqui no 999430617. 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
0: Super 6 entrando no ar e nessa edição eu dou de presente pra você um par de ingressos pra curtir o sextaço com Furacão da Vaneira nesta sexta no Barracão. É só você participar escolhendo a sua preferida. Já já te falo todas elas e você escolhe e deixa o voto aqui no nosso WhatsApp. Super 6 tá entrando no ar com Em Casa Delivery. 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Agora, na Super 6, hora de votar na sua preferida. Música número 1, Maiara e Maraísa, 9010. Música 2, Tia Chaleira, Amor Fantasma. 3, Alice Just, Cowgirl. 4, Felipe Rodrigo, 2 Gumes. 5, Xeloquia do Fui Domado. E a música 6 é com Gustavo Lima, Vagabundo. Contei pra mim a sua preferida, valendo um par de ingressos pro Sextaço no Barracão.
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2: Tem.
1: E tá gelada?
2: Ah.

0: FM, a sua rádio do seu jeito, Gustavo Lima, Vagabundo, a sexta e última música aqui da Super 6, valendo pra você um par de ingressos pra curtir o sextaço com o Furacão da Vanira nesta sexta no Barracão Eventos. É só escolher a sua preferida e deixar o voto aqui no 999430617.
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2: Band FM, agora 10h24, bom dia.
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2: 10h28. Vamos de informações com você, Ronaldo Ortiz. 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
2: 10h33, tem resultado da nossa Super 6. A música vencedora e quem leva para os ingressos pro Sextaço no Barraca 1. 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
2: A Alô, você que participou, tá levando esse presentão da Band. É o nosso ouvinte Gabriel Almeida Costa, do bairro Jardim Panorâmico. Fone final dele é o 2738. Faturou esse presentão, esse par de ingressos vai pra você. E atenção, você sabe que dia é hoje? É o dia do cachorro quente. E a Band FM não vai deixar essa data passar em branco, né? Como todas as outras datas, a gente traz presentes especiais pra você em alusão às datas e em parceria com a Point do Espetinho e Hot Dogs. A gente vai sortear 7 cachorros quentes caprichados. Sabe aquele cachorro quente delicioso que dá água na boca? A gente vai sortear ao longo da programação de hoje. Ou seja, agora de manhã comigo, à tarde com o Iago. Então, o dia todinho tem cachorro quente pra você aqui na Band FM. Coisa boa, hein? Delícia demais. E ó, pra participar é fácil. Você vai mandar o emoji do cachorro quente no nosso WhatsApp, junto com o seu nome completo, o seu bairro ou a sua cidade. Então já manda agora. Deixa eu te explicar aqui que esse sorteio é diferente do que tá rolando lá no nosso grupo, tá? Então no nosso grupo eu acabei de liberar um sorteio exclusivo que faz parte dessa programação aí dos 7 sorteios. Mas esse que eu tô liberando agora aqui ao vivo é diferente, é outro sorteio, tá bom? Então quem quer participar no grupo, rapidão, entra lá no grupo. Você vai seguir as regrinhas que eu coloquei lá no grupo. Quem já tá no grupo provavelmente já tá participando, é um sorteio relâmpago. Agora, esse que eu tô te pedindo agora, você vai participar comigo e o resultado eu vou trazer pra você por volta das 11 horas da manhã. É isso, produção? Isso, né? A gente tem um no grupo e tem um por volta das 11 horas da manhã. Isso mesmo, confirmado. Então vem participar, porque você pode ganhar esse cachorro quente delicioso em parceria com a Ponte do Espetinho e Hot Dogs. É só mandar emoji premiado do cachorro quente no nosso WhatsApp 999430617. Manda também nome completo, seu bairro ou a sua cidade.
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0: programação durante o dia todo. Para participar agora, tem sorteio de um cachorro-quente. Você vai mandar pra gente no nosso WhatsApp o emoji do cachorro-quente aqui no 999430617. Manda também nome completo, bairro, a sua cidade. O sorteio sai daqui a pouquinho às 11 horas.
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0: Band FM 15 para as 11. Bom dia pra você.

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9: Envia pra gente o emoji premiado do cachorro quente aqui no nosso WhatsApp 999-430617. Você pode ganhar daqui a pouquinho ao meio, a uma hora, é o meio-dia e às 11 horas também. Porque assim, ó, tá tendo diretaço sorteio de cachorro quente aqui na Band. Até bugou o negócio aqui. Ai, ai, ai, gente do céu. São 7 cachorros quentes durante a programação. Então, assim, vai ter sorteio. Vai ter comigo às 11 horas, daqui a pouquinho. Tá rolando um sorteio lá no nosso grupo. Vai rolar um sorteio também ao meio-dia, antes do horário eleitoral. Depois, é só as 2, tá? Uma hora não tem. Depois é só as 2 horas da tarde com o Iago Ropa. Mas ele vai liberar esse sorteio aí também no período da tarde. São 7 cachorros quentes no total. E daqui a pouquinho, às 11 horas, eu trago pra vocês esse primeiro sorteio do ao vivo, tá bom? Deu certo aqui, deu certo. Organizamos as ideias. 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Vem participar. Boa sorte. 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

0: 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Pena que seja namora, Marcos e Belucci, aqui na melhor manhã do seu rádio, com Cacau Show, carinho em cada pedacinho. 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
7: Band agora 11:03, ótima quarta.
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Band FM, Clayton e Romário, chuva de bênçãos, amém, né? Coisa boa. Vai dar certo, hein? Continua batalhando aí, continua buscando. 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
2: 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Band FM agora 11:23.
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1: 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Manda o um emoji premiado do cachorro quente aqui no nosso WhatsApp pra concorrer. 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

0: foi lindo.
1: Mande FM, a sua rádio do seu jeito, tá lagaço, quem de nós dois? 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
1: Quem tá levando um hot dog, um cachorro quente, lá do Point do Espetinho e Hot Dogs é o nosso ouvinte Matheus Freitas dos Anjos, do bairro Dom Daniel, fone final 6233, parabéns Matheus. Agora mais um, hein? Até o meio-dia, vem participar, manda pra gente o emoji premiado do cachorro quente aqui no nosso WhatsApp 999430617.

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1: Daqui a pouco tem resultado do sorteio, um cachorro quente do Point, do Espetinho e Hot Dogs. Hoje, dia do cachorro quente aqui na Band, participa com emoji premiado. Do cachorro quente aqui no nosso WhatsApp. A sua rádio do seu jeito.

0: 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Candeeiro e Talagaço, beijo sem batom. Hoje, dia do cachorro quente aqui na Band. São 7 cachorro quentes durante a programação. E com oferecimento lá do Point do Espetinho e Hot Dogs. Agora tem mais um sorteio. Quem tá levando é a Nicole Albino, do fone final 4082. Parabéns, Nicole. A gente já teve aí 3 ganhadores durante essa manhã. O MacGyver Alano, que foi sorteado no nosso grupo. Sorteio relâmpago. MacGyver Alano, do fone final 7680. Quem levou também foi o Matheus Freitas dos Anjos, agora há pouquinho. Ele é do bairro Dom Daniel. Fone final dele 6233. E também agorinha a Nicole Albino, do fone final 4082. Parabéns aos ganhadores. Continua no período da tarde os demais sorteios de cachorros quentes lá do Point do Espetinho e Hot Dogs. Vai participando, não desgruda do rádio, porque os sorteios acontecem aqui ao vivo e também no nosso grupo do WhatsApp. Amanhã show fica por aqui. 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Você fica agora com o horário eleitoral gratuito e daqui a pouquinho a gente está de volta trazendo muita música para você no nosso Da Play. Então, continua com a gente. Daqui a pouco a gente retorna.
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5: Band, agora meio-dia e 29.
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0: Meio dia e 34, quarta-feira, 9 de setembro de 2026. 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
0: 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Muita música para você hoje, quarta-feira, meio a semana. Que bom que você tá na campanha da Band. Eu sou Vanessa Souza, contigo até a uma hora da tarde. E ó, se liga, porque daqui a pouquinho Iago Ropa continua a programação trazendo mais sorteio de cachorros quentes com o oferecimento do Point do Espetinho e Hot Dogs. Hoje é dia do cachorro quente, tem vários aqui na programação da Band.
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0: Agora em Lages a temperatura marca 19 graus. Tempo

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7: Band, agora é 12:40.
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0: Amante FM, essa rádio do seu jeito, Gustavo Lima, bala alojada. Um minuto faltando pra uma hora da tarde. Eu tô ficando por aqui, Iago Ropa tá chegando pra te fazer companhia. Ó, daqui a pouquinho, no período da tarde, eu volto com os flashes direto da ótica Santa Vista. Ó, tem muita coisa linda pra gente mostrar pra você e contar aqui nos flashes na Band também. Então, segura aí.
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3: 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Boa tarde pra todo mundo, Iago Roupa na parada. Gente, hoje é o dia do hot dog, né? A gente tem hot dog de hora em hora na Band FM. Faturar presente aqui na Band. 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A sua rádio do seu jeito tem X Gourmet Duplo do Bueno Lanches do Guarujá, aqui na Super 6.
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3: Música 1, Diego Vitor Hugo, Moça pra Casar. 2, Luan Santana Estranho. Música 3, Diego e Arnaldo. Zé Neto e Cristiano, Vai Cair Água. Música de número 4, Murilo Huff, Eu Mereço, Inesquecível e Não Tem Perdão. É um popurri, né? Música de número 5, Gustavo Lima, Assunto Que Dói. E a música 6 é o João Gomes, As Quatro Estações. Qual é que vocês têm seu jeito? Diz aí.
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0: Rede FM, a sua rádio dos seus jeitos, João Gomes, as quatro estações.
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3: Band FM 1:28.
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9: Música mais votada, Gustavo Lima. O assunto que dói. Mais votada, tocando de novo.
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Band FM, a sua rádio do seu jeito, da Play na Band FM com Tortelli Motores, a sua revenda Estil. Para Lages e região, vou no break, volto já, peraí.

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11: 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Band FM, 18 para as 2.
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0: Mexer com as Gal Girl é problemão.
1: FM, a sua rádio do seu jeito, Alice Jussi, aqui no nosso da Play, com Tortelli Motores, a sua revenda estilo para Lages e região. Eu volto já com a previsão do tempo.
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0: conferir tempo e temperatura? Ó, seguinte, temperatura agora em 20 graus, a máxima para hoje é 20 e tem tendência de chuva a qualquer hora. Lembra que eu comentei que o tempo vai mudar e vem chuva que Deus manda aí na quinta e na sexta?
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0: Excelente dia aí, Thiago!
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1: Curte aí na Band, só começando. Boa tarde pra todo mundo aqui ligadinho na 94.3. Nossa tarde Band FM. Com eles, que deixa a nossa tarde bem melhor. 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Boa tarde para todo mundo ligadinho na Band FM. 999-430-617, esse é o nosso WhatsApp para você mandar o seu alô aqui pra gente. Já mandou? Não mandou ainda?
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0: Quem tá levando X Gourmet Duplo do Bueno Lanches no Guarujá é a Maria Margarida. Ligadinha na Band FM, tá levando o X Gourmet Duplo do Bueno Lanches no Guarujá. Ó, que beleza.

0: M1216, boa tarde pra todo mundo, galera! Tá valendo, sabe o que aqui na Band FM? 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

Minha só a rádio dos seus jeitos, é Felipe Ana Castela, sua boca mente na tarde Band FM. Tudo certo aí? Tudo bem? Tudo Band? Tão bom ter você aqui na Band FM. Já mandou o áudio aí pra mim? Ei, você vai mandar um áudio assim, ó. Band, eu sou. Vou fazer aqui de conta que sou eu, tá? Oi, Band, eu sou aqui o Ropa do bairro Coral. Ei, manda esse hot dog do Forte do Espetinho Hot Dogs pra mim. Já tá concorrendo. Ei, são hot dog de hora em hora, tá? Daqui a pouquinho, 3 da tarde, eu já tenho o primeiro sorteio. O hot dog vai ser teu ou não vai? Eu acho que vai! 999-430-617, já manda seu áudio aqui pra mim, capricha, tá? Capricha! 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Galerinha, seguinte, pra você que tá ouvindo o Band FM, tá sabendo que tem hot dog, né? O resultado daqui a pouco.

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0: Tarde FM, a sua rádio do seu jeito, 12h33. Boa tarde pra você.
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0: Tarde FM. Deixa eu dar um beijo na mamãe. Mamãe tá lá na escuta ouvindo o Tarde FM. Mamis, é nóis, tá? Inclusive essa música aqui, ó, do Clayton e Romário, Chuva de Bênçãos. Inclusive vai pra você. Já vou oferecer essa aqui pra minha mãe. Mamis, é nóis. Nós estamos aí num grande enfrentamento, mas a gente vence. O importante é saber que a gente vence no final, né, gente? É isso, e a vida. Ó, a gente tá aí no Setembro Amarelo, que fala muito dessa questão de o quanto nós temos que ter cuidado com a nossa cabeça, né? Com o mental. Gente, você tá passando por alguma dificuldade? Tá. Ó, tem bastante gente que tá. Mas pode dizer uma coisa, gente. Os enfrentamentos da vida, os desafios, eles são isso. Sabe? É pra gente enfrentar mesmo. É pra gente vencer. É pra dar sentido na vida. Você já pensou se a vida fosse tudo dar certo? Que chato que ia ser? Então a gente tem que guerrear mesmo. A gente tem que enfrentar o desafio. É ou não é? Então eu quero que você que tá ouvindo o Band FM tá enfrentando aí algum desafio. Existem pessoas que te amam, não existe? Existe sim, gente. Sempre tem alguém que ama a gente. Conte com essas pessoas. Ah, agora Cicrano não gosta de mim. O Joãozinho não gosta, a Mariazinha não gosta, a Chiquinha não gosta. Gente, importa. Não importa não, importa quem gosta da gente, né? Então vamos pra cima, vamos amar e ser amado, vamos fazer a vida acontecer, porque a vida não espera, gente. O relógio não para não. Tá? E o importante é sempre ter você aqui na Band FM pra gente estar junto nessa, pra gente vencer junto. Todo mundo tem dificuldade, gente. Eu também. Eu tenho cada abacaxi pra descascar. Que se eu fosse te contar, eu levava a tarde inteira. E mais uns dias aí. Mas eu tô aqui junto com você pra dizer que sim, aqui na Band você tem companhia e tem com quem contar. Tá bom? Pra ter alegria, pra ter informação, pra ter música boa. Falando em música. Band FM. Você quer ouvir música, né? Então bora que aqui na Band é bem melhor.
2: Aí, Júnior, o que será que tinha naquele áudio, hein, meu irmão?
3: César, eu também quero saber, velho.

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10: Falando no retorno, já vamos bater um papo. Então, se prepara, que já eu vou falar dessa virada de lote que vai acontecer hoje. 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

0: 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Gente, quando toca esse refrãozinho aqui, ó, você lembra do quê? É clássico, né? É clássico, senhoras e senhores. Chapa C, vem aí, e hoje tem virada de lote. E não só o Chapa C, né? Vocês estão sabendo que vem aí a Edleyman também. Queridão, bem-vindo, Sérgio!
1: Boa tarde, Iago, a toda a galera da Band. Que satisfação estar aqui, né? Com a rádio oficial do Retorno Mega Festa. Muito feliz. Cada vez que a gente vem na Band, a gente renova, né? Hoje a gente estava escutando o Iago, a gente vem, a gente já sai daqui renovado. Um abraço a toda a galera de Lages. Estamos chegando para a Mega Festa, para o aniversário do Retorno. E claro, né? Uma noite que vai ser histórica mesmo, né? Eu vejo muita gente falar, ah, noite histórica, festa histórica, mas essa é histórica mesmo, porque é o encontro de Edleyman e eu tenho que falar Edleyman, porque se não é Ed fica bravo. Edleyman, Sérgio.
0: Ah, tem isso, tá? Mesmo?
1: Tem, porque tem o Dzinho lá no final, verdade, né? Então ele.
0: Edleyman.
1: Edleyman, tá? E Chapa C para detonar o Centro Serra para uma noite especial. Então a gente está aqui hoje para convidar vocês mesmo e avisar que o lote hoje promocional até 11h59 no site ou nas lojas Código e na rede Hiper, qualquer loja.
0: Bom, que beleza, gente. Bora comprar o seu ingresso. Então, compra seu ingresso, vai virar um lote hoje para garantir, você vai comprar o seu ingresso promocional na loja Código, todas as lojas da Rede Hiper, também no site, ó, no site bilheteriadigital.com, é até as 23 horas e 59
1: minutos. 59 minutos, quando der meia-noite, pum, vai cair
0: quando
1: no sistema.
0: Quando virou, acabou.
1: Virou, daí acabou.
0: Ó, mas inclusive, a galera que tá com o dinheiro na mão aí, ó, salarinho na conta,
1: né, de comprar bem tranquilo, né? E garantir o lugar, porque vai ser uma festa especial pra galera de Lages mesmo, esse encontro do Chapa C e Edleyman, que gravaram junto agora, né? Eles gravaram.
0: Recentemente.
1: Então os dois estão com música nova, então vai ter. Então hoje eu vou tirar algumas dúvidas do show e da festa, tá? Primeiro aqui é a virada de lote hoje, tá? Preço bacana, um preço bem acessível pra toda a galera de Lages. Pela primeira vez com open bar, com 4 horas de open de frente do palco, pra galera comprar o ingresso, beber 4 horas livre, tá? Se beber, não dirija.
0: Isso aí.
1: Tá? Mas 4 horas de open bar diretaço lá no Retorno Mega Festa e a galera da pista ganhando mesas livres pra poder já chegar, pra quem chegar primeiro, né? Galera das mesas, tem algumas mesas aí que tá no, na programação, todo mundo sabe o telefone do Retorno. E dizer que essa festa é uma parceria junto com a Rede Hiper, tá? A Rede Hiper também está comemorando o aniversário das lojas, né? Aqui em Lages, um poder de loja, né? Espero gigante. Que logo esteja aqui na Band também. Com certeza vai estar, com nosso amigo Alex.
0: Querido.
1: E dizer que é uma produção e realização de DJ Sarjão e Gabriel Matos Produções. Então a gente vem com uma festa bem linda pra galera.
0: Ó, vai virar o lote é hoje, gente. Bora curtir esse showzão pra comemorar o aniversário da Mega Festa do Retorno. 17 de outubro no Centro Serra. E, gente, fala sério, você não vai perder essa oportunidade, né?
1: É a festa do ano, né?
0: É a festa do ano, gente.
1: É a festa do ano, né?
0: Então,
1: é o encontro do ano.
0: Ingresso.
1: Eu vou passar um pouquinho da programação, posso passar?
0: Manda ver.
1: Porque todo mundo fala, muita pergunta, né? Como é que vai ser, que hora abre, que hora não abre. Então a festa começa às 10 horas em ponto no Centro Serra. Cheguem cedo, todo mundo sabe que é o Retorno, que é a Mega Festa, que é Edleyman, um público gigante. E é o Chapa C, que todo mundo ama. Então cheguem cedo, por favor, é o pedido, de preferência com seu ingresso na mão, porque o os shows não vão atrasar, Iago.
0: Opa,
1: começamos os shows, começamos às 10 da noite com DJ Luizão Lima, Ronaldo Siqueira e Marquinhos Almeida, que é a galera mesmo que manda ver, no, né? Que a galera curte, principalmente nosso amigo DJ Luizão, Ronaldo e o Marquinhos junto pra estraçalhar mesmo, pra levantar a galera lá em cima. Vamos ter show do Rodrigo Moura, que gravou com os Federais agora, com o ex-cantor dos Federais, que toca nos barzinhos aí em tudo. Rodrigo Moura também fazendo um auê com a galera lá, cantando várias músicas. E o primeiro show da noite, quem é? Quem é?
0: Quem?
1: Edleyman sobe ao palco meia-noite, tá, galera? É por isso que eu tô pedindo, cheguem cedo, os shows não atrasarão. Meia-noite no palco do Centro Serra, as novas músicas, os sucessos do passado. Edleyman elétrico, o homem é mais que nós.
0: É incrível.
1: É 600 por hora. Então, meia-noite em ponto, Edleyman. Depois vem DJ de novo. E às 2 da manhã, prepare o coração, porque nessa festa tem que ter 2 corações, um pro Ed e um pro Chapa C, né? Então, 2 da manhã, chapa C, direto de Cuba, um pouquinho em Cuba, um pouquinho no Paraguai. Então, chapa C, que chega na quinta-feira, 2 dias antes, pra estar aqui na Band, pra conversar com toda a galera.
0: Pô, que beleza. Então, gente, garanta já seu ingresso, Serjão.
1: E logo, logo, vamos trazer ingressos aqui pra sortear pra galera também, pra dar um presente. Tá, não vai ter adesivaço, isso é muito importante a galera já ficar sabendo que não vai ter o adesivaço devido à lotação do Centro Serra também, né? O espaço, principalmente de Open Bar, que a galera vai ter aquele espaço novo do Open Bar. Muito obrigado a Band FM, a Iago, a Vanessa, por toda a mídia que está sendo feita. Imagina, é, né? E vamos para a mega festa comemorar com Chapa C e Adlemo, 17 de outubro, sabadão, no Centro Serra. Meu Deus do céu.
0: Tá todo mundo convidado.
1: Todo mundo para Chapa C e Adlemo.
0: Valeu, Sérgio.
1: Abraço, galera da Band.
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0: 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Galera! 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Virou o dia, virou o lote, meus amigos. 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
15: Boa tarde pra todo mundo! Tudo bem, gente? Quarta-feira, já eu tenho um hot dog de presente na banda. Hoje é o dia do hot dog e a gente quer comemorar com você! A sua rádio do seu jeito! E não é qualquer hot dog não, gente. Este hot dog é do Point, o Point do Espetinho Hot Dog. Um presentaço, tem hot dog de hora em hora, daqui a pouco o resultado.

0: tamo junto na Band FM. Boa tarde pra você que tá aí ligadinho na Band FM, tá em casa, no trabalho, tá no trânsito. Muito bom ter você na Band FM, sabia? Bom mesmo. Já, já, eu tenho hot dog de presente. Sabe o que você vai fazer? Aqui no Tamo Junto, você vai dizer pra mim o seguinte. Você vai mandar uma mensagem de áudio dizendo assim... Band, eu sou o Ropa, aqui no bairro Coral. Manda esse hot dog aí, do pote do espetinho, hot dog, pra mim. Manda, manda, porque hoje é dia do hot dog e eu vou dar esse hot dog de presente pra você, vai.
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0: Band FM, essa rádio do seu jeito. Já tem um hot dog de presente aqui na Band FM. Quem tá aí? Alô, Carol, você tá aí, menina?
1: Boa tarde, Band. Boa tarde. Eu chamo Carol do bairro Santo Antônio.
0: Quem, Carol?
1: Manda esse hot dog do Ponte das Petinhas. Hot dog pra mim?
0: Mando, claro que eu mando. Tô na torcida, Suiane.
1: Oi, Band. Oi. Eu sou Suiane, do bairro Triângulo. Manda esse hot dog do Ponte do Espetinho e hot dogs pra mim.
0: Eu sei que você quer. Tem hot dog? Daqui a pouquinho, gente. Eu tenho esse presentaço pra você aqui na Band FM, tá? Você quer? Quer mesmo? Eu sei que você quer. Então já vai mandando aquele salve aqui pra mim. 999-430-617. Agora... Você lembra dessa aqui?
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0: Um clássico.

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JJSV, namora eu de novo aí. Namora aí. 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Bom demais ter você aqui na Band FM. 10 de outubro no Centro Serra. 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
7: Band FM 3:33.
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2: Quem vai levar o hot dog aqui na Band FM? Quem? 999-430-617. Vamos saber e vai ser agora. 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
2: Você aí, Márcio Rodrigues do Santa Helena, tá levando hot dog da Band FM. E esse hot dog aqui, gente, é maravilhoso. Sabe por quê? Porque é lá do Point do Espetinho e Hot Dogs. Maravilhoso. Uma baita parceria. Você tá levando, Márcio? Pra quem não ganhou, calma, gente. Eu tenho mais um hot dog aqui de presente.
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1: Olá, Band. Oi? Eu sou Larissa, do bairro Dom Daniel. Manda esse hot dog do Point do Espetinho do Hot Dogs pra mim.
0: Que maravilha. Tô na torcida.
2: Boa tarde, Band FM. Oi? Sou a Gabriela, do bairro Habitação.
0: Oi, Gabi.
2: E eu quero esse hot dog pra mim.
1: Bairro Dom Daniel. Manda esse hot dog do Point do Espetinho do Hot Dogs pra mim.
0: Que maravilha. Tô na torcida.
2: Boa tarde, Band FM. Oi? Sou a Gabriela, do bairro Habitação.

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1: 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Já, tem Zezé de Camargo.

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3: Band FM, 9:04.
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13: Vem aí das antigas com o DJ Edson Andrade no Aero New Club. Ei, galerinha, 99943-0617. Manda uma mensagem de áudio pra mim. Hoje é dia do cachorro quente, gente. E tem um presentaço aqui da Band.
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13: Sua rádio do seu jeito, e não é qualquer cachorro quente, não. É o cachorro quente do Point, do Espetinho e Hot Dogs. É uma beleza.

noite do seu jeito, Celso Matheus. E aí, como é que tá a quarta-feira? Ai, essa quarta-feira tá tão deliciosa. Sabe por quê? Porque eu tenho cachorro quente na Band FM. E não é qualquer cachorro quente, não. Tô falando do cachorro quente do Point. É, gente. É uma parceria com o Point do Espeitinho e Hot Dogs. Uma maravilha. Sério mesmo, você tem que provar pra você ver que delícia. Daqui a pouco tem mais um sorteio, tá? Peraí. 999-430617. Daqui a pouco a gente passa a ouvir a galera por aqui. Mensagem de voz, tá? Porque eu quero te ouvir. 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

0: 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Tá de ouvido aí na 94.3, né? Galerinha, seguinte. Você quer o hot dog? Hoje é dia do hot dog. Daqui a pouquinho tem sorteio, tá?
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0: Band FM 4:15.
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0: Ai, quero tanto se apresentasse pra você. Tô na torcida. Cachorro quente. Hoje é dia do cachorro quente e eu tenho esse presentaço do Point, Espetinho e Hot Dog. A rádio do seu jeito.

0: Band FM, essa rádio do seu jeito, quem quer hot dog aí?
1: Ei, bom dia, aqui é Keila do Coral, me dá esse hot dog, beijo.
0: Beijo, tô na torcida. Ô Clarice, você tá aí, menina?
2: Boa tarde, Iago, aqui é a Clarice de Oliveira Brito de Capão Alto. Oi? Manda esse hot dog do Ponte Espetinho e Hot Dogs pra mim.
0: Zaê, tô na torcida, 999-430617, já, já, resultado.

Band FM, essa rádio do seu jeito, Mário Fernandes, telefone sem fio, com a Plaque. 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
0: 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Band FM 4:34.
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10: Vamos juntos no 999-430617. Já já, hot dog pra galera aqui. 4 ouvintes sortudos hoje, hein? 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
9: 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Band FM, 9 minutos para as 5.
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6: Vamos juntos? Já, já! Hot dog aqui na Pode FM. 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

0: Band FM, a sua rádio do seu gente, que depois do meio, com Fialma, Coca com Fernandes. Vamos fechar a tarde, Band. Não, Sicredi, Colégio Santa Rosa, Fitol, Serrana Baterias, o Nolulu. E a Serra Volkswagen, a placa de proteção veicular, painéis Premium LED, Academia Physical, Top Cestas Brasil.
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0: Quem tá levando hot dog na Band FM? É ele, o Márcio Rodrigues do Santa Helena, final telefone 4001. O Carlos da Silva do Vila Nova, final telefone 4886. A Carol do Santo Antônio tá levando hot dog também, final telefone 7384. E a Laís Couto da Penha, final telefone 7311. Oi, sortudos levando hot dog. No dia do hot dog, gente. É um presentaço, né?

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0: Band FM, Ferrugem, Arrependidaço. Essa é a música 6 da Super 6. O resultado vem já já.
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0: Band Notícias é com a Babi. Ô, Babs, olha as novidades aí pra você contar pra gente. Quais são, hein?
2: Robson Ramos, oi. Tô de volta aqui com outras informações.
0: Vem cá.
2: E a crise dentro do STF ganhou mais um capítulo nessa quarta-feira.
0: Tá feia coisa.
2: O ministro Flávio Dino determinou a reintegração imediata de Andrei Rodrigues ao cargo de diretor-geral da Polícia Federal. Andrei tinha sido afastado ontem pelo ministro André Mendonça, que também tinha tirado do cargo o diretor de inteligência da PF, Leandro Almada. Dino também mandou reintegrar Almada. Na decisão, Flávio Dino disse que o afastamento poderia paralisar investigações e prejudicar o trabalho da Polícia Federal. Agora, a decisão de Dino precisa ser analisada pelo Plenário do Supremo. E hoje tem mais um debate das eleições 2026 na Band TV. Dessa vez, o confronto é entre os candidatos ao Senado por São Paulo. O debate será transmitido a partir das 10h45 da noite na tela da Band. Um beijo, Robson. Já já eu volto.
0: Valeu, Babi. Até mais.
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0: Quem se deu bem foi a Sara Souza da Silva. Alô, Sarinha, parabéns pra você. Você ganhou. Tá levando o Big Copo Térmico da Band FM, aquele de 1,2 litros, pra você beber seu líquido, sua aguinha, seu suco, seu refrigerante, mais o kit com 3 hidratantes labiais da Beijo Boom. Ô, Sara, você ganhou? Faz a festa aí, parabéns. Venha pra retirar aqui na Band FM, estamos te esperando, viu? Obrigado a todo mundo que participou, tá na hora de ouvir a vencedora. A Sara votou na música 3 e ganhou a música 1.
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0: beijo na Elaine, que tá curtindo com a gente aqui. Elaine Cristina, beijo pra você, queridona. Fabiana também veio, já voltou na Super 6, tá se inscrevendo pras promoções da Band FM também. E um alô especial aqui pra quem? Deixa eu ver. Juliana, beijinho pra ela, tá querendo ganhar iPhone aqui na Band também. Vem você, participe das promoções e conta o seguinte: como é que tá seu fim de tarde? Vem pra cá.
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0: Muito obrigado aqui no fim de tarde da Band FM com o Maurício, que está com a gente aqui atrás do iPhone da Band FM. Quem também está por aqui é a Patrícia, que fala assim: ó, me coloque em todas as promoções da Band FM. Estamos colocando, meu bem. Boa sorte para você.
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0: tudo certo por aí? Eu sou o Robson Ramos, tô aqui na Band FM, gente. Bora, todo mundo animadão aqui, ó.
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0: Aqui pra cima sempre, como sempre, na Band FM é bem melhor.
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3: Ao vivo, né, gente?
4: Sejam todos bem-vindos ao show.
5: Pra começar bem, a gente vai começar assim, ó.
2: Band ao vivo.
4: Enquanto isso, nós vamos cantando e vamos dançando em ritmo de festa, meu povo.
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0: No seu rádio, aqui na programação da Band FM, com as músicas que você adora, tocando em versão de show. Tá pronto o Band ao vivo da quarta-feira, Meiuca, com o Tiaguinho. Henrique e Juliano vem também. A gente começa com o Simone Mendes.
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0: Band FM, é Tiaguinho, é Pensamentos Intrusivos, é Band ao vivo, é show no seu rádio, na programação da Band FM, Paulo Gomes. Você tá pobre? Que isso? Você não fez isso com ela ontem, né? Ele fez isso com você.
1: Não, ele só fez só pedido. Ah, tá, só bem,
0: ele dá esse susto aí, ó. Sutil. Tudo bom, né, Tatá?
1: Tudo maravilhoso. Agora que você tá aqui, tá tudo lindo. Graças a Deus você tá de volta, né?
0: Eu ia vir hoje de novo, mas falei, não, vou lá, porque eu tô com saudade do pessoal.
1: Que bom. Bem-vindo à nossa família.
0: Mas amanhã a gente pode combinar de novo, tudo bem, não?
1: Não, não.
0: Vamos revezar, meu. 4 por 100.
1: Não, tá bem. Combinei com a Ana Maria. Ana Maria vai fazer.
0: Tudo bom, Ana Maria? A Ana Maria disse que vai aprender a tocar a mesa aqui.
2: Vai ser rodízio, é? Amanhã sou eu.
0: Você vai aprender? Você vai aprender mexendo na mesa aqui? Você vai aprender mexendo na mesa?
3: Ai, ai, ai.
0: Vem, aprende, aprende. Vai ser bom, você vai ver.
2: Vou tentar apertar um botão.
0: É, você é ágil.
1: A Maria só entende mesa de café da manhã, né?
0: Hoje ela tava fazendo morango cravejado lá no programa. Você vê como é que é?
1: Tá na moda.
0: Você se assistiu hoje?
2: Hoje não.
0: Então, você tava fazendo.
2: Eu não vi hoje.
0: Tava ao vivo fazendo. Mas você não conhecia, então. Olha aqui, ó. Daqui a pouco tem pra você o presentão aqui do Estação Band FM. A gente vai descobrir já já o que que é.
2: Já já.
0: O que é, Luan? Pode falar, Luan. Não
3: vai,
0: precisa,
3: fala,
0: falar.
3: Só dá tempo,
0: pode
3: vai.
0: Fala. Isso, tá bom. Moletom da... Você vê como é que é ao vivo.
3: Não, é. Tá,
0: moletom da Band FM.
3: Tá
0: valendo pra você do Estação Band FM já já.
1: É segredo.
0: Vamos contar uma história daqui a pouco, porque é aquelas cabulosas, cara.
3: Vai.
0: Cabulosa. Seguinte.
3: Vai.
0: Uma mãe de uma garota, está processando. Gente, primeiro que é tudo na elite que tá acontecendo isso aí.
1: Ai,
0: é na elite. A mãe de uma garota está processando a família de uma colega de escola da menina. Porque essa colega fez uma festa de 15 anos. Daquelas festas de arrasa quarteirão.
2: Festão, né?
0: Ainda fala isso?
3: Nossa,
0: não,
3: bem
0: jovem.
2: Ninguém fala mais.
1: Não,
2: nem eu falo mais.
0: Chamou todos os amigos da escola, menos a filha dela. E foi a única pessoa a não ser convidada para a festa.
1: Ai, doeu meu coração, gente.
0: E aí esta mãe está processando a família.
1: Nossa.
0: Por bullying por exclusão.
1: Bullying? Existe bullying, isso?
0: É, quando é o bullying.
3: Bom,
0: quando você só, quando você exclui a pessoa.
1: Nem sabia que existia.
0: Deliberadamente pra atingi-la.
1: Nossa, mãe, a gente já sofreu tanto isso na vida, mãe.
0: Já. A gente não processou ninguém.
2: É o que eu faço todo dia humano aqui.
3: Ela arrumou um bom advogado, hein?
0: Então, quem, inclusive o advogado, depois eu vou contar em detalhes, mas o advogado faz o vídeo na internet, explica tudo. O que a gente quer saber é o seguinte: é preto no branco. Você concorda com esta mãe ou não?
1: Certo.
0: Ou cada um com seus problemas? Não quer convidar minha filha que se lasque?
2: Assim, por um lado também, ela não tinha, ela tinha obrigação de...
0: Essa é uma pergunta boa. Eu tendo a achar que não, mas...
2: O motivo por que ela não convidou às vezes.
0: Só
2: é
0: aquela menina.
3: Ah,
0: pois é.
2: Será que aquela menina não já bateu na filha dela?
0: Então, vai
2: ter que avaliar os dois lados.
0: Vai tudo pros tribunais.
2: É.
3: E eu já vou emendar aqui. Quem você não convidaria pra sua festa?
0: Já manda uma, de jeito nenhum. Quem você deixaria no bullying
1: já
0: por exclusão?
1: Com quem você faria bullying por exclusão?
0: 11999919191. É isso, para as duas coisas. Você concorda com a mãe da menina? E você, quem você não convidaria de jeito nenhum?
4: Cadê o melhor que eu, hein? Cadê o melhor que eu?

0: FM, Lucas Igor, Flash. Terminou o Bande ao Vivo, gente.
1: Valeu!
0: Final de mais um Bande ao Vivo. Obrigado a todo mundo que participou com a gente aqui também. Bande ao Vivo volta amanhã, quinta-feira, 18h, aqui na Bande FM, com show no seu rádio. E já já tem a estação Bande FM, a zoeira liberada para fazer aquela programação. Bande vem para cá, para ficar, você vem zoar e vai dar risada com a gente. Vem para cá, menino. Tchau, seus lindos, seus lindos.
2: Tchau.
3: Valeu, Bande FM, até a próxima.
2: Valeu, Bande FM, obrigado.
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3: Vai começar o Estação Band FM e eu estava com saudade de vocês. Aí lá em casa, deitado na cama e nem imaginei. Ah, ei, ei! 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
3: 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Fiquei sabendo que vocês atrapalharam a Tatá aqui nas trilhas aqui. Que é isso?
7: Só me ajudaram. Pelo amor de Deus.
3: Alguém deixou um manual de instruções? Ah, esse programa precisa de manual de instruções.
7: Faltou algumas coisas, né?
8: O jumento que deixou errado.
3: Ah, esse jumento, viu? Não dá.
7: Mas assim também, o que faltou também não foi pro ar.
3: Não fez a menor falta, né?
7: Isso que entendeu.
8: O programa aqui é na hora, pai.
3: O negócio é o seguinte.
9: Quando dá errado, dá certo também.
3: Isso também. Ele já foi criado pra ser desse jeito.
9: É isso.
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7: Muito bom.
8: Demais.
3: Aquela história que daqui a pouquinho eu vou contar inteira. Uma mulher tá processando uma família. Cuja filha fez 15 anos de idade, uma festona de 15 anos, mas não convidou a filha dela. E a filha dela foi a única pessoa da escola a não ser convidada para essa festa. Ela está processando a família por bullying, por exclusão. Aí a Ana Maria fez uma pergunta pertinente, mas a pessoa não tem direito de não chamar.
8: Polêmica.
3: É isso que a gente quer saber de você. Você concorda com essa mãe que tá processando porque só a filha dela não foi na festa? Ou tudo bem, que se dane, não vai na casa da menina, o dia que for o seu aniversário não chama a menina? Enfim, o que você pensa disso? E aí o Paulo Gomes lembrou. E já aproveita e diga quem você nunca convocou, nunca não, mas quem você não chamaria por uma festa sua?
8: Boa!
3: Quem sofreria bullying por exclusão na sua festa?
8: Né? Ai, ai, que medo, hein?
3: Vai, 11999919197. Se quiser falar ao vivo, escreve ao vivo na mensagem que a gente bota você no ar também, certo?
7: É isso.
3: O senhor tem destaque, Paulo Gomes?
8: Olha, cantor famoso anuncia o fim de carreira musical.
3: Ah, é?
8: É.
3: Que é isso, fim, gente?
8: Ele falou que parou.
3: Não volta mais?
8: Não.
3: Ah, tô com medo de saber quem
7: falta?
8: A gente vai debater.
3: Ai, meu Deus. Você tem destaque, Tatá?
7: Vou no mesmo tom de Paulo Gomes. Briga de velhinhas famosas.
9: Briga de velhinhas famosas.
3: Um vem aqui e fala que um cantor vai parar e acha que não é nada demais. A outra vem e fala que duas velhinhas famosas brigam.
7: Estão brigando na internet.
3: Estão brigando e eu não quero saber.
8: Não, vamos deixar.
3: É você que tá brigando?
7: Aí serão três velhinhos discutindo.
9: Eu não.
3: Qual é o seu
9: Uma
3: destaque?
9: Que eu não sou velha, né?
3: Ai, ai, meu Deus, ai.
9: Meu destaque, cantor revelação Benito de Paula lança novo sucesso. O que foi, gente?
3: Não, não.
8: O Benito?
3: Não. Benito. Só se ele fez uma revelação pra você. Quer dizer, tá vivo
9: não, gente,
3: ainda.
9: Não, lançamento aqui. Agora. Não, o Café não. Escuta, ele conhece.
3: Qual é? Meu amigo Charlie Brown, o nome da música?
9: Música
3: não, essa
9: nova.
3: Música é de 78.
8: É isso que eu ia falar.
3: É.
8: 78?
3: 1978.
8: É quando eu nasci.
3: Rapaz.
8: Ana Maria, o Benitão é.
3: Eu tinha 7 anos.
9: Gente, estou perdida no tempo.
7: Não, quase nada.
9: Rapaz, devo
3: procurar. 2026, aqui, então. Antes que você pergunte de novo.
9: Então eu falo meu show, então.
3: Tá?
9: Tá bom.
8: No ar, o programa que tem uma apresentadora totalmente fora de órbita.
3: Completamente.
8: Mas os outros estão ficando também, né, gente?
7: Então, tranquilamente.
3: Vários velhinhos brigando.
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0: FM, Sorriso Maroto, 1,65m aqui no nosso Estação Bandeirantes. Eu falei que ia ser polêmico.
1: Polêmico.
0: Já tem gente falando aqui.
1: O que estão falando aí, Robson?
2: Ó, vou falar pra vocês. Tem uma pessoa.
0: Ah, não é esse aqui não. Já tinha separado. É esse aqui. Cala
3: a boca. Vou falar pra vocês. Isso é uma falta de que fazer. Ocupar a justiça com uns casinhos besta como esse.
1: Besta.
3: Oh, meu Deus do céu. Isso é uma vergonha do Brasil.
0: Tá vendo? Esse ficou bravo. Esse ficou bravo.
1: É besta porque não é sua filha.
0: Pois é. Agora aqui já tem um que vai falar quem que não convidaria.
2: Ah lá. Ó, vou falar pra vocês. Tem uma pessoa que eu não convidaria, é a minha sogra.
1: Ah.
2: Entendeu? Não, jamais. Ela sim eu faria bullying, faria qualquer coisa, porque ela é insuportável.
0: Menino!
2: Um grande beijo pra vocês aí. Me chamo Fernando de Atibaia, São Paulo.
0: O Fernando não gosta da sogra. Gosta. E deu o recado. Ô, sogra do Fernando de Atibaia.
1: Você não vai pra festa.
0: Então, ele não vai te chamar.
1: Não vai.
4: Ele avisou já todo mundo.
0: Fala aí, Paulo.
4: Olha, eu falei que o cantor famoso disse que anunciou o fim da carreira musical.
0: Caramba,
4: né?
0: Meu.
4: É Fiuk. Do Fiuk, é ele mesmo.
0: O Fiuk, vai parar.
4: Para, deixa eu explicar.
0: Ele vai parar.
4: Ele é cantor, Fiuk, não é só ator. Não?
1: Não é, não
0: vai fazer vender lanche? Porque tava vendendo lanche outro dia aí na TV.
4: Então, ele tá numa crise aí familiar, né? Financeira, enfim, tá vendendo os carros dele, mas disse que vai parar de cantar. Ele tinha um show que ia ser em Jundiaí, na cidade de Jundiaí, foi cancelado. Eu não sei por que foi cancelado.
0: Você não sabe?
4: Mas aí ele falou, não, gente, eu vou parar de cantar. Mas ele falou, não, mas peraí.
0: Poxa, mas peraí, o pessoal deve estar lá em Polvorosa, lá em Jundiaí, perto do lugar que vai ser o show lá.
1: Vai ter quebra-quebra,
0: protestando,
1: certeza.
0: Querendo
1: não
0: show.
1: Não tem ninguém.
4: Pô, e aí ele falou o seguinte, gente, eu vou parar com a minha carreira, mas eu quero fazer meu último show, eu quero fazer o show de despedida.
0: Opa, vamos lá.
4: Vai ser em Campinas esse show, em setembro agora, 18 de setembro.
0: Olha, tá vendo? Alô,
4: ele
0: Campinas.
4: Falou, esse é o último que eu vou fazer, eu quero cantar essas minhas músicas, quero olhar pra vocês, cantar com vocês, quero encerrar esse ciclo junto com vocês que estiveram comigo esse tempo todo.
1: Vai lotar esse negócio, ele vai cancelar o cancelamento da carreira dele.
0: Liga lá pra Band FM Campinas, vê se eles querem fazer a promoção desse show.
1: Eu acho que ele tinha que ser embaixador de Barretos no próximo ano.
0: Então.
5: Gente, olha.
0: Liga lá, vê se eles querem a promoção.
5: O que deu muito errado, né?
4: Bora!
0: Tadinho.
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4: Deixa ele.
5: Não, gente.

0: FM, Júlia e Rafaela, medo aqui no nosso Estação Band FM. Pessoas mandando mensagem pelo nosso WhatsApp da Band FM, 11 999 919197. Conta aí.
1: Boa noite, Band. Aqui é o Márcio. Fala a verdade, hein? Uma pessoa que eu não convidaria pra minha festa é o Neymar Júnior. Porque ele faz as festonas lá, ele não me chama. Por que que eu vou ter que chamar ele, não?
2: Isso é verdade.
1: Abraço aí a todos.
0: Ai, caramba.
3: Neymar não chamou a gente pra uma festa dele.
0: Não, não chamou mesmo. Aí assim,
4: aí na laje, não chama também,
0: a gente
4: não.
0: Fica falando do cara aqui, que nasceu a criança, que não sei o que, não chama, cara, nem pra dar mesmo. Um oi. Não vai chama. Dormir, Neymar.
2: Batizado nem nada.
0: Ah, para com isso, meu. Olha aqui, vou contar essa história com trilha de suspense.
3: Medo, né?
0: Não é, porque a história ficou pesada. Uma mãe cujo nome não foi divulgado.
2: Porque tem a trilha ali.
0: Decidiu processar uma família de São Paulo depois de sua filha não ter sido convidada para uma festa.
4: Gente.
0: Era festa de 15 anos, é tudo na elite, viu, gente?
4: É
0: tudo jardim.
3: Olha!
2: Não é o bolo da Dona Cida, né? Do quarteirão.
0: Não, não é. Tudo ali. Jardim Paulistano, Oscar Freire.
3: Olha,
0: ali.
3: Buffet com buffet.
0: É naquele mundinho buffet? Ali. Exatamente. Naquele mundinho. E aí é o seguinte, o evento era festa de 15 anos, de uma colega de escola da filha. Segundo a mulher, todos os amigos da menina foram chamados.
3: Ai.
0: E a única a não ter sido convidada foi sua filha.
3: Aí é sacanagem.
0: Por causa da frustração da garota, a mãe decidiu entrar com uma ação por danos provocados por bullying por exclusão.
3: Que
0: ocorre quando uma pessoa é excluída deliberadamente de um grupo com a intenção de atingi-la emocionalmente.
4: Olha.
0: Cara, isso aconteceu comigo, eu não sabia. Sabe?
2: Eu também passei por isso.
0: Teve algumas festas que eu não fui.
2: Eu também.
0: Que eu via lá o Edinaldo, meu amigo, indo, o Marcelo, e eu não ia. Eu falava, meu, por que que ele vai e eu não? Aí minha mãe falava, porque o moleque não te chamou. Eu falava, mas eu queria ir. Mas não te chamou, fica em casa.
2: Vai arrumar outra coisa.
0: Vai arrumar a cama. Era isso. Minha mãe não processava.
2: Não,
0: o
2: minha
0: menino.
2: Mãe em nenhum momento fez isso.
0: Ela só
2: minha
0: fazia isso. Comigo.
2: Minha. Minha mãe foi péssima pelo jeito.
0: Meu Deus do céu. O advogado da mãe publicou um vídeo na internet esclarecendo que compreende quem acha que a família convida quem quiser, mas alega que é possível fazer a reclamação se a pessoa entender que está sofrendo prejuízo emocional. Por isso que ele está entrando com a ação. O advogado.
2: Olha. Eu passo muito isso quando tem lançamento da Porsche nas concessionárias, que
0: eu
2: eles
0: também.
2: Não me chamam.
0: Não chamam a gente, eles dão champanhe lá pro
2: dão
0: pessoal.
2: Dão champanhe,
0: viu?
2: Nunca me convidaram.
0: É, brincadeira. A gente quando vai na concessionária, o cara senta lá, ó. A entrada é tal, a prestação é tal. Mas não tem, né? Então se lasque, vai embora.
4: Eu sempre me convido e eu não tenho tempo de ir.
2: Pois é.
4: Mas mas sabe por quê que só podia ser na elite mesmo isso, né?
3: É, por quê?
4: Porque se é festa de pobre, vai um tanto de penetra.
0: Não, e entra, sem avisar.
5: Eu já fui sem convidar.
4: Leva bolo pra menina aí, sem ser chamada.
0: Eu vou começar a processar essas lojas que não me chamam também pra lançar.
2: É justo.
3: Eu tô processando essa ideia.
0: Tô com bullying. Sofri bullying.
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0: Band FM, Zé Neto e Cristiano, cadeira cativa. Eita! Aqui no nosso Estação Band FM.
1: Eu não vou chamar vocês pra minha festa, não, velho.
0: Não, não vai?
1: Não.
0: Vou te processar, meu.
1: Você bagunça demais,
2: velho. Estranha.
0: Será que é por isso que a mulher não chamou?
1: Não sei.
0: Aquela menina lá, você não vai... Filha dos Nogueira, você não vai chamar, não.
2: Dos Albuquerque.
0: Ela só bagunça tudo.
3: E aí, da hora, da hora.
0: Vem cá, tio.
1: Na festa aí, ó.
0: Vem cá, tio.
3: Ah, várias resenhas, né? Várias resenhas, pai. E lá na quebrada não tem isso não, mano.
0: Vai. Ixi. Todo mundo, né, mano?
3: Ah, eu já colei várias festas que nunca me chamaram.
0: Mas quando o dono descobre, manda você embora, não manda?
3: Nada, quando o dono descobre, ele já tá muito louco, já tá te abraçando, já, você já é parceiro.
2: Olha aí, parça, toma mais ali, ó, pá, pega ali no freezer, gelado.
0: Ah, eu já entrei no lugar que o meu amigo falava assim, ah, vim aqui, tô junto com o Maurício.
3: É.
0: Maurício?
3: Entendeu?
0: Ele não tá aí, tá aí dentro.
3: É pouca
0: tá.
3: Ideia.
0: Aí a pessoa tá. Você entra lá e fica lá.
2: Ideia. Não, o pobre tem malemolência.
0: Aí a pessoa fala, Maurício.
3: É. Lá na quebrada,
0: eu chamei algum Maurício.
3: Todo mundo, tá ligado? E é isso. Não, e esse bagulho de malemolência também, mano, que nem meu tio e minha tia, né? Eles estavam trocando ideia, eu tava lá na goma deles. O que, que é goma, gente? O que, que é goma? Não, é na casa deles.
0: Concordo com a Ana Maria, concordo. Muito mais fácil falar casa,
3: muito não sei. Mais se fácil. Quer... Não, eu tava lá na goma deles lá, né? E aí a minha tia começou a tomar uma lá, tava rolando uma festinha mesmo, né? E aí ela começa a falar as verdades, né?
1: Ah,
3: soltou a malemolência das ideias. Aí pegou e falou pra ela assim, falou pro meu tio, ó, se eu soubesse que você era pobre e não tinha casado com você...
0: Que isso?
3: Falou na cara, na lata. Aí sabe o que ele falou pra ela? Ele falou, mas não foi falta de aviso, eu sempre falei, você é tudo que eu tenho. Sempre passou a ideia pra ela.

0: quando aqui no nosso Estação Bandeirantes, Ana Maria, vem cá.
1: Oi.
0: O que, que vai ter?
2: Maravilhosa, maravilhosa.
1: Ah, é, o meu show. É,
0: não, você quer
1: eu
0: falar
1: nem lembrava
0: do...
1: mais.
0: Você esqueceu do show?
1: Não é, ainda bem que você me lembrou, senão ia faltar no meu próprio show. Ó, domingo agora, né, dia 13, vai ter o meu show de comédia, Eu e Minhas Brisas, lá no My Fucking Comedy, né, casa de comédia do Danilo Gentili. O Diguinho tá lá direto, você sabe, né, Rob?
0: Sei.
1: Tá,
0: não vem, ele não vem aqui por isso, não, não arruma tempo, só fica lá.
1: Ele tá lá direto. E nesse domingo estarei lá também, você tá convidadíssimo, você ouvinte da Band FM, pra assistir esse show, dar muita risada, tá bom, gente? Ó, pra garantir o seu ingresso, me manda mensagem aqui, tá? No meu Instagram agora. Manda agora, tá? @AnaMariaBrisaOficial.
0: Pronto.
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0: E não demora, porque é um show intimista, não tem, não é muita gente.
1: Lá no My Fucking são 90 lugares,
0: isso,
1: né?
0: Isso, se você não correr, você perde.
1: 90 lugares, essa semana, a semana que vem, a gente acaba rapidinho.
3: É um bom show pra você levar aquela pessoa que você não queria levar pra lugar
1: exatamente,
3: nenhum, né?
1: Isso. Exatamente.
3: Porque lá você vai dar risada.
1: Vai, exatamente. Então exatamente. Leva quem você quiser, quem você não quiser, mas vai lá me ver.
0: Isso.
1: Que eu quero tirar uma foto de você.
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1: manda aqui,
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1: Ó, arroba Ana Maria Brisa Oficial. Sabe o que significa, mais funk?
0: A vinheta por cima.
1: Ah, é.
5: Acabou. Fala de novo o Instagram.
1: @ Ana Maria Brisa Oficial.
0: É, mas você não queria parar de falar, não tem jeito. Ó, daqui a pouco a gente vai contar essa história aqui.
5: Nem
0: do homem. Belo. O homem foi pego furtando 60 quilos de banana prata.
3: Pode isso?
5: A melhor
0: não,
5: que
0: foi
5: existe,
0: nem nanica,
5: tá
0: nem maçã, nem terra. Foi
5: mas ele
0: prata.
5: Tá certo,
0: por quê?
5: Tá caro.
0: Então, está caro.
5: Não, e a melhor maquiagem é a melhor mesmo.
0: Ó, aqui, aqui. 00.
5: Ah, fácil, né?
0: 00, volta Nelson Rubens. Entendeu? Na próxima você põe.
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28: Vamos lá?
29: Ah, agora
30: pra... Perdeu o ritmo aí, hein?
28: Não dá, não dá, tem sinal, vai.
30: Quer que eu faça?
28: Vai, vai, vira!
30: Direita, esquerda, direita, esquerda, direita, esquerda.
28: Muito bem, vai, esquecemos, pô.
29: Estação.
28: Não perdeu nada, você que foi pra lá.
29: Band FM.
28: Você que o time,
29: você que foi pra lá, meu.
28: Direita, vocês fazem.
29: Não, não é assim, você também não. Não, também não é assim.
28: Ainda mais a gente, nessa época, a gente tem que ir pra direita e pra esquerda.
29: Sim.
30: É perigoso, hein?
29: Sim.
30: Sim.
29: Né? Olha lá em direita e esquerda, meu. Os caras estão brigando ainda.
28: Ah, tá brigando.
29: Parem de brigar, velho. Meninos.
28: Cara, eu quero um x-salada hoje.
29: Larguem a mão.
30: Nossa, que delícia.
29: X-salada?
30: Mas seria bom maionese. Jaú, né?
29: Ah,
28: pode ser também.
30: Jaú.
28: Maionese.
30: Tem voucher pra Jaú? Ou tem que pagar?
29: Voucher pra ir pra Jaú?
30: Não, pra comer Jaú.
28: O lanchinho.
29: Pra comer o peixe Jaú?
30: Ah, o lanche Jaú. O lanche Jaú.
29: Tem voucher pra Jaú?
28: Cara,
29: ela fez cara de
30: ela
29: poucos
30: tem,
29: amigos.
30: De que não tem voucher.
28: Sabe o que eu queria agora? Uma polenta também frita.
30: Boa.
29: Agora também.
28: É.
29: E você vai ficar falando isso aqui no meio do
28: Nossa,
29: programa.
28: Que vontade.
29: Tá gente, Estação Band FM tá no ar para todo o Brasil.
28: Aê.
29: E você Aê. Pode ganhar o moletom da Band FM que tá aqui, aquele moletom lindão pra te proteger no frio. Pode escolher a cor.
28: Delícia.
29: Tem preto com laranja, delícia. Tem off-white com verde e off-white com caramelo. É isso?
28: Demais.
29: É. Você escolhe a cor.
28: É, ué.
29: Do seu jeito.
28: É.
29: Vem pra cá. Estamos contando essa história da moça, que tá, a mãe da menina que tá processando a família, que a filha fez 15 anos. Não, a única pessoa não convidada foi a filha dela.
28: Olha.
29: Ela tá processando porque ela está alegando que a filha está sofrendo bullying por exclusão.
28: Tá vendo?
30: Ah, bom.
29: Vocês estão rindo aí, é um troço muito sério, mas a questão é... É essa pegada mesmo, tem que processar mesmo, tal, tá, cada um com seus problemas, ema. Aí difícil, é que tá o negócio. É,
30: cada um vai pensar isso. Uma coisa, né?
28: Difícil. Vamos debater, vamos.
30: E aí? Vamos debater.
29: Estamos debatendo, o ouvinte tá falando pra gente aqui.
31: Boa noite, galera, boa noite, pessoal da Band.
28: Boa noite.
31: Um abraço. É, eu já fui numa festa sem ser convidada, viu?
29: Ah, é?
31: Eu fui na festa,
29: acho que essa menina tinha que fazer
31: eram
29: isso.
31: Estranhos.
30: Presta atenção.
31: É, me convidaram para pegar o buquê. Quando eu fui ver o noivo, era um rapaz que já tinha gostado de mim.
28: Olha.
31: E aí tô eu lá, né, no álbum da noiva. Pra noiva desconhecida. Pro noivo, uma pessoa que ele gostou muito. Beijo.
29: Você vê como é que é, rapaz? Ela foi lá sem saber.
28: Resumindo, ele comeu.
29: Comeu no casamento. Fala em casamento, tô doido. Um amigo meu que faz casamento. Ele falou outro dia na internet que o casamento foi cancelado, que os noivos cancelaram na hora.
28: Ah, é?
29: E ele apresenta casamento, você celebra, ele teve que cancelar tudo. Tô curiosíssimo pra saber o que aconteceu.
28: Traz não.
29: Vou perguntar pra ele. Não.

0: Band FM, Gustavo Lima, fui fiel aqui no nosso Estação Band FM. A história da festa que a mãe vai processar a dona da festa porque não chamou a filha dela, hein?
1: Opa, boa noite, mãe. Tudo bem? Aqui é o Apedinei de São José do Rio Preto. Ó, ao meu ver, que eu estudei psicologia, a menininha é invejosa e a outra coleguinha sentiu que a menininha era do mal.
0: Será?
1: Aí ela tem um espelho dentro de casa, que é a mãe. E realmente a mãe é tão mal que até pôs na justiça por não sei o que lá.
0: Será?
1: Por quê? Porque tem inveja.
0: Caramba!
1: Eu realmente não convidaria. Eu mesmo faço meus churrascos, faço minhas festas, convido meus filhos, mas não chamo a minha ex. Entendeu?
0: Não, devia chamar.
1: Não tem nada a ver uma coisa com a outra.
0: Ela é mãe deles, devia chamar. Como não?
2: Não, mas ele...
0: Então você é mau. Ah, não, quer dizer, a sua ex é má, porque ela não vai...
3: Você é invejoso.
2: É um psicólogo mau.
3: Muito mau. Invejoso. Invejoso
0: é
3: só
0: isso, é. Posso pôr mais um? Vai.
4: Olha, eu sou a Vanessa, né, daqui de Paulínia, São Paulo.
0: Oi, Van.
4: Eu acho que ia rolar um processo de qualquer jeito. Porque se talvez convidasse essa menina pra festa, ninguém ia se socializar com ela.
0: Pode ser.
4: E isso ela ia querer processar do mesmo jeito. Pode então, ser. Ah, povo cheio de frescura, né, gente? Fala sério.
0: Cada um que chame quem quer, né?
2: O pessoal, você viu, já vai tirando
0: como consequências. Tem consequências. Né? Tem consequências. É verdade.
2: Não vou convidar nenhuma desses.
0: Pode me processar.

0: Band FM, Marcos Belucci. Pena que você já namora aqui no nosso Estação Band FM. Eu quero três palavras nesse momento para Mano Dilso. Olha, fazer aí, uma rima, mano, com bullying por exclusão. Não, tô brincando, você põe o que você quiser. E aí, daqui a pouco, no Desafio Humano, a gente vai montar a rima aqui, certo, mano?
1: E também um povo pra falar ao vivo aí, cadê?
0: Isso, você quer falar as levadas da festa ao vivo? Quem você não convidaria de jeito nenhum? Se a mulher tá certa em processar ou não, escreve ao vivo. Aí você fala com a gente ao vivo aqui.
1: Vamos
0: que
1: debater.
0: É legal pra caramba, né?
2: É legal, é legal.
1: Vamos debater.
0: Depois você dá autógrafo na vila, meu.
1: É.
0: Eu falei na Band, ontem você vai no açougue e o pessoal te pede autógrafo. Isso. Mano,
2: ô,
0: Tatá.
2: Oi.
0: O que, que você ia contar?
2: Ah, vou falar da briga de velhinhas, né?
0: Ah lá. Segundo você, famosas.
2: Famosíssimas.
1: Quem?
2: Olha, uma delas é Marina Lima.
1: Não. Cantora?
2: É. Cantora?
0: Ah.
2: 70 anos, Marina.
1: Caramba, não. Sim. Parece.
2: Não, não parece. Porque
0: o tempo passou muito rápido.
2: Não parece. A outra é Paula Bulamarque.
1: É a matriz, ela,
0: quantos
1: não é?
0: Anos da Bulamarque?
2: 59 anos.
0: Ah, pegava, quer dizer... Ah,
1: Robson!
0: É, não, tô dizendo assim, é da minha faixa, né? Faixa etária. Faixa etária.
2: Olha, o que aconteceu? A Paula foi dar uma entrevista num podcast falando sobre envelhecimento. E ela fez umas declarações meio polêmicas, né?
1: Sim.
2: Ela falou, eu acho que o envelhecimento é castigo do ser humano.
1: Ei.
2: É o que eu acho, eu não vejo nada de bom, é uma degradação.
0: Ah, mas ela continua bonitona.
2: Ela é muito bonita, linda. Eu acho ela muito bonita, acho ela sensual, né? E aí, o que que aconteceu? A Marina Lima não gostou.
1: Sim.
2: Ela não gostou, ela falou assim, me dá uma pena dela,
0: que
2: coitada.
0: É isso, gente?
2: A não ser que ela morra cedo. A Paula está condenada ao seu inferno particular. Fica bem. Ela falou diretamente sobre as declarações da Paula Bulamarque, dizendo que deixou claro que discorda completamente sobre essa questão do envelhecimento. Por outro lado, desejou que a Paula fique bem no inferno dela. Que
0: Deus, gente!
2: As velhinhas estão brigando.
0: Elas estão brigando.
2: Na Maria, você que não faz parte desse time, o que você acha?
3: Ah, eu acho que, assim, sobre a velhice, se é bom ou não, eu não sei, porque eu não cheguei ainda lá, né?
2: Certo.
0: Ah, entendi.
1: Ah, é verdade.
3: Né?
1: Tinha que ter
3: quando
1: sentido.
3: Eu chegar lá...
2: Aqui, ó, envelhecimento
3: é,
2: aqui, ó.
3: Não é?
2: Tá bom, na cabeça.
0: Exatamente.
3: É. Aqui, exatamente.
1: Tá no couro também? Tá no couro também?
2: O que você tá fazendo?
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0: Você usa sérum? Sérum, você usa sérum.
1: Você tá dando couro?
0: Creme hidratante.

0: Matheus Trincadinho. Trincadinha nada.
1: Deixa eu mandar um beijo.
0: Claro.
1: Quero mandar um beijo pro meu amigo Daniel, hoje é aniversário dele.
0: Daniel.
1: É, o Daniel, cantor. Daniel.
0: Cantor?
1: É, hoje é aniversário do Daniel, gente.
0: Olha só, graças a Deus, Nossa Senhora, hein?
1: Parabéns pro Daniel, querido, maravilhoso. Daniel. Ele que gosta tanto de rádio, gosta tanto da
0: Gosta
1: FM.
0: Mesmo, gosta mesmo.
1: Parabéns pro Daniel.
0: Parabéns,
1: Nossa
0: Daniel.
1: Senhora Aparecida, abençoe você.
2: Amém.
0: Graças a Deus, a Senhora Aparecida, hein?
2: Cara, ele é um dos artistas mais gente, acho que, vou falar, é o mais gente boa que tem.
0: Ele é uma unanimidade, todo mundo fala a mesma coisa do Daniel. Eu não conheço ninguém que fale mal do Daniel.
1: É um príncipe mesmo.
0: Impressionante.
3: Quem falar é a pessoa que não presta.
1: É isso.
0: É meio por aí. Beijo, Daniel! Olha aqui, gente. Câmeras de segurança de um mercado hortifruti em Cabo Frio registraram o momento em que um carro parou perto da porta e um homem saiu de dentro dele. Aí, ele é visto pelas câmeras carregando pra dentro do carro caixas, três caixas de banana prata.
3: Ué?
0: Totalizando 60 quilos o produto. Rapaz. Tem um detalhe, tá aí a imagem pra quem tá no YouTube. Isso aí, isso é muito comum. Isso é muito comum. E mesmo em São Paulo tem, mas assim, em bairros mais afastados. É assim, de madrugada passa o caminhão da Ceasa e deixa as coisas na porta.
2: As verduras, as coisas.
0: É, fica lá com papel por cima e tal. É. Quando o dono chega, ele abre e guarda.
2: É.
0: É comum. Mas é evidente que tem alguém de olho. E o nosso amigo foi lá e surrupiou três caixas de banana prata, 60 quilos do produto.
2: Eita.
0: E enfiou no carro e foi embora. Apesar do furto, ninguém fez boletim de ocorrência, o dono da loja não fez. A polícia disse que não pode agir por conta, porque não, se um policial visse, ok, mas vê depois que alguém conta.
1: Não é flagra.
0: Não é flagra, e aí tem que representar, fazer uma queixa formal e tal, para eles irem atrás. Então, até agora, ninguém sabe das bananas. O que eu queria saber é por que ele só levou banana prata e tem uma caixa de alface do lado dele e não levou.
1: É bananudo ele, né?
3: É.
0: Cara, o bananudo gosta de banana.
2: Aonde ele enfiou tanta banana assim?
0: Então, e a alface levou mesmo. Alface por quê?
1: Estranho, né?
0: Então. Já que era pra fazer a feira, levava alface. Ele tem mais o quê? Rabanete. Sei lá.

0: Mari Fernandes, telefone sem fio.
1: Ó,
0: é alto, hein?
2: É alto, hein?
0: Fala aí, mano, cola aí.
2: Vamos lá, tio.
0: Você tá de boa?
2: Ah, eu tô aqui, né?
0: A Tatá, enganaram ela ontem, não deram o negócio, a trilha pra ela?
2: Não,
0: brincadeira,
2: não,
0: hein? Não,
2: ela representou aí.
0: Mas rolou, né? Rolou, né?
3: E vou te falar uma coisa que o mano fez ontem.
0: É?
3: É, entrou pra história deste programa.
2: Tinha pegadinha ontem.
3: Eu fiquei feliz.
0: Entrou pra história ontem?
3: Entrou pra
0: história. Mas ele acertou ou ele fez cagada?
3: Tinha esdrúxulo na palavra e ele fez. Não, você não tem noção.
0: Achou a rima?
2: Não, esdrúxulo ele rimou com brúxula.
0: Que coisa esdrúxula, hein?
4: Olha aqui, ó. Brúxulo. Sei lá o que eu falei, nem lembro mais.
0: Carla Monique é a nossa ouvinte. Nossa ouvinte lindona de Barueri. Beijo pra Carla Monique.
2: Carla Monique.
0: Festa!
2: Fé fácil. Certo, festa.
0: Processo!
2: Ah, não. Processo.
0: Bullying!
2: Aí eu acho que ele vai se enrolar.
0: Será? É só pensar no que
2: não,
0: rima.
2: Vai enrolar.
3: Vocês não sabem com quem vocês estão lidando.
0: Vai ou não vai? Ela puxa muito seu saco.
3: Vocês não sabem com quem vocês estão lidando. Vocês não aprendem.
0: Amor de Deus.
2: Ele tá tenso, Rob. Olha lá, ele tá
0: Vamos,
2: tenso.
0: Tio.
2: Tá tenso.
4: Posso fazer a rima? Por favor, não anule, porque senão aqui eu vou ter que sofrer um bullying.
0: Ah.
4: Aí na moral, cheguei representando. Cê tá ligado que na rima eu já tô rimando. Ó, vamos fazer então uma rima que presta? Se a rima for da hora hoje, a gente faz uma festa. O que vocês acham? Convido vocês, porque eu sou na rima, sou muito bom, eu vou falar pra vocês. Presta atenção, que eu vou finalizar. Falta a última aqui pra nós rimar. Cê sabe que aqui, nós com nós não tem processo. Porque aqui é Brasil, é ordem e progresso.
0: Foi bem. Olha. Eu tenho que admitir.
2: Olha aí, olha.
0: Foi bem.
2: Tá. Olha, foi tá bem. Batendo palma.
0: Bota. Bota.
2: Bota aí, Tatá.
0: Que é isso. Dá sua nota, Paulo.
2: 9.8.
0: Olha lá. E olha lá, hein.
3: Vocês estão me vendo.
0: Olha o que mostra.
2: Foi da hora, vai.
0: Vambora.

0: dia, meu Felipe Araújo, com menos é mais, eu nunca amei assim, aqui no nosso Estação Band FM. Cara, que momento, hein? Que interpretação, pegada, hein? Que pegada, hein, malandro?
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0: Não mandaram pra... Não mandaram pra você, né?
2: Agora mandaram. Vai lá ver como é que
0: não mandaram pra ela. Não mandaram, foi sacanagem.
3: Onde é que tá?
0: O cara que mandou é bem burro também. Olha lá, aqui, ó. Pasta Robson, ó.
3: Robson.
0: Eu não coloquei, né?
3: Pra quê?
0: Eu não coloquei. Eu não gostei. Sacanagem, eu achei que tinha mandado.
2: Pegadinha.
0: Não pode fazer isso. Ana Maria, vem cá. Ah, porque tem muito barulho aqui pra pôr no ar.
3: Vamos lá.
0: Fala sua mensagem.
3: Pensamento de hoje.
2: Uau.
3: Olha, diz que na vida, além de ter que matar um leão por dia, mais difícil mesmo é desviar das antas da vida.
0: É, beleza.
3: Ah,
0: tem muita?
2: Qual é, tio? Qual é?

0: FM, Marília Mendonça, graveto aqui no nosso Estação Band FM. Sucesso. Sucesso, sabe o que que é?
1: O quê?
0: O ouvinte participando do Estação Band FM. Alô? Alô?
2: Oi.
0: Oi, boa noite.
2: Boa noite.
0: Tudo bem?
3: Feliz, cara.
2: Ai, tô nervosa.
0: Para, que não fica nervosa. Fica calminha, bebê.
3: Tá na melhor rádio da América Latina.
0: Quem é que tá falando?
2: Que é a melhor rádio, isso eu não tenho dúvidas. Eu ouço vocês de manhã até a noite.
0: Aí dá friozinho na barriga mesmo, é verdade. Qual que é o seu nome?
2: Meu nome é Claudineia.
0: Claudineia, Tatá, Claudineia está com a gente.
3: Oi, Claudineia, você tá bem?
2: Oi, Tatá, querida, tudo bem?
3: Eu tô maravilhosa.
0: Ana Maria Brisa, Claudineia está na sala.
1: Oi, Neia.
2: Oi, querida,
0: olha,
2: linda.
0: Que
3: íntima amiga. Sim.
0: Paulo Gomes, Claudineia é nossa. Ô, Clau.
3: Adoro. Eles falam a mesma língua.
0: Clau,
3: que você.
0: Vem cá.
2: Oi.
0: Você ouviu a história da moça? Você acha que ela tá certa em processar a família? Porque só a filha dela não foi convidada? Ou deixa isso pra lá e toca a vida?
2: Tá entre nós. Que pessoa sem noção. Que tipo de criança, adolescente que ela está criando para a sociedade.
0: É.
2: Uma criança, uma adolescente que não vai aceitar um não, que não vai aceitar a escolha de outras pessoas. Né? Ela está criando um emocional distorcido nesse jovem, nessa jovem.
3: É a Claudineia, gostei dela.
1: Gostei.
0: E sobre a sua festa que você não ia convidar, o que você ia falar para a gente?
2: Gente, eu convido, eu penso assim, festa são eventos particulares, a gente chama quem a gente quer, a gente convida quem a gente quer, quem é do nosso convívio, quem vai te trazer boas energias, quem vai estar ali comemorando com você. Você vai convidar uma pessoa que não é do seu convívio? Não faz isso, querido.
0: Pois é.
2: Concorda?
0: Concordo. Agora, e você, quem que você não convidaria de jeito nenhum?
2: Gente, jamais, meu ex-marido.
0: Não, mas não é legal?
2: Não, como que é esse? É passado, não é, Tatá? Esse é passado, né? Gente.
3: Tem as energias boas.
0: Mas não tem aqueles casal que fala que, ai, meu ex é meu amigão, tal, mas que nem a Fátima Bernardes e o Bonner lá do conversando.
2: Ah, no... Isso é para os ricos, para nós, pobres mortais, isso não existe.
1: Que ela faleça. Mas sabe por quê que ela é madura assim em relação a festas? Eu tenho certeza que ela... Que o pessoal não convida ela pras festas, né, Clau? Que até escrever Claudineia na lista.
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1: Por que ela já chamou ele? Ela já viu ele pelado,
0: então, velho. Então, bicho, o que mais que é isso?

0: time do Danilo e Davi, não mexe nas minhas gavetas. Calvão, vem pra cá.
1: É, amigos.
0: Vem cá.
1: É, amigos.
0: Vem cá. Não, é agora
2: aí,
0: que a gente...
2: Calvão?
3: Vocês já são amigos?
2: Muito. A gente toma vinho sempre.
0: É, tá nessa aí. É, vamos falar, amigo?
1: Vamos falar.
0: Copa Sul-Americana?
1: É.
0: Saiu o gol, hein? Saiu o gol.
1: Saiu o gol.
3: De quem?
0: William Arão.
1: William
0: Santos? Santos 1, Atlético Mineiro 0.
3: Copa Sul-Americana.
0: O Neymar tá bancando um time novo pro Santos lá, hein?
1: O
0: pessoal fala, ele fala que não, mas só pode ser.
1: Com certeza.
0: Tá indo o Everton Cebolinha pro Santos.
1: É,
0: o Felipe Coutinho tá indo pro Santos.
3: Nossa.
0: O Arthur já chegou a semana passada. Tudo parça dele.
1: Tudo os parça dele.
0: Você vê como é que é?
1: Daqui a pouco a irmã do Neymar tá jogando no
0: Já, já, daqui a pouco também. Mas o que a gente quer falar mesmo aqui é o seguinte, o Calvão tá aqui, ó. Até separei aqui. Convocação de Carlo Ancelotti. A primeira pós-Copa, né, Paulo Gomes?
3: Seleção brasileira é assunto agora.
0: Um monte de novidade agora. Um monte de novidade agora. Tatá vai participar também, porque seleção todo mundo fala de seleção.
2: Lógico.
0: Vamos lá.
3: Seleção, pai.
0: Primeira coisa, tem um monte de novato, porque o próprio Ancelotti falou quando terminou a participação do Brasil na Copa. Agora é hora da gente mudar. Muita gente aqui não vai voltar, porque já terminou o ciclo. Então os goleiros são o Hugo Souza, do Corinthians, o Pedro Morisco, do Coritiba, e o Otávio, do Cruzeiro.
1: Olha aí.
0: Todos jovens.
1: Olha aí, amigo.
0: Os defensores, o Arthur Dias do Atlético Paranaense, o Douglas Santos do Zenit, esse aqui foi pra Copa, o Gabriel Magalhães do Arsenal, que também foi pra Copa, o Jair do Nottingham Forest, o Marquinhos, o velho Marquinhos do PSG, Mateuzinho do Corinthians, Mauro Júnior do PSV, também é novo,
3: do Revelação,
0: Vitor Reis do Manchester City, também é novo, e o Wesley é aquele que foi pra Copa, mas machucou e não conseguiu jogar, exatamente, da Roma. Os meias, o Andrei Santos, que ia pra Copa e não foi porque machucou antes, o Breno Bidon do Corinthians, falo bem desse jogador sempre aqui. Bruno Guimarães está de volta, ele que esteve na Copa do Arsenal. Danilo do Botafogo, esse a gente adora. Douglas Luiz, lá da época do Tite, voltou, ele que é da Juventus. O Gabriel Bontempo, que é novatinho do Santos, também vai.
3: Santos.
0: E os atacantes, o Endrick, o Estevão do Chelsea, o João Pedro do Chelsea, o Pedro do Flamengo tinha que ir, o Rafinha do Barcelona, o Ryan do Bournemouth da Inglaterra, o Samuel Lino do Flamengo e o Vini Júnior do Real Madrid.
1: Olha aí.
0: Certo?
3: Neymar, chance zero, então.
0: Não, o Neymar tá machucado.
1: Machucou, amigo.
3: Ok, mas numa seleção jovem assim...
0: Ah, mas o Neymar falou que não vai mais, né?
3: Não sei.
0: Será que sim?
1: Se o Neymar for igual eu...
2: Não vai? Por que o Neymar não vai?
1: Se o Neymar for igual eu, ele volta, amigo.
2: Ele volta. Você
0: tá querendo voltar já, né?
2: Ele volta.
0: Você achou que essa seleção ganha o Hexa?
1: Essa eu acho que não.
0: Mas vai até lá, vai tendo ajuste.
1: Vai reformulando, vai testando, vamos ver.
3: O jogo é contra quem mesmo?
0: São dois jogos contra a Austrália e um contra a Índia.
2: Não, pelo amor de
0: Deus. Mas essa é hora de testar. A hora de testar é essa aí, não tem jeito.
2: Pelo amor de Deus.
0: Vai ser aquelas várzeas.
1: Hã? Contra a Índia, eu acho que exagerou.
0: Pois é. É o que tem. É o que tem pra hoje.
2: Que bobagem.
3: Vamos tomar um vinho, vai.
0: Vamos tomar um vinho indiano. Aguenta aí.

0: dia, Os Amantes. 58, aqui no nosso Estação Band FM. 58
1: anos.
0: 58,
2: tá
0: Daniel.
2: Hein? Daniel já.
0: Tá bem, tá bem.
1: Jovão, hein?
0: Tá bem, tá jovão e tá bonitão.
2: Família cantando, é, né?
0: Tá bem. As meninas. Todo mundo cantando, maravilha.
2: Tão bem.
0: Vem cá, Luciano.
1: Loucura.
0: Vem cá, velho.
1: Band FM, quero agradecer o carinho. Tá.
0: É, cara, Paulo, por quê? Me explica uma coisa, Lu, você que entende de tanta coisa da vida, olha só. A Angélica, sua esposa, vem cá, velho.
1: Band FM, quero agradecer o carinho. Tá.
0: É, cara, por quê? Me explica uma coisa, Lu, você

0: bom.
1: Por quê, Tata? Você sabe por quê?
2: É porque você... Eu não posso falar.
1: É, eu também não posso
0: falar. Vamos falar,
1: falar
0: de festa, então, que é um negócio que você entende. Você era um homem, você surgiu nas festas, aí você virou apresentador de televisão.
2: Beijava muita boca.
0: Que isso? Viu? Ô, Luciano.
2: É isso, eu não queria falar, mas é isso.
0: Você que já teve a casa invadida por duas fãs que não sabiam nem que estavam entrando na sua casa e descobriram que quando elas estavam lá que elas tinham entrado na sua casa. Você acha que você gosta de convidar pra festa? Tem, deixa, tem gente que você não convida mesmo? Olha, ou não, chama todo mundo, como é que é?
1: Eu não sou, longe de mim, excluir as pessoas. Eu não sou de excluir ninguém, bicho. Eu acho que todo mundo tem o direito de se divertir, né? De curtir uma festa.
0: Tá.
1: Né,
0: Tatá?
1: Né?
0: Tá.
2: Certo.
1: Mas
2: muito belo
1: ele. Quando eu quero convidar a pessoa pra minha festa, sabe o que eu faço?
0: O que você faz?
1: A pessoa tem que participar do agora ou nunca, bicho. Ela vai ter que... andar de bicicleta, fazer malabarismo, acertar uma cesta de basquete, esquiar no gelo. E se ela conseguir fazer tudo
0: aí
1: isso,
0: ela vai pra festa.
1: Ela ganha o convite da festa. Não agora ou nunca.
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0: Band FM, Bruno Diegues com um sorriso maroto. Clique! Acabou, gente.
1: Ah, não.
0: Vamos dar um clique,
1: mais.
0: Meu. Vamos dar um clique. Vamos dar um clique.
2: Rapidão.
0: Oh, é... Rapaz, tem muita coisa aqui. Moletom da Band FM. Tem uma a tela gigantesca.
2: Louro José, tá me copiando? Moletom da Band FM.
0: Quem ganhou foi a Sandra Maria Otaviani Barbosa. Aê! Sandrinha! Parabéns, meu bem, você ganhou. Amanhã tem estação de volta. Amanhã não vem, a Tatá vai fazer o programa.
2: Não, de jeito nenhum.
1: Ah, meu.
2: Não, todo mundo. Eu vou engravidar até amanhã, lá. Não vem. Não,
0: engravidar.
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2: Notícias do governo federal que movimentaram o país no dia de hoje.
20: Olá, boa noite.
23: Boa noite para você que nos acompanha em todo o país.
20: Quarta-feira, 9 de setembro de 2026.
23: Vamos aos destaques do dia.
20: Preço dos combustíveis.
23: Decretos alteram tributos sobre gasolina e etanol.
20: Medidas tentam diminuir impactos dos conflitos no Oriente Médio. Gabriela Noronha.
24: As novas alíquotas começarão a valer a partir desta quinta-feira e serão temporárias.
23: Saúde e mudanças climáticas.
20: Força Nacional do SUS reforça a estrutura para acelerar o socorro em emergências e desastres naturais. Luana Karen.
25: Cada base da Força Nacional do SUS vai reduzir o tempo de resposta a emergências sanitárias.
23: Setembro Roxo.
20: Diagnóstico precoce da fibrose cística ajuda a garantir qualidade de vida aos pacientes.
23: Rede Pública mantém centros de referência para identificação da doença. Graziele Bezerra.
26: O SUS oferece uma gama de medicações para tratar a fibrose cística. E no Setembro Roxo, o objetivo é tornar a enfermidade mais conhecida e ampliar os diagnósticos.
20: Hoje, na apresentação da Voz do Brasil, eu, Mariana Jungmann e Luciano Seixas.
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20: Foram assinadas hoje duas medidas para conter a alta dos preços dos combustíveis no país diante da alta no mercado internacional.
23: As novas alíquotas temporárias passarão a valer a partir desta quinta-feira.
24: Nesta quarta-feira foi assinado um decreto que reduz em 63 centavos por litro a cobrança de PIS/PASEP e COFINS sobre a gasolina. Com a redução, os tributos ficarão em 16 centavos por litro. O texto também zerou as contribuições federais sobre o etanol hidratado, o que representa uma redução tributária de 19 centavos por litro. As novas alíquotas começarão a valer a partir desta quinta-feira, 10 de setembro. E serão temporárias, de acordo com o ministro da Fazenda, Dario Durigan.
27: Nós precisamos fazer um acompanhamento mais pormenorizado, por isso o prazo de um mês, para que a gente que está acompanhando isso diariamente, a equipe econômica, assim que essa situação melhorar, amenizar, a gente volte a rever. Lembrando que o nosso objetivo aqui é que a gente estabilize os preços e assim que tivermos condições, a gente também vai estar prontos para fazer as revisões necessárias.
24: Para o diesel rodoviário, foi assinada uma medida provisória que autoriza a concessão de subsídio a produtores e importadores. O valor da subvenção será definido pelo Ministério da Fazenda e poderá ser alterado conforme as condições do mercado. O objetivo das medidas é amenizar os impactos dos conflitos internacionais sobre o mercado doméstico de combustíveis, como disse o ministro do Planejamento e Orçamento, Bruno Moretti.
27: Nós estamos num período particularmente relevante de safra e o aumento dos preços internacionais tem uma repercussão sobre as operações de importação de diesel. Então, também essa é a razão pela qual a gente está colocando essa subvenção nesse momento. Não tem só a ver com preço, mas também para garantir uma oferta estável de diesel. Os prejuízos ao país seriam muito maiores de abastecimento se nós não aplicássemos essa nova medida.
24: Inicialmente, o valor da subvenção para o óleo diesel será de R$ 1,00 por litro e deverá ser descontado do preço de venda com registro na nota fiscal. Reportagem Gabriela Noronha.
20: Uma iniciativa do Ministério da Saúde busca descentralizar as ações sanitárias em situações de crise.
23: Para isso, já estão em operação bases da Força Nacional do SUS que atendem as regiões Sul e Nordeste.
20: Hoje, a unidade do Sudeste começou a operar e passa a monitorar situações como enchentes, inundações e deslizamentos.
23: A preocupação do governo federal é com os possíveis impactos do El Niño.
25: Localizada no Rio de Janeiro, a Base Regional Sudeste da Força Nacional do SUS vai atuar na resposta a emergências em saúde pública, reforçando o apoio a estados e municípios, tanto na preparação quanto no atendimento a situações de crise. De acordo com o ministro da Saúde, Alexandre Padilha, a unidade vai reduzir o tempo de resposta a emergências sanitárias diante de grandes eventos e desastres climáticos.
3: Com a base aqui no Rio de Janeiro, em até 12 horas a gente consegue chegar em qualquer localidade da região sudeste do país.
25: A base do Rio é a terceira do país a entrar em funcionamento. Porto Alegre, no Rio Grande do Sul, e Salvador, na Bahia, já estão em atividades. Outras 6 bases estão previstas até o fim deste ano para atender as demais regiões do país. O ministro Alexandre Padilha destacou possíveis problemas de saúde que podem surgir com as mudanças climáticas e o El Niño.
3: Dependendo da região do país, terá um impacto diferente. Por exemplo, deve aumentar as secas na Amazônia. Para isso, tem uma preparação da saúde para enfrentar essa situação de secas. Deve aumentar as secas no semiárido do Nordeste. Deve aumentar queimadas no Centro-Oeste. O idoso tem problema pulmonar, o idoso tem diabetes, tem hipertensão. O aumento da temperatura média descompensa esse idoso, descompensa o uso da sua medicação. E também estudos da Fiocruz apontam que é o aumento da temperatura média faz nascer mais bebês prematuros. Com isso, você tem maior risco de doenças entre os bebês.
25: Cada base da Força Nacional do SUS dispõe de veículos, posto médico avançado, comunicação via satélite, drones e equipamentos de apoio a equipes mobilizadas em áreas afetadas, inclusive locais remotos ou de difícil acesso. Também nesta quarta-feira, no Rio de Janeiro, foi lançada a plataforma digital Sou Força, destinada à mobilização de profissionais voluntários para atuação em desastres e emergências de saúde. Reportagem Luana Karen.
4: Uma doença rara que afeta principalmente os pulmões e o sistema digestivo.
6: Todos os anos são diagnosticados cerca de 300 novos casos da fibrose cística em todo o país.
4: O Setembro Roxo é o mês de conscientização sobre a doença, que tem diagnóstico e tratamento gratuitos pelo SUS.
8: Identificada pelo teste do pezinho, a fibrose cística afeta 1 a cada 7 mil nascidos vivos no Brasil. Ainda sem cura, a doença é resultado de uma disfunção nas células de membranas internas do corpo, o que faz com que toda a secreção do organismo seja mais espessa que o normal. A pneumologista pediátrica do Instituto Fernandes Figueira, da Fiocruz, Tânia Vrobel, detalha os sintomas.
9: No aparelho respiratório, no aparelho digestivo, no aparelho reprodutor, as secreções muito espessas vão levar aos sintomas que muitas vezes acontecem. São crianças que fazem pneumonia, que muitas vezes aparecem com bronquite, quadros digestivos.
8: A servidora pública Jeane Braga percebeu alguns desses sintomas no filho Pedro André, quando ele ainda era um bebê. O diagnóstico só veio meses após o nascimento.
10: Ele é portador de fibrose cística e teve diagnóstico tardio, infelizmente, aos 5 meses, depois de recorrentes internações na rede privada.
8: Hoje, Pedro tem 12 anos. No Rio de Janeiro, onde vivem, ele faz todo o tratamento pelo Sistema Único de Saúde no Instituto Fernandes Figueira. Com a rotina de treinos, fisioterapia, dieta e medicação, ele conta que leva uma vida normal.
11: Eu faço natação, tomo remédio para neutralizar e deu muito certo, pois hoje eu sou uma pessoa normal, onde a fibrose cística quase não me atinge.
8: O SUS oferece uma gama de medicações para tratar a fibrose cística, como enzimas, antibióticos e inalatórios, além de moduladores da proteína que causa a disfunção nas células. E no Setembro Roxo, campanha que faz alusão à doença, o objetivo é tornar a enfermidade mais conhecida e ampliar os diagnósticos. O diretor de políticas públicas da ONG Unidos pela Vida, Cristiano Silveira, comenta a importância do tratamento, especialmente dos moduladores de proteína, que passaram a ser oferecidos recentemente no SUS.
12: Com esses medicamentos, a gente viu uma redução drástica no número de transplantes pulmonares, né, por conta, né, de não precisar mais, né? A gente sabe que é um medicamento não é barato, não é barato, mas existe também uma economia de se tratar essas pessoas. Quando a gente tem um tratamento assim como esse, que muda mesmo o prognóstico da doença.
8: O teste do suor, que comprova o diagnóstico, também é feito pelo SUS.
26: Hoje, mais de 6.400 pacientes são acompanhados em centros de referência públicos espalhados pelo país. Reportagem Graziele Bezerra.
23: A Advocacia Geral da União solicitou a retirada de vídeos com falsos médicos criados por inteligência artificial.
13: Os conteúdos simulam profissionais de saúde que divulgam informações falsas e tratamentos sem comprovação científica.
23: Ao todo, foram identificados mais de 90 perfis entre janeiro e julho deste ano.
13: A solicitação foi encaminhada para a Polícia Federal e para o Conselho Federal de Medicina.
14: A Advocacia Geral da União, AGU, notificou o YouTube para remover ou alertar usuários sobre vídeos que usam inteligência artificial para simular médicos e outros profissionais de saúde. A medida foi tomada após a identificação de 97 perfis com esse tipo de conteúdo entre 1º de janeiro e 10 de julho de 2026. Os vídeos apresentam personagens com aparência humana, qualificações profissionais fictícias e linguagem alarmista. Alguns também oferecem produtos, livros digitais e serviços pagos. Entre os riscos estão a automedicação, o uso de terapias sem eficácia comprovada e a interrupção de tratamentos. A notificação determina ainda que o YouTube avalie outros canais e vídeos identificados e adote medidas para prevenir a disseminação desse material. As informações foram encaminhadas à Polícia Federal e ao Conselho Federal de Medicina. A orientação do Ministério da Saúde é buscar informações sobre saúde em fontes confiáveis e denunciar conteúdos que possam colocar pessoas em risco. Dilson Santa Fé, para a Voz do Brasil.
23: A Agência Nacional de Vigilância Sanitária, Anvisa, aprovou o registro de um medicamento usado para a prevenção da enxaqueca.
13: Estudos mostraram que o medicamento Aqipta reduz o número de episódios da doença, tanto na forma esporádica quanto na forma crônica.
23: A enxaqueca pode provocar crises recorrentes de dor de cabeça, náuseas, vômitos e sensibilidade à luz e ao som.
13: O novo medicamento é uma opção de tratamento oral para prevenção em adultos que têm pelo menos 4 episódios da doença por mês.
23: Pacientes da rede pública de saúde serão encaminhados para realizar mais de 600 mil procedimentos na rede privada.
13: O objetivo é diminuir a fila de espera do SUS para quem precisa de médicos especialistas.
15: Mais de 600 mil procedimentos gratuitos para pacientes do SUS estão previstos em contratos com 259 hospitais privados e filantrópicos de 21 estados. Do total, 458 mil procedimentos serão realizados por meio da estratégia Ofertas de Cuidados Integrados, que reúnem consultas, exames e diagnósticos de uma mesma especialidade em um único atendimento. As outras 142 mil intervenções são cirurgias de diferentes níveis de complexidade. A maior parte desses serviços serão na área de oftalmologia, com previsão de 170 mil por ano. Na sequência estão cardiologia com 133 mil, ortopedia com 113 mil e oncologia com 72 mil procedimentos. Outra modalidade incluída é a terapia renal substitutiva, destinada a pacientes que precisam de hemodiálise, que deve atender cerca de 40 mil pacientes por mês. Raquel Mariano, para a Voz do Brasil.
23: Um novo procedimento administrativo regulamentado pelo Ministério da Justiça e Segurança Pública vai tornar mais fácil a transferência de dinheiro das bets ilegais para o Fundo Nacional de Segurança Pública.
13: As casas de apostas online seguem uma rígida regulamentação e podem ter seus recursos bloqueados e perdidos para o poder público quando atuam na ilegalidade.
23: Agora, com uma nova portaria editada pelo Ministério, os procedimentos para que a Justiça conceda a transferência desses recursos serão acelerados.
13: Mais cedo, nós conversamos com a diretora do Fundo Nacional de Segurança Pública, Camila Pintarelli, sobre como esse dinheiro poderá ser aplicado e os ganhos da medida. Acompanhe.
16: Diretora Camila Pintarelli, bem-vinda à Voz do Brasil.
13: Prazer ter a senhora conosco aqui.
17: Prazer é todo meu. Muito obrigada por nos receber aqui hoje.
13: Vamos começar falando, então, sobre essa portaria nova que foi editada. Ela deve facilitar, né, que os recursos apreendidos das bets ilegais
0: sejam destinados ao Fundo Nacional de Segurança Pública. Como é que isso deve acontecer? O que é que ela muda?
17: Eu acho que antes de mais nada é preciso explicar que o Fundo Nacional de Segurança Pública é hoje o principal instrumento de financiamento da segurança pública no Brasil. É um fundo federal, robusto, bilionário, que faz transferências fundo a fundo aos estados e Distrito Federal todos os anos para a infraestrutura de segurança pública. A principal fonte de recursos do Fundo Nacional de Segurança Pública hoje são as loterias federais, as loterias de prognóstico. Então, quando a população faz aquela fezinha na Mega Sena, na Mega da Virada, ela está contribuindo de alguma forma com os recursos que vão para o Fundo Nacional de Segurança Pública. Agora, desde a edição do Decreto 13.303 deste ano e a edição da Portaria do Ministério da Justiça 1287, nós vamos passar a contar com mais uma fonte de recurso, que é justamente o recurso da BET ilegal, aquela BET que não está cadastrada no Ministério da Fazenda, cujos recursos foram bloqueados pelo Ministério da Fazenda, pela Secretaria de Prêmios e Apostas, e vão passar, depois de um processo administrativo, a compor o Fundo Nacional de Segurança Pública, ou seja, eles vão reverter da ilegalidade para prover infraestrutura para a segurança pública do país.
23: Qual o valor que vocês estimam que pode ser incorporado ao fundo com esses procedimentos e em que políticas e ações esse dinheiro poderá ser empregado?
17: Ainda não temos as cifras exatas por conta de sigilo fiscal e sigilo bancário, mas nós estimamos que são valores na casa dos bilhões de reais que podem muito em breve passar a incorporar aí o orçamento do Fundo Nacional de Segurança Pública. E em termos de política de segurança pública, eles podem ser aplicados a inúmeras finalidades, desde enfrentamento à violência contra a mulher, valorização do profissional de segurança pública e, principalmente, tecnologia, infraestrutura de segurança pública, equipagem, aquisição de viaturas, aquisição de colete, enfim, tudo para valorizar a infraestrutura de segurança do país.
0: Agora, falando um pouco aí da burocracia, para que esse dinheiro chegue efetivamente, né, nas viaturas, nos equipamentos, os procedimentos administrativos que são estabelecidos pela portaria, eles não eliminam a necessidade de uma decisão judicial, né?
17: De forma alguma.
0: Mas eles reduzem essa burocracia? Como é que eles aumentam a chance dessa vitória judicial?
17: Eles reduzem na medida em que eles facilitam a liquidez da sentença que vai ser dada. Como que vai funcionar, Mariana? A Secretaria de Prêmios e Apostas consolida o valor que foi apreendido, manda para o Ministério da Justiça, o Fundo Nacional de Segurança Pública, por meio de uma comissão processante, avaliza esses valores, ou seja, dá o ok de que tais valores estão de fato corretos e envia isso para a Advocacia Geral da União. A Advocacia Geral da União, em posse desse instrumento, desse arcabouço probatório, simplesmente pede o pedimento desses valores ao Judiciário. Então, a função do Judiciário deixa de ser probatória, deixa de ser instrutória e passa a ser convalidatória daquele título administrativo que já existe. Aqueles valores já estão sedimentados, basta a declaração para que eles passem a integrar o Fundo Nacional de Segurança Pública.
0: Ou seja, já chega na Justiça com meio caminho andado.
17: Quase 70% já.
23: Diretora, sem seguir a regulamentação para o jogo de apostas online, as bets ilegais ficam mais acessíveis a atividades criminosas, né? A destinação desses recursos para o Fundo Nacional de Segurança Pública é uma forma de ajudar a combater esse mesmo crime e outros também que se ligam?
17: Exatamente. Como eu disse no comecinho aqui da nossa entrevista, é a ilegalidade se transformando em infraestrutura de segurança pública. Esse recurso, prioritariamente, vai ser destinado aos estados e Distrito Federal, na modalidade de transferência fundo a fundo, que é uma espécie de PIX que a gente faz para os estados e Distrito Federal investirem em segurança pública. E uma das formas que eles podem investir é justamente em tecnologia para combater a ilicitude de crimes virtuais, ou seja, cibersegurança, ganhando mais investimentos a partir da apreensão e da transformação desses valores para o Fundo Nacional de Segurança Pública.
0: Agora, a aplicação dos recursos, ela tem também um acompanhamento criterioso, né, que é feito pela Secretaria Nacional de Segurança Pública e existe, inclusive, uma diretoria lá específica.
17: É justamente o Fundo Nacional de Segurança Pública que faz esse acompanhamento desde o momento em que o Estado ele propõe a utilização do recurso do fundo até o fim da prestação de contas. Nós somos acompanhados e auditados, Mariana, diariamente pelo Tribunal de Contas da União, Controladoria Geral da União e todos os ministérios públicos estaduais, porque todo esse recurso vai para os estados. Então, a gente tem realmente um acompanhamento acompanhamento extremamente criterioso, extremamente rígido e rigoroso da aplicação desses recursos. Eu costumo brincar que nós monitoramos mais de 1.000 contas bancárias diariamente. Cada centavo que sai desse recurso é cientificado à nossa equipe.
23: Muito bem, nós conversamos com Camila Pintarelli, diretora do Fundo Nacional de Segurança Pública. Muito obrigado por essa entrevista aqui na Voz do Brasil.
17: Eu que agradeço a oportunidade. Contem conosco.
20: As instituições interessadas em participar do edital Restaura Rio Doce terão mais um mês para fazer a inscrição.
23: O prazo para apresentação de propostas foi prorrogado até o dia 30 de setembro.
1: Fruto de uma parceria entre o BNDES, Banco Nacional de Desenvolvimento Econômico e Social, e o Ministério do Meio Ambiente e Mudança do Clima, o edital vai selecionar instituições para executar e coordenar projetos de restauração ecológica e produtiva em 12.500 hectares na região da Bacia do Rio Doce. O objetivo é reparar e compensar os danos causados pelo rompimento da barragem de Fundão, ocorrido em 2015, em Mariana, no interior mineiro. As propostas a serem submetidas devem prever ações envolvendo restauração ecológica por meio da recomposição da vegetação nativa e restauração produtiva, através de sistemas sustentáveis que conciliem geração de renda e conservação ambiental. De acordo com o gerente institucional do Fundo Rio Doce no BNDES, Guilherme Tinoco, será realizada no dia 10 de setembro, uma oficina online para o esclarecimento de dúvidas sobre o edital.
2: O encontro ele terá como objetivo orientar as entidades interessadas sobre os critérios, requisitos e procedimentos previstos para a apresentação dos projetos. Para participar, é preciso se inscrever na nossa página do edital na internet.
1: Mais informações sobre o edital Restaura Rio Doce e a oficina online estão disponíveis no site bnds.gov.br/restaura-rio-doce. Reportagem André de Barros Lima.
20: Acesso à pós-graduação abre novos caminhos para a qualificação profissional.
23: E estudantes e pesquisadores indígenas têm a oportunidade de ingressar em cursos de mestrado e doutorado em todo o país.
20: Ao todo, são ofertadas 325 bolsas pelo Programa de Desenvolvimento Acadêmico Indígena.
23: O edital é uma iniciativa da Coordenação de Aperfeiçoamento de Pessoal de Nível Superior, a CAPES.
5: Estudantes indígenas que querem fazer mestrado ou doutorado já podem consultar os programas de pós-graduação participantes do Programa de Desenvolvimento Acadêmico Indígena, o PEDAI. A lista está disponível no portal da CAPES, informa a instituição, o curso, a cidade, o estado, o contato e o número de bolsas. São 325 bolsas, sendo 214 para mestrado e 111 para doutorado, distribuídas pelas 5 regiões do país. O estudante pode consultar a relação completa dos programas no portal da CAPES, no gov.br/CAPES, e verificar as oportunidades de interesse. Reportagem Pablo Mudinho.
20: Participantes da Prova Nacional Docente 2026 já podem consultar os locais de prova.
23: As informações estão disponíveis no cartão de confirmação da inscrição.
20: O participante pode conferir também informações referentes à sua inscrição e à aplicação da prova, como data e horário.
23: As informações podem ser acessadas em pnd.inep.gov.br.
20: Escolas públicas e privadas de todo o país têm até o dia 11 de setembro para conferir os dados declarados na primeira etapa do Censo Escolar 2026.
23: As informações estão disponíveis para consulta no sistema EducaCenso e identificar possíveis erros.
20: A novidade desse ano é que os gestores podem checar os dados declarados antes da fase oficial de retificação, que deve começar na segunda quinzena de setembro.
23: Após a retificação, os gestores terão 30 dias para corrigir qualquer inconsistência.
20: O endereço para consulta é educacenso.inep.gov.br. Vou repetir, é educacenso.inep.gov.br.
23: E essas foram as notícias do Governo Federal.
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23: Com produção da empresa Brasil de Comunicação.
20: Fique agora com o Minuto do TCU. Em seguida, as notícias do Poder Judiciário e do Congresso. Nacional. Boa noite.
23: Boa noite para você. Até amanhã.
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7: 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Você vai ouvir agora notícias do Poder Judiciário.
19: Presidente do STF toma decisões em três diferentes procedimentos.
21: STJ garante justiça gratuita para pessoa com câncer que tem reserva financeira.
19: Forças federais vão atuar em 8 estados nas eleições deste ano.
21: Boa noite, eu sou Arthur Filho.
19: E eu sou Walter Lima.
21: Nesta quarta-feira, o presidente do Supremo Tribunal Federal, ministro Edson Fachin, passou para a presidência da corte o inquérito que apura a divulgação de notícias falsas e ataques contra integrantes do STF. Até então, o relator do inquérito era o ministro Alexandre de Moraes.
19: O ministro Fachin também suspendeu as decisões dos ministros André Mendonça e Flávio Dino sobre o afastamento e a reintegração de Andrei Rodrigues ao cargo de diretor-geral da Polícia Federal e Leandro Almada, do cargo de diretor de inteligência da PF.
21: Andrei Rodrigues e Leandro Almada deverão prestar informações no prazo de 48 horas. Depois disso, o presidente do STF decidirá sobre a permanência ou não deles no cargo da Polícia Federal.
19: O presidente da Suprema Corte também convocou uma sessão plenária presencial extraordinária para a próxima terça-feira, 15 de setembro, às 10 horas da manhã.
21: Superior Tribunal de Justiça mantém justiça gratuita à pessoa em tratamento com câncer que recebe salário mínimo e conta com reserva financeira.
19: Ela recebe um salário mínimo por mês e tinha reservas financeiras, mas para o STJ essa condição por si só não impede o acesso ao benefício. Jaffer Araújo.
22: O pedido de gratuidade foi negado pelo Tribunal de Justiça de Minas Gerais ao considerar a existência de saldos de poupança e aplicações financeiras em nome da parte. No STJ, no entanto, o relator ministro Moura Ribeiro entendeu que exigir que a pessoa em tratamento oncológico use suas reservas financeiras para pagamento de custas processuais poderia comprometer recursos necessários à subsistência e ao próprio tratamento, que envolve despesas elevadas e imprevisíveis.
21: O Tribunal Superior do Trabalho completa 80 anos em 2026. O TST foi criado em 9 de setembro de 1946 e instalado oficialmente no dia 23 do mesmo mês.
19: Para marcar a data, o Tribunal preparou ações comemorativas e uma identidade visual especial. Samanta Flor.
24: Nesses 80 anos mudaram as profissões, as formas de contratação e até a maneira de trabalhar. E o TST foi acompanhando essas transformações com o papel de uniformizar as decisões da Justiça do Trabalho e dar mais segurança às relações de trabalho. Para marcar essa trajetória, o Tribunal ganhou uma logomarca especial, inspirada em um labirinto circular e nos azulejos de Atos Bucão, presentes na sede do TST. A proposta é representar os diferentes caminhos para a solução dos conflitos trabalhistas.
21: Forças federais atuarão no apoio das eleições de 2026 de 8 estados.
19: Os pedidos foram encaminhados pelos tribunais regionais eleitorais ao TSE. Guilherme Firmino.
4: Na sessão plenária desta terça-feira, 8 de setembro, o plenário aprovou por unanimidade os pedidos de envio de tropas federais para o Maranhão e para a 37ª Zona Eleitoral do Piauí. A ação envolve a atuação do Exército, Marinha e Aeronáutica. O total de 8 estados terão o apoio da Força Federal no primeiro turno das eleições de 2026. A medida tem o objetivo de assegurar a normalidade e a segurança da votação e apuração em localidades indicadas. Após a aprovação do TSE, os pedidos são encaminhados ao Ministério da Defesa, responsável pelo planejamento e execução das ações pelas Forças Armadas. Novas solicitações ainda poderão ser apresentadas pelos TRS, caso sejam identificadas situações que necessitem de apoio.
21: Quase 500 trabalhadores vítimas de trabalho análogo ao escravo são resgatados durante o mês de agosto.
6: O Ministério Público Federal integra a força-tarefa que reuniu 5 instituições e realizou ações de fiscalização em 27 unidades da Federação. Vanessa Pereira.
9: Ao todo, foram resgatadas 479 pessoas que viviam em situação análoga à escravidão. Dentre elas, mulheres, crianças e adolescentes, imigrantes. Os empregadores flagrados submetendo os funcionários a essas condições foram notificados a interromper as atividades, cancelar os contratos informais, formalizar os trabalhadores retroativamente e pagar os valores trabalhistas e rescisórios às vítimas. Valor que ultrapassa R$1.400.000.
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21: A você uma boa noite.
6: E até amanhã.
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11: Eu sou Paula Groba.
12: E eu sou Humberto Pinheiro.
11: E estes são os destaques de hoje do Jornal do Senado, que começa agora.
12: Senado analisa piso nacional para profissionais de apoio da educação básica.
11: PEC da Segurança Pública poderá direcionar recursos para as Forças Armadas.
12: Eleições 2026. Jovens, analfabetos e idosos têm regras diferentes para votar.
11: Boa noite.
12: Boa noite.
11: Quem trabalha na secretaria, na biblioteca ou em outras áreas de apoio das escolas públicas poderá ter um piso salarial nacional.
12: Uma proposta sob análise do Senado prevê um valor mínimo para a remuneração desses profissionais e será votada pela Comissão de Educação. Repórter Rodrigo Rezende.
25: A Comissão de Educação do Senado vai analisar o projeto que cria um piso salarial nacional para profissionais da educação básica pública que trabalham em funções de apoio administrativo, técnico ou operacional. A ideia é que este piso seja de 75% do valor do piso do magistério. O atual valor do piso dos professores é de R$ 5.130,00, o que daria ao piso dos demais profissionais o valor de R$ 3.847,00 para uma jornada de 40 horas. O senador Flávio Arnes, do PSB do Paraná, ressaltou que uma boa escola só funciona com a valorização de todos os profissionais que atuam naquele espaço.
27: E um estabelecimento educacional, uma escola, só funciona com qualidade, adequadamente, com a participação de todos os profissionais. Mas uma secretaria bem montada, a biblioteca, toda a infraestrutura da escola, se estiver em harmonia com os objetivos da educação, isso é um avanço extraordinário. Eu acho que nós temos que fazer isso, esse debate aqui no Senado Federal. Já está aí há bastante tempo.
25: Camilo Santana, do PT do Ceará, presidente da comissão, anunciou que o relator do projeto será o senador Marcelo Castro, do MDB do Piauí. Após a análise do colegiado, a proposta ainda será votada pela Comissão de Assuntos Econômicos.
11: E investimentos em pesquisa e inovação podem chegar a mais áreas da região amazônica, segundo um projeto aprovado pela Comissão de Ciência e Tecnologia.
12: A proposta determina que parte desses recursos sejam destinados para além da região metropolitana de Manaus. Repórter Patrícia Oliveira.
0: Poderão ser destinados também a outras áreas da Amazônia parte dos recursos que as empresas já são obrigadas a investir como contrapartida aos incentivos da Zona Franca de Manaus e da Lei de Informática. É o que estabelece um projeto do senador Davi Alcolumbre, do União do Amapá, aprovado na Comissão de Ciência e Tecnologia. Hoje, empresas beneficiadas por esses incentivos precisam aplicar pelo menos 5% do faturamento obtido no mercado interno com produtos de tecnologia em pesquisa e desenvolvimento. A ideia é mudar a distribuição de parte desses recursos, como explicou o relator senador Flávio Arnes, do PSB do Paraná.
27: Restabelecer em lei aquele piso de interiorização dos investimentos em pesquisa e inovação, assegurando recursos para os demais estados da região amazônica, estendendo para os convênios firmados no âmbito da Lei de Informática.
0: Pelo texto, pelo menos 15% de parcelas específicas desses investimentos deverão ser destinados a instituições públicas de ensino e pesquisa que estejam fora da região metropolitana de Manaus, nos estados do Acre, Amapá, Rondônia, Roraima e Amazonas. A proposta seguiu para análise da Comissão de Assuntos Sociais.
11: A segurança pública esteve entre as principais prioridades do Senado durante a semana de esforço concentrado. Entre as propostas analisadas está a PEC da Segurança, que prevê mais recursos para o setor, amplia a integração entre os órgãos de segurança e torna mais rigoroso o regime penal para líderes de facções criminosas, organizações paramilitares e milícias. A proposta de emenda à Constituição segue em análise na Comissão de Constituição e Justiça.
12: Para o senador Fernando Dueire, do PSD de Pernambuco, o poder público tem a responsabilidade de combater a violência, mas também de criar condições para a ressocialização de quem tem possibilidade de ser reintegrado à sociedade. O senador defendeu uma legislação mais rigorosa e afirmou que a segurança pública é um desafio que precisa ser enfrentado pelo Estado brasileiro.
8: Não é possível que a violência que hoje nós convivemos em todas as grandes cidades ou médias brasileiras continue. É preciso que nós tenhamos uma legislação dura para que isso seja de alguma forma contido.
11: E a Constituição poderá passar a prever um sistema único de segurança pública com recursos destinados ao combate à criminalidade e à melhoria da estrutura do setor.
12: O texto base da proposta já foi aprovado pela Comissão de Constituição e Justiça. Os recursos virão dos Fundos Nacionais de Segurança Pública e Penitenciário Nacional e do Fundo Social do Pré-Sal. Os senadores ainda podem incluir as Forças Armadas entre os beneficiários. Repórter Bruno Lourenço.
13: A proposta de emenda à Constituição aprovada pelos senadores institucionaliza o Sistema Único de Segurança Pública, que terá receitas do Fundo Nacional de Segurança Pública e do Fundo Penitenciário Nacional e até de eventual superávit no Fundo Social do Pré-Sal. Emenda do senador Carlos Portinho, do PL do Rio de Janeiro, quer incluir as Forças Armadas entre as beneficiárias dos recursos. Portinho diz que é justo direcionar essas verbas quando militares atuam em atividades de proteção e defesa civil contra delitos nas fronteiras e na garantia da lei e da ordem.
14: A ausência de previsão expressa quanto à destinação de recursos do Fundo Nacional de Segurança Pública para essas operações gera insegurança jurídica e limita a capacidade de resposta do Estado frente às ameaças do alcance nacional. Aqui falamos de soberania.
13: Portinho destacou que sua proposta é voltada exclusivamente para o custeio de ações desempenhadas em contextos específicos, como operações nos morros de seu estado. O relator da PEC da Segurança, senador Rogério Carvalho, do PT de Sergipe, no entanto, recomenda a rejeição da emenda.
15: As Forças Armadas têm o seu próprio regramento de financiamento, que é um outro debate que precisa ser feito num outro lugar. E se ele for convocado, deverá ter reforço orçamentário naquilo que é o lugar do financiamento da segurança pública.
13: A Comissão de Constituição e Justiça deve concluir a votação da PEC da Segurança na próxima reunião.
16: Eleições 2026.
11: Você já se perguntou por que nunca viu propaganda eleitoral de algum determinado partido na televisão?
12: Pode ser que ele não tenha cumprido as exigências da legislação para ter direito ao horário gratuito. A repórter Lana Dias explica.
1: Para ter acesso ao horário eleitoral, o partido ou a federação precisa ter cumprido na eleição de 2022 pelo menos um desses critérios. Eleição de no mínimo 11 deputados federais distribuídos em pelo menos 9 unidades da federação ou receba ao menos 2% dos votos válidos nas eleições para a Câmara dos Deputados, distribuídos de novo em 9 unidades da federação, com um mínimo de 1% dos votos em cada uma delas. O consultor legislativo do Senado, Arlindo Fernandes, explicou que a aplicação da regra dos votos para a Câmara está sendo de forma gradual, desde 2018.
2: Quando começou a ser aplicada essa causa de desempenho, era, na primeira eleição, era 1,5%, depois na segunda eleição, 2%. Na eleição deste ano, de 26, será exigido 2,5%. E a partir de 2030, vai ficar a cláusula permanente, que é 3% do eleitorado.
1: Vale lembrar que o fundo partidário e o fundo eleitoral são coisas diferentes. O partidário é destinado às despesas rotineiras das legendas. E o eleitoral é direito de todos os partidos, exclusivo ao financiamento de campanhas de candidatos e candidatas durante o ano de eleição.
11: E daqui a menos de um mês, brasileiras e brasileiros vão às urnas, mas nem todos os eleitores são obrigados a votar. O voto é facultativo para jovens de 16 e 17 anos, pessoas analfabetas e eleitores a partir dos 70 anos.
12: Quem está nesses grupos e não comparecer às urnas não precisa justificar a ausência nem está sujeito a penalidades. Além disso, para analfabetos e eleitores com mais de 70 anos, o título eleitoral não é cancelado, mesmo que não votem em 3 eleições consecutivas. Essa regra é diferente da aplicada aos eleitores para quem o voto é obrigatório. Edição de Paula Groba e trabalhos técnicos de Eliseu Caires. O Jornal do Senado fica por aqui. Acompanhe agora as notícias da Câmara dos Deputados. Boa noite.
11: Boa noite e até amanhã.
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5: Presidente Hugo Mota reitera confiança no sistema eleitoral brasileiro.
16: Avança a proposta que cria faixa exclusiva para motos em vias urbanas.
5: Audiência na Câmara debate instituição do Dia Nacional da Acupuntura.
16: Parlamentares analisam ações de regulamentação e ajuste na economia.
5: Boa noite. Afonso Florencio, do PT da Bahia, apoia projeto que flexibiliza as regras do arcabouço fiscal e da Lei de Responsabilidade Fiscal. A medida, segundo o deputado, protege investimentos públicos e agências reguladoras.
16: De acordo com Afonso Florencio, o objetivo é retirar os gastos de capital e parte das despesas de autarquias, custeadas com receitas próprias, dos limites de contingenciamento e do teto de gastos da União. Ele acredita que a medida garante a continuidade de obras essenciais para o país.
5: Rodrigo de Castro, do União de Minas Gerais, celebra a sanção de lei que reduziu as alíquotas do PIS/PASEP e da COFINS incidentes sobre a indústria química e petroquímica brasileira. Ele avalia que a medida protege a competitividade da produção nacional.
16: Rodrigo de Castro explica que o texto limita a redução ao ano de 2026, antes da entrada em vigor das novas regras tributárias para o setor. Ele aponta que a lei mantém benefícios tributários para o setor durante a transição para um novo programa de incentivo previsto para 2027.
5: André Abdon, do PP do Amapá, ressalta a importância da lei que permite ao governo federal reduzir tributos sobre combustíveis sem comprometer as contas públicas. O objetivo da matéria, recém-aprovada, é reduzir os impactos econômicos decorrentes do conflito no Oriente Médio.
16: André Abdon avalia que a medida pode ajudar a conter os efeitos da alta internacional do petróleo sobre os preços no Brasil. O texto autoriza o uso de receitas extras para compensar a perda de arrecadação, alcançando tributos cobrados em 2026 sobre diesel, biodiesel, gasolina e etanol.
5: João Maia, do PP do Rio Grande do Norte, celebra a aprovação da lei que flexibiliza regras fiscais para áreas de livre comércio no ano de 2026. A medida alcança propostas em que a perda de arrecadação já esteja prevista no orçamento.
16: João Maia ressalta que a norma também afasta limitações fiscais para apresentação de propostas sobre licença paternidade e salário paternidade, desde que respeitadas as exigências previstas na Constituição Federal.
3: Relações Exteriores.
5: Fernando Coelho Filho, do União de Pernambuco, defende a instalação da frente parlamentar em apoio à integração entre a União Europeia e o Mercosul. Ele sustenta que o objetivo é acompanhar o processo de implementação do acordo entre os dois blocos, assinado em 2025.
16: De acordo com Fernando Coelho Filho, o bloco de livre comércio abrange cerca de 718 milhões de pessoas e beneficiará setores como indústria, mineração e agronegócio. O deputado acredita que a frente será fundamental para garantir que o acordo traga benefícios para o Brasil.
3: Saúde.
5: Profissionais de saúde ouvidos pela Comissão de Cultura da Câmara apoiaram a criação de um Dia Nacional da Acupuntura. O tema foi debatido em audiência pública, como detalha o repórter Luiz Cláudio Canuto.
17: O dia 22 de novembro pode se tornar o Dia Nacional da Acupuntura e do Acupunturista no Brasil. É o que prevê projeto em discussão na Comissão de Cultura da Câmara dos Deputados. Nesse mesmo dia, em 87, foi fundada a Federação Mundial das Sociedades de Acupuntura e moxabustão, que é uma técnica terapêutica da medicina tradicional chinesa que usa o calor gerado pela queima de uma erva para estimular pontos de acupuntura. A acupuntura é o conjunto de técnicas e terapias para estimular pontos específicos do corpo humano com agulhas, com o objetivo de manter o equilíbrio físico e mental. O pedido para a oficialização do Dia da Acupuntura, em lei, foi feito por instituições que representam a acupuntura no Brasil. CNAA, Conselho Nacional de Autorregulamentação da Acupuntura, a SBA, Sociedade Brasileira de Acupuntura, e a FENAB, Federação de Acupuntura do Brasil e Práticas Integrativas. Existem mais de 370 mil acupunturistas no país. Uma audiência pública na Câmara discutiu a relevância da acupuntura e da medicina tradicional chinesa na saúde pública brasileira. A relatora da proposta, deputada Érica Cocai, do PT do Distrito Federal, concordou com a sugestão.
18: Eu, na condição de relatora, obviamente que eu acato a sugestão que aqui foi encaminhada e nós vamos trabalhar para que rapidamente possamos apresentar esse parecer com este substitutivo, que em verdade não descaracteriza o Dia Nacional, o dia 22 de novembro, como Dia Nacional, pelo histórico mundial que está posto, mas que amplia para que incorporemos também, de forma aditiva, também a semana.
17: Érica Cocai lembrou que a acupuntura é uma prática terapêutica amplamente reconhecida e utilizada no Brasil e adotada no SUS, Sistema Único de Saúde. A audiência pública ocorreu porque a criação de dias comemorativos precisa ser precedida da realização de consultas e debate público, conforme uma lei de 2010. Na reunião, o projeto recebeu apoio de representantes do Conselho Federal de Enfermagem e do Conselho Federal de Biomedicina. Desde 2026, uma lei regulamenta o exercício profissional de acupuntura. A norma autoriza o uso da acupuntura durante outros atendimentos na área de saúde, se autorizado pelos respectivos conselhos profissionais. Por isso, o profissional deve se submeter a curso de extensão específico oferecido por instituição de ensino devidamente reconhecida. Da Rádio Câmara de Brasília, Luiz Cláudio Canuto.
3: Trabalho.
16: Marusso Boldrin, do Republicanos de Goiás, apoia o projeto que concede adicional de insalubridade de 40% a agentes comunitários de saúde e de combate a endemias expostos ao calor durante o trabalho em áreas externas.
5: Relatora da matéria na Comissão de Saúde, Marusso Boldrin, afirma que a medida fortalece o SUS ao reconhecer os riscos enfrentados por esses profissionais nas visitas domiciliares. Segundo ela, a proposta também promove justiça salarial e uniformiza o benefício em todo o país.
3: Desenvolvimento Regional.
16: Gabriel Mota, do União de Roraima, ressalta a importância de lei complementar que permite às cooperativas acessar recursos dos fundos de desenvolvimento da Amazônia, do Nordeste e do Centro-Oeste. A medida inclui essas organizações entre as beneficiárias de financiamentos.
5: Gabriel Mota considera que a mudança amplia as possibilidades de investimentos para o setor cooperativista. Em Roraima, as cooperativas passam a poder buscar recursos do Fundo de Desenvolvimento da Amazônia para investir em seus empreendimentos.
3: Agricultura.
16: Marcelo Moraes, do PL do Rio Grande do Sul, propõe novas regras para as patentes de tecnologias transgênicas usadas na agricultura. Na avaliação do deputado, a medida amplia a transparência na cobrança de royalties sobre sementes e outras inovações biotecnológicas.
5: Marcelo Moraes explica que o projeto obriga as empresas a informar quais patentes estão em vigor, os prazos de validade e os valores cobrados. O deputado acredita que a proposta evita cobranças indevidas após o vencimento das patentes e fortalece a segurança jurídica dos produtores rurais.
3: Transportes.
16: A Comissão de Viação e Transportes aprovou uma proposta que prevê faixas exclusivas para motocicletas em vias urbanas. A repórter Sofia Peçanha tem mais detalhes.
4: A Comissão de Viação e Transportes aprovou um projeto que trata da implantação de faixas exclusivas para a circulação de motocicletas, motonetas e ciclomotores nas vias urbanas. Porém, durante a votação, a Comissão de Desenvolvimento Urbano alterou o projeto. Em vez de modificar o Código de Trânsito Brasileiro, o novo texto altera a Lei de Mobilidade Urbana para incluir as motocicletas, motonetas e ciclomotores entre os modos de transporte que podem contar com espaços exclusivos nas vias urbanas. O texto apresentado originalmente determinava que cidades com mais de 300 mil habitantes... O novo texto altera a Lei de Mobilidade Urbana para incluir as motocicletas, motonetas e ciclomotores entre os modos de transporte que podem contar com espaços exclusivos nas vias urbanas.

0: Bahia, afirma que a proposta surge como resposta à necessidade de medidas voltadas à segurança no trânsito.
1: A gente vê a crescente muito grande de acidentes envolvendo motos e a gente precisa adotar políticas públicas, não só de prevenção, de educação, como também ações como essa, para que a gente possa estar minimizando os acidentes de trânsito com os motociclistas e, naturalmente, também diminuindo o número de óbitos, acidentes de uma maneira geral.
0: O novo texto também deixou de prever multa ou infração para o uso indevido de faixas. A proposta passa a ser apenas uma diretriz da Política Nacional de Mobilidade Urbana, sem criar obrigações ou penalidades automáticas para motoristas ou municípios. O texto também mantém a previsão de prioridade para o transporte público coletivo e para os modos não motorizados, como bicicletas e deslocamentos a pé. Para o deputado Gabriel Nunes, a medida pode trazer benefícios para a circulação de veículos e para a segurança viária.
1: Naturalmente, essas faixas vão fazer com que melhore não só o fluxo do trânsito nesses grandes centros, como também vai fazer com que tenha maior segurança, tanto dos profissionais motociclistas, como também do trânsito como um todo.
0: Agora, o projeto que inclui a criação de faixas exclusivas para a circulação de motocicletas, motonetas e ciclomotores nas vias urbanas será analisado pela Comissão de Constituição e Justiça. Da Rádio Câmara de Brasília, Sofia Peçanha.
2: Ciência e tecnologia.
3: Juscelino Filho, do PSDB do Maranhão, é autor do projeto que cria o Dia Nacional da Inclusão Digital, a ser celebrado em 27 de março. Segundo o deputado, a iniciativa amplia a conscientização sobre a importância do acesso à internet e às tecnologias para o exercício da cidadania.
4: Juscelino Filho acrescenta que a data deve estimular campanhas de capacitação digital e ações para reduzir as desigualdades no acesso à tecnologia. O objetivo do projeto, segundo ele, também é fortalecer políticas públicas voltadas à inclusão digital no país.
3: Marangoni, do Podemos de São Paulo, apresentou projeto que dispensa a cobrança de direitos autorais pela execução de músicas em eventos gratuitos promovidos pelo poder público. A medida vale para atividades culturais, artísticas, turísticas, educacionais, esportivas e comunitárias.
4: Marangoni esclarece que a medida só alcança eventos sem cobrança de ingresso ou qualquer outra forma de pagamento para acesso do público. O deputado justifica que a proposta busca reduzir custos das programações gratuitas promovidas por União, estados e municípios.
2: Educação.
3: A Comissão de Educação aprovou uma proposta que cancela diploma e matrícula de quem fraudar cotas nas universidades. A repórter Fabielle Pires relata outros detalhes do texto.
5: As políticas de cotas transformaram o acesso ao ensino superior no Brasil, mas um problema ainda preocupa universidades e estudantes: as fraudes. Segundo o Ministério da Educação, desde 2005 até o ano passado, o programa Universidade para Todos, o ProUni, já beneficiou mais de 1.100.000 estudantes autodeclarados pretos, pardos, indígenas e pessoas com deficiência. Atualmente, mais de 65% dos beneficiados utilizam o sistema de cotas. Pensando nisso, o deputado Rubens Pereira Júnior, do PT do Maranhão, apresentou um projeto de lei que estabelece a anulação de créditos estudantis e a cassação do diploma das pessoas que ingressaram de forma fraudulenta em vagas destinadas a esses estudantes. Segundo Rubens Pereira Júnior, 163 estudantes foram expulsos de universidades federais desde 2017 por fraudes em cotas raciais em 26 universidades. Como punição, somente a Universidade de Brasília cassou diplomas de 2 alunos e expulsou outros 15. O relator da proposta na Comissão de Educação, deputado professor Reginaldo Veras, do PV do Distrito Federal, modificou o texto para que todas as informações constem na lei original, a lei de cotas. A intenção é punir com severidade quem fraudar o sistema.
6: A verdade é que o Supremo já se debruçou sobre essa matéria e estabeleceu que as próprias universidades, dentro de sua autonomia, pudessem criar comissões de heteroidentificação, análise por fotos e tudo mais. Então, o que esse projeto de lei propõe é que aquele que comprovadamente fraudar esse sistema de ingresso tenha seus créditos estudantis cassados, que ele não possa usar isso em outras universidades, como matéria já estudada. E mais grave ainda, mais intenso ainda, caça até o diploma daqueles que, porventura, já tenham concluído o curso.
5: Agora, a proposta que muda a lei de cotas para punir fraude segue para análise da Comissão de Constituição e Justiça. Da Rádio Câmara de Brasília, Fabielle Pires.
2: Justiça.
4: O projeto de João Cury, do MDB de São Paulo, permite a criação de curatela por escritura pública, quando a pessoa...

0: pessoa com incapacidade atingir a maioridade. Pelo texto, a hipótese vale para casos consensuais, sem conflito de interesses e com incapacidade comprovada por laudo médico.
1: O texto de João Cury prevê que os pais ou responsáveis legais possam solicitar a curatela diretamente em cartório. O deputado considera que a medida reduz a necessidade de processos judiciais para famílias de pessoas com deficiência. 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

0: Antônio Doido, do MDB do Pará, apoia projeto que cria um sistema nacional de enfrentamento à violência contra meninas e mulheres. A proposta, já aprovada pela Câmara, busca integrar ações da União, dos estados e dos municípios para prevenir o feminicídio e ampliar a rede de proteção.
1: Antônio Doido ressalta que o texto autoriza o governo federal a destinar até 5 bilhões de reais entre 2026 e 2028 para essas políticas. Os recursos poderão financiar atendimento às vítimas, ações educativas e medidas de combate à violência, também no ambiente digital.
2: Eleições.
0: O Tribunal Superior Eleitoral inaugurou uma exposição sobre os 30 anos das urnas eletrônicas na Câmara dos Deputados. A repórter Maria Neves tem mais informações sobre a exposição O Caminho do Voto.
3: Durante a abertura da exposição O Caminho do Voto, em comemoração aos 30 anos da urna eletrônica na Câmara dos Deputados, o presidente Hugo Mota sustentou que o Brasil ocupa um lugar de protagonista no mundo por contar com um sistema eleitoral seguro e de apuração rápida. O presidente da Câmara ressaltou ainda que a exposição ajuda o eleitor a compreender o funcionamento das instituições e a necessidade de fortalecer a democracia.
4: O voto é resultado de um processo muito amplo, construído ao longo do tempo e aperfeiçoado a cada eleição. Conhecer esse caminho, como bem sugere a exposição, fortalece a confiança nas instituições responsáveis pelo nosso processo eleitoral e ajuda o cidadão a compreender melhor a importância de fortalecer continuamente a nossa democracia.
3: A urna eletrônica foi utilizada pela primeira vez em 1996, na eleição de prefeitos e vereadores em todo o estado do Rio de Janeiro. A votação eletrônica foi testada naquele ano também nas capitais e nos municípios que contassem com mais de 200 mil eleitores. A partir do ano 2000, a urna eletrônica passou a ser utilizada em todo o país. Na exposição O Caminho do Voto, organizada pelo Tribunal Superior Eleitoral, o visitante poderá conhecer detalhes das urnas eletrônicas, como a tecnologia utilizada, os procedimentos de auditoria e outros mecanismos para garantir o funcionamento e a segurança do processo eletrônico de votação. A mostra pode ser vista até o dia 20 de setembro no Salão Negro da Câmara dos Deputados. Da Rádio Câmara de Brasília, Maria Neves.
2: Meio Ambiente.
1: Mário Negromonte Júnior, do PSB da Bahia, defende a criação de uma CPI para investigar casos de crueldade contra animais no país. A proposta também pretende apurar o uso de plataformas digitais para disseminar ou incentivar esse tipo de violência.
0: Para Mário Negromonte Júnior, a comissão também deve investigar a atuação de grupos organizados, eventuais falhas das autoridades na apuração dos crimes e a disseminação de conteúdos violentos em plataformas.